0: Turma, sertanejinho do Teló, hein?
1: Agora 9:08, Michel Teló, Metamorfose Ambulante, Rafa Torres, você ouviu, né? Matou saudades, A Vida é um Rio, o João Neto e Frederico, Ô Vida. Agora 9:09, Espacial é a mais ouvida, o sucesso é aqui, onde quer que você esteja. Obrigado pela sua audiência, obrigado pela sua companhia, um intervalo rápido e voltamos já já, viu, com muito mais pra você.
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6: 9:15.
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0: Espacial FM, a número 1 de Pará de Minas, de volta com Conexão. Um abraço para você que está chegando, você que está sintonizando aí agora com a gente. Muito obrigado mais uma vez pela sua audiência, muito obrigado pela sua companhia, participação aqui no Conexão. A Maria de Lourdes, do bairro JK, está ligada com a gente. Alô, Maria de Lourdes, um abraço. Alô, José Francisco, que bom que nós estamos juntos também. A Marilene, lá em Divinópolis, curtindo também o Conexão. Meu abraço, viu? Obrigado aí pela participação. A Ângela, lá de Sete Lagoas, também super ligada aqui no Conexão, né, Ângela? Muito obrigado, viu, pela sua companhia.
1: Boa noite. Tudo bem com você,
0: graças Carlos? A Deus, você?
1: O Carlos comigo, tá tudo bem.
0: Que bom, viu, Ângela, que Carlos, tá bem com você.
1: Eu queria ouvir uma música.
0: Qual a música?
1: Trio Parada Dura. O Último Adeus.
0: Último Adeus,
1: eu
0: tá bom.
1: Essa música a todos os ouvintes que estão ouvindo o programa.
0: Tá bom, você vai ouvir. Carlos, daqui a pouquinho, às 10 horas.
1: Eu ofereço pra todos os locutores dessa rádio.
0: Tá bom.
1: O Carlos.
0: Obrigado, viu, Ângela?
1: Foi muito prazer conversar
0: prazer
1: com você.
0: Prazer foi todo meu, viu, Ângela?
1: Boa noite com alegria.
0: Boa noite com muita alegria. Mais um recadinho.
1: Seja agora, não tá chovendo, Carlos.
0: Ai, não tá chovendo, não.
1: Tá um calorão.
0: Calorado?
1: Carlos.
0: Oi.
1: Aqui não tá chovendo.
0: Pois é.
1: E nem vai chover.
0: Não vai, não?
1: O céu tá
0: limpo.
1: Estrelado, não, mas tá cheio. Tem estrela.
0: Sei.
1: Viu?
0: Então tá bom.
1: Aqui não vai chover, não.
0: Aí não vai chover, não. Abraço, viu, Ângela? Obrigado, viu, pela sua participação. Obrigado pela informação. A Ângela falou, dona Joana, que lá em Sete Lagoas não vai chover. Ai, ai, hein? Falou que não. Abraço, obrigado, viu, pela audiência. Obrigado aí pela companhia. Olha, também a Simone está com a gente. Um abraço. O Ednei, do Serra Verde, também participando do Conexão. Alô, Ednei, um abraço.
2: Oi, boa noite, Ednei. Nós estamos aqui em Belo Horizonte, na casa da minha irmã.
0: Sei.
2: A Juliana e do Ila. Estamos mandando um alô para você. E nós estamos pedindo aí, na moda de rancho aí, é Serafim Seus Filhos. Espacial,
0: tá bom.
2: FM, sucesso é.
0: É aqui sempre, Ednei. Um abraço para todos vocês aí em Belo Horizonte também, curtindo Conexão, viu? Coisa boa, né? Que nós estamos juntos, obrigado, viu? Daqui a pouquinho então, Serafim e Seus Filhos. 9:18 agora, o sucesso é aqui, Espacial é a mais ouvida com Bia Frazo. Imperfeita, essa música é linda.

Bia Frazo. Você curtiu Imperfeita aqui no Conexão. Um abraço pra você. A Mônica tá com a gente também. Alô, Mônica, lá de Sete Lagoas também, né? Terra da Ângela, um abraço. Obrigado pela companhia, viu? A Ana Paula também tá com a gente. Alô, Ana Paula, um abraço. Ana Paula, de onde? Ela não disse de onde, mas está ouvindo a gente, né, Ana Paula? Um abraço para você, obrigado aí pela sua companhia. Ana Paula pediu uma música do Gustavo Lima. Chegando para você aqui no Conexão, viu, Ana Paula? Obrigado pela sua companhia.

9h24, agora é o seu Conexão Espacial FM. Olha, a Ana Paula, né, que pediu. Ana Paula é do bairro São Paulo. Um abraço, viu, Ana Paula? Obrigado, viu? Ela falou que ama, né, o Gustavo Lima. 9h24, muito obrigado, viu, pela sua audiência. Muito obrigado pela sua companhia, a sua participação aqui no Conexão.

Smooth Operation, essa música é linda, você curtindo Xavê aqui no seu Conexão. 9:30 agora, o sucesso aqui, Odete do Santos Dumont tá ligada com a gente. Alô, Odete, um abraço. Adriana, também no Santos Dumont, super ligada com a gente, viu? Obrigado pela sua audiência, obrigado pela sua companhia. 9:31 agora, o sucesso é sempre aqui na sua Espacial FM, a mais ouvida. O sucesso é aqui sempre.

demais pra andar. É um Felipe Rodrigo, média boa aqui no Conexão, aqui pela sua Espacial FM 933. Olha o intervalo rapidinho e voltamos já já, viu? Com muito mais pra você. Sai daí não. Rapidinho, estamos de volta.

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2: 9:33.

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2: 21 graus agora em Pará de Minas, umidade relativa do ar 84% e o vento está a 5 km por hora.
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2: Agora 9h38. 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
2: Olha, daqui a pouquinho tem a Kelly, daqui a pouquinho tem aquela que você pediu, agora tem Maiara e a Maraísa. Olha, quem sente saudade sou eu. Boa noite pra você.

0: 9h41, sucesso é sempre aqui. Um abraço pra Geraldo, tá chegando com a gente aqui no Conexão. Olha, daqui a pouquinho, às 10 horas, tem Moda de Rancho pra você, hein? Daqui a pouquinho, o sucesso é sempre aqui, agora com Cleiton Romário. É só esquenta pro Moda de Rancho, água no zói. Boa noite.
1: Tem

0: Fácil.
1: Não mexe nas minhas gavetas, Danilo e Davi, aqui no Conexão. Cleide Romário, Água no Zói. 9h46 agora. Mas daqui a pouquinho no próximo bloco tem aquela, hein? Tem aquela que você pediu. Espacial, o sucesso é aqui. Olha, um abraço para você que está chegando agora, sintonizando agora. Seja muito bem-vindo, seja muito bem-vinda.
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1: 9h47.
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1: 9h48.
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10: 9h50.
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Amado Batista e o Gustavo Lima, Alucinação. Tem gente que adora Amado Batista, tem gente que ama o Gustavo Lima. E essa música ficou linda, né? Alucinação. Tem gente que está preparando o jantar agora e curtindo a gente. Um abraço, bom apetite, obrigado pela companhia. Alô, Suzana, está com a gente do bairro União. Obrigado pela sua participação. Ana Paula com a gente também, do bairro São Paulo. Alô, Cléo, lá na Vila Maria, está curtindo a gente também. Alô, Cléo, um abraço. Boa noite, 9h54 agora. Olha, daqui a pouquinho tem o Panda, viu? Que você pediu daqui a pouquinho. Agora tem o Hugo e o Guilherme. Coração, coração na cama.

Beatriz, lá no São Francisco. Obrigado, viu, pela sua companhia também no Conexão. E aquela que você pediu, hein? Espacial FM é a mais ouvida. O sucesso é aqui. Boa noite pra você.

A versão do Careless Whisper ficou linda, não ficou? Com panda, hein? Corpo nu aqui no Conexão. Faltando um para as 10, Espacial FM, o sucesso é aqui. Alô Vinícius, lá de Itaúna, Marcos Vinícius, tá ligadão. Marcos Vinícius vai fazer umas viagens, né? Vai entrar de férias, né? Marcos Vinícius, lá de Itaúna. Um abraço para você.

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1: Eduardo Costa, Toneladas de Paixão. 10 e 3, sucesso aqui, mais um intervalo. E daqui a pouquinho, depois do intervalo, tem Moda de Rancho aqui no Conexão. Boa noite pra você.

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6: 10:07.
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0: É o Conexão aqui pela Sua Espacial FM. Nós vamos juntos até às 11 horas. Te lembrando que a partir das 11 tem clássicos da MPB para você. Olha, a Simone está chegando aqui com a gente. Um abraço. A Rebeca, lá em Jundiaí. Alô, um abraço, viu? Obrigado aí pela audiência. Obrigado pela companhia, né, Rebeca? Lá em Jundiaí, em São Paulo, curtindo a gente. Que bom que nós estamos juntos. A Beatriz Rodrigues também está curtindo a gente. A Vera, Bairro das Graças. Roberto Fúria, o Marcelão do Recanto, Anair. Turma toda aí, né? O Tarcísio Pereira com a gente também. A Sônia Silveira, lá do São José. Um abraço, viu? Adriana Cássia, do Cores de Minas. Marcilene Cássia, aqui do centro, também curtindo a gente. Um abraço para Ana Paula, do bairro São Paulo. Um abraço para Adriana, lá do Santos Dumont. Obrigado, viu? Aldete, do Santos Dumont, também com a gente. A Cleonice, lá da Vila Maria, também está curtindo aí o Conexão. O Marcos Vinícius, de Itaúna. Marilene, lá em Divinópolis. Também, você que está jantando agora, bom apetite para você. Vai jantar ouvindo Moda de Rancho, que está começando.
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0: E o Moda de Rancho de hoje começa bem demais com Almir Sater, O Trem do Pantanal. Ah, essa música é linda, hein? Boa noite para você.

0: O que será? Será quem viver verá, hein? Essa música é linda, Bruno e Marrone. Será? Agora 10h24, você que está chegando agora, sintonizando. Alô, Davidson, um abraço. Obrigado, viu, pela sua companhia aqui no Conexão. Ana Paula também está com a gente. O Getúlio, alô, Getúlio, lá de São Francisco, um abraço. Sua esposa Mércia, né? Obrigado pela companhia. O Edivar, lá na Vila Maria. Alô, Edivar, um abraço. Ele e a sua esposa Conceição, também curtindo Conexão. Um abraço, Edivar, obrigado pela sua companhia. 10h25 agora, sucesso é aqui.
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0: Agora são 10h29, um abraço para todos os motoristas de coletivos, meu abraço para todos vocês, os trocadores, passageiros, alô taxistas ouvindo a gente, os motoristas de Ubers, vale um abraço também para os motoristas e as motoristas do transporte escolar, todo mundo curtindo a gente, hein, ouvindo Moda de Rancho aqui no Conexão. Alô, Miltinho, um abraço. Obrigado aí pela sua companhia também. A Dardânia aí da van tá ligada com a gente. Obrigado, viu, pela audiência. Dardânia do Amarelinho, né? Do ônibus Amarelinho do Transporte Escolar. Obrigado pela companhia aqui no Conexão. Alô, Cláudia também da van. Um abraço, viu? Todo o pessoal vindo aí dos colégios, das faculdades e curtindo a gente. Obrigado pela participação, a companhia de vocês aqui no Conexão. 10h30 agora é o Moda de Rancho.
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1: 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O sucesso é aqui sempre. Boa noite para você.

0: existindo no... Valeu, Mato Grosso e Matias, se nos amamos. Zezé de Camargo e Luciano Serafim, seus filhos. Rick Renner, só nós dois. Bruno Marrone, será? E o trio Parada Dura, o último adeus. Também o trem do Pantanal. Almir Sater, você curtiu no Moda de Rancho, aqui pela sua espacial FM Moda de Rancho, que está de volta amanhã às 10 horas, agora 10h38. 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

João Neto e o Frederico, o cara errado, aqui no Conexão. 10h46, sucesso aqui, mais um intervalo, é o último de hoje. Voltamos já já com muito mais pra você.

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3: 10h46.
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Olha agora, 10h48, é o seu Conexão aqui pela sua Espacial FM 105.5, a mais ouvida. Você está chegando agora, sintonizando agora. Um abraço para você, obrigado, viu, pela sua companhia. Um abraço para todo o pessoal aí nas vans curtindo a gente, pessoal vindo aí dos colégios, das faculdades, né? Meu abraço para todos vocês. Que bom que nós estamos juntos nessa noite gostosa, né, de terça-feira, que fica mais gostosa ainda com a sua audiência, que fica muito mais gostosa com a sua companhia. Todos vocês aí, viu, curtindo a gente, que bom que nós estamos juntos. 10h48, a Lauana Prado chegando aqui no seu Conexão.

10h52, alô Mário Lúcio. Mário Lúcio tá ligadão com a gente. Alô Mário Lúcio, um abraço, obrigado, viu, pela sua companhia aqui no Conexão. A hora certa, 10h53 agora. 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Boa noite para você, onde quer que você esteja. Que bom, que gostoso que estamos juntos.

0: penúltima de hoje, capital inicial, primeiros erros. Como passo rápido, hein? Terminou, tá terminando mais um Conexão. Tava tão bom esse nosso encontro, não tava? Mas tem problema não, viu? Tem mais pra você, tem mais Conexão amanhã a partir de 8 da noite. Mais uma vez, muito obrigado pela sua audiência, muito obrigado pela sua companhia, muito obrigado pela sua participação com a gente aqui no Conexão. Que você tenha aquela noite bem gostosa, aquela noite cheinha, mais cheinha de coisas boas.
1: Senhor Kiko Zambian.
0: Muitas coisas boas pra você. Falando em coisa boa, chegando daqui a pouquinho, hein? Daqui a pouquinho tem clássicos da MPB.

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3: 11:02.
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1: Olá, seja bem-vindo, seja bem-vinda. Está no ar o Clássicos da MPB. Eu sou Daniela Alcântara e juntos vamos

0: E assim fechamos mais um bloco no Clássicos da MPB. Agora uma pausa rápida e já já tem mais música boa. Aguenta aí que é rapidinho.
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0: Foi demais essa sequência, né? Agora tem aquele intervalinho rápido. Mas eu já estou de volta com mais música pra tocar na sua emoção.
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0: Obrigado,
1: mestre. Obrigado a você pelo convite.
2: Bem, meus amigos e amigas, infelizmente chegamos ao fim do programa de hoje. Espero que você tenha curtido cada canção, cada momento do nosso programa de hoje. Obrigada pela sua companhia e até o próximo Clássicos da MPB. Um abraço e até breve.
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0: 11:50.
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3: Tá no ar a edição do nosso cassete, as melhores do passado pra você. Anos 70, 80, 90 e 2000. Aqui Diego Soares, muito prazer, seja muito bem-vindo, seja muito bem-vinda. Vamos começando, dando play no nosso cassete e trazendo aí a primeira de hoje ao som de Bon Jovi, It's My Life.
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0: você. Luciana Mello, da Cor do Pecado, antes Three Doors Down com Let Me Go e ainda Timbaland com Apologize. Já depois do intervalo tem mais cassete.
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3: Meia-noite e 10.
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0: Cassete de volta, tem Nickelback.

0: Catedral, Eu Amo Mais Você. Antes, Lady Antebellum com Need Your Now. E ainda, Negra Lee, Você Vai Estar Na Minha. Já depois do intervalo, eu continuo com muito mais.
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3: Meia-noite 28.

0: Majoristiano sem direção, antes Maroon 5, Dislove e ainda Copacabana Beach. Ai, ai, ai, coração. Daqui a pouquinho, depois do intervalo, tem mais cassete na área pra você relembrar, matar saudade, anos 70, 80, 90 e 2000, fazendo aquela viagem bacana. Já já a gente vai rolar aí Marina Eilali, Red Hot, tudo isso e muito mais.
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2: 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Meia-noite e 46.
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5: U2 agora pra continuar, With Fear Doubt You.

0: Kid Abelha, Fixação, antes CPM 22, Tarde de Outubro e ainda Village People, YMCA. Depois do intervalo tem muito mais.
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0: Kid Abelha, em 92. O que, que você fazia em 92? Eu era bem novinho, hein? Nem me lembro do que eu fazia. Nem ontem eu me lembro, imagina em 92. Antes, Mixer Excellence com Coco Jumbo. Rolou também o som de Gabriel Pensador, Loura Burra e Playa Hit com The Summer is Magic. Depois do intervalo tem muito mais, segura por aí.
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0: 1h17.
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3: De volta pra continuar, tem Repeat. Eu quero sempre mais.

0: Lulu Santos, Cicatriz, antes Luísa Posse, Tudo Que É De Bom e ainda Jota Quest, De Volta ao Planeta dos Macacos. Foram as últimas saudades da edição de hoje do nosso cassete. Amanhã, tô de volta com mais uma viagem ao passado. Grande abraço, pausa no cassete e até amanhã.
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3: 1:34.
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1: 1h55.
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3: Olá, gente. Boa noite. Eu sou Roger Pires e com muita alegria lhe farei companhia a partir de agora no Back in Time desta noite. Aqui você vai viajar no tempo e recordar comigo canções que ficaram para sempre em nossos corações. Gal Costa, Nada Mais.

0: Aqui no Back in Time tocamos Bee Gees, Love You Inside Out, Anne Murray, Just Fall in Love Again. Vamos fazer uma pausa para o intervalo e daqui a pouco estaremos de volta com o Back in Time. Back in Time.
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4: 12:13.

Nosso boa noite para você que está ligado com a gente. Aqui você recorda as canções que marcaram para sempre. É o Back in Time na sua noite.

Nosso boa noite para você que está no carro ouvindo a gente. Muito obrigado pela companhia. O Back in Time segue em frente tocando o melhor da música.

sentia um acréscimo de estima por si mesma e parecia-lhe que entrava enfim numa existência superiormente interessante, onde cada hora tinha o seu encanto diferente.

0: No Back in Time, só as melhores. Ouvimos Oswaldo Montenegro, Travessuras. Marisa Monte, Amor, I Love You. Em instantes, o Back in Time está de volta. 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

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Back in Time. Backstreet Boys, Anywhere for You.

0: Nesse bloco ouvimos No Back in Time, For Non Blondes, What's Up, Vando, Chora Coração. Intervalo está chegando, mas a gente volta com muito mais. Não saia da sintonia. 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
2: 12:55.

0: Nesse bloco ouvimos no Back in Time Paulo Diniz, um chope pra distrair. Simone, uma nova mulher. Vamos fazer uma pausa para o intervalo e daqui a pouco estaremos de volta com o Back in Time. 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
2: 3:16.
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0: Obrigado pela audiência onde quer que você esteja agora. Aqui você recorda os maiores sucessos de todos os tempos. Sucessos como este. The Beatles, Here Comes the Sun.

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0: No melhor do flashback, ouvimos Stephen Bishop, It Might Be You. Kid Abelha, Nada Por Mim. Eu quero que você saiba que é muito bom ter a sua audiência em mais um Back in Time. Vamos a um rápido intervalo. Back in Time.
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Você ouviu no Back in Time, Rosana, o amor e o poder. Roupa nova, amar é. E assim chegamos ao final de mais um programa. Estaremos de volta amanhã com mais 2 horas de lindas canções em seu rádio. Até lá!

0: começando agora o seu companheiro de viagem, o seu parceiro de cabine, o programa que roda junto com você pelos quatro cantos desse país. E aí, tudo legal? Tudo bacana? Tem um pedacinho pra mim aí do banco? É, porque é o Fernando Riquetti, eu vou junto com você! E agora, o professor Riquetti tira suas dúvidas. Tô longe de ser professor, turma. Brincadeira, brincadeira. O que nós vamos fazer é acabar com suas dúvidas sobre o caminhão como especialista. O estradeiro faz a pergunta e quem vai responder é o professor William. Ele é da FEI de São Bernardo do Campo, pertinho da capital paulista. Então, vamos lá. Para a primeira dúvida.
1: Nós andamos a cada 200, 300 quilômetros com um caminhão aí. Nós para fazer uma batição de pneu, dar uma olhada em redor como é que tá as coisas, a situação, e tem algum grampo solto, alguma coisa. Usa um martelo de madeira para bater uns pneus. Ele queria saber se ele acha que a parte de quando bate um pneu com um martelo de madeira, se dá para identificar qual é o pneu que está mais murcho, mais calibrado, acima.
0: E aí, professor, o martelinho de madeira batendo ali em todos os pneus do caminhão, é garantia que todos eles estão calibrados?
2: Olha, respeitando o colega, né, que roda na estrada e tem muita experiência, ele pode utilizar isso, mas eu prefiro e sugiro ele usar um equipamento para medir ali como é que está a situação. E com isso, o que vai acontecer? Ele vai ter mais um melhor consumo de combustível, a vida útil do pneu dele vai ficar melhor. Então, assim, eu prefiro um equipamento que ele possa medir. Não dá para garantir que aquele ruído possa garantir qualquer coisa para ele, que realmente aquele pneu está bom. Eu não consigo dizer que aquilo faz bem, não. Respeitando a opinião do colega aí que for fazer isso, mas... uma referência, mas vai lá, mede lá a pressão, como é que tá tudo funcionando, é melhor. Vai fazer mais sentido e você vai perceber que você vai ter consumo de combustível maior, melhor, você vai poder rodar com mais segurança.
0: Hoje existem, né, diversas tecnologias, né? A gente viu recentemente o pessoal lançando um chip que você coloca ele na roda, né? E ele consegue, né, passar em tempo real para o gestor, questão de temperatura, de pressão, né, tudo direitinho. É nisso que a gente tem que confiar hoje em dia e não apenas naquela batida seca ali em cima do borrachudo, né?
2: Perfeitamente. Olha que interessante. Tem muita tecnologia que já tem nos veículos de passeio, como essa questão aí do sensor de pressão do pneu. Então, levando essa tecnologia para os caminhões, olha que legal, dá para você ter esse benefício. E perceber se alguma coisa está aquecendo a mais, se ele está perdendo pressão, isso é um indicativo de problema. E aí você, o quê? Você evita um dano, evita fazer uma manutenção corretiva, e sim fazer uma preventiva que vai gastar menos e vai deixar seu equipamento por mais tempo rodando.
0: E tem mais pergunta, vamos ouvir.
3: Eu queria uma informação, saber se a ureia agrícola serve para usar como Arla 32 no Euro 5? Se não dá nenhum problema no caminhão?
2: De forma alguma, isso é muito perigoso. Lembra do seguinte, esse equipamento custa muito caro e ele tem que fazer o quê? Ir lá e colocar aquela mistura junto com o ar nos caminhões grandes. Se você põe um produto errado, você compromete seu sistema e você pode perder ele. Então isso que pode ser uma economia, futuramente você vai gastar muito. Além do que, você muitas vezes não está cumprindo com as leis de emissões, o que é um outro problema gravíssimo. Então isso não é recomendável de forma alguma.
0: Agora, a gente sabe que nos caminhões Euro 5, nos caminhões Euro 6, a partir do momento que você não está utilizando lá um produto de qualidade, um produto específico, ele acaba sempre mandando um sinal, né? A gente está falando de caminhões que é eletrônica pura, viu, gente? Manda um sinal lá para dentro do computador de bordo dizendo, opa, estamos tendo algum problema. E o uso, por exemplo, desse tipo de mistura vai acabar comprometendo o desempenho do próprio caminhão também, né, professor?
2: Isso mesmo. Por que que eles fazem ali? Qual que é o conceito? Você tem um sensor de NOx, né, que é o gás que você quer que seja reduzido pelo que a gente põe lá do Arla 32. Então, se você não estiver atendendo isso, tem uma penalização. Ou seja, ao momento que você parar seu veículo depois de um número de horas, ele vai perder potência. Então, isso vai acontecer. Então, esse é mais um problema. Você vai estragar seu sistema com o tempo, vai ser penalizado por não estar rodando com o Arla correto e pior, né? Depois você ainda não está cumprindo emissões. Então isso não é recomendável de forma alguma. Essa economia, naquele momento, ela vai ser um baita prejuízo no futuro.
0: É isso aí, turma. Dúvidas resolvidas.
4: E se você tem alguma pergunta para fazer aos nossos especialistas, é só mandar um áudio pelo nosso WhatsApp. Anota o número: TDD 11 São Paulo 96082-5819. Vou repetir, anota aí: TDD 11 São Paulo 96082-5819.
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4: Hoje no campo, ó, tá tudo mecanizado. É agricultura de precisão em todos os tipos de cultura. Tá igual o setor de transporte, com os caminhões cada vez mais aí, ó, repletos de tecnologia embarcada. Todo mundo na conectividade. Hoje eu converso com o Antônio Marcos Rodrigues. Ele é lá da cidade de Ribeirão Preto e opera o Massey Ferguson de 215 cavalos dia e noite. É. E para manter o bichão aí, ó, na rédea curta, precisou passar por capacitação.
6: O cara vem, te dá a instrução ali do GPS, te ensina você a mexer no computador ali. Você aprendeu a mexer no computador ali, é coisa tranquila, faz assim.
7: Hoje se fala muito, né, na agricultura de precisão, e a gente vê que no cultivo da cana isso daí está mais do que evidente no dia a dia, né? É a tendência do mercado, né, companheiro?
6: É, a tendência do mercado hoje é isso aí, né? É GPS, já tá saindo aí o trator que nem gabina tem, né?
7: Pois é.
6: Então já vai modificando muitas coisas, né, no dia a dia.
7: Legal, tá. E como é que é o dia a dia do relacionamento com essa turma aqui do caminhão? Tá, é um convívio legal?
6: Não, aqui é tudo companheiro, tudo bacana. Aqui o que nós pode fazer um para ajudar o outro, nós faz. Se ele precisa da gente, a gente ajuda ele. Se a gente precisa dele, sai na hora também, ajuda a gente.
7: Tem que ter essa parceria, principalmente na hora que você vai jogar, né, o toco da cana para dentro da gaiola, tem que ter ajuda do motorista ali para te orientar direitinho, né?
6: Tem. Tem que dar o sinal que no transbordo de trás a gente não tem quase visão para parar no lugar certo, né?
7: Certo.
6: Na hora de tombar a gente não tem a visão lá em cima. Então aí ele pede pra gente voltar, a gente volta. Se pede pra gente tombar para dentro, a gente tomba. Então é trabalho unido, trabalho junto.
7: Tem que evitar perda, né? Porque depois você começa a perder muita cana aí também, é prejuízo pro patrão e para vocês também não fica nada bonito também, né, Toninho?
6: É, positivo, né? Aí fica aquela coisa feia no chão, né? Trator passa em cima, maceta tudo, o patrão chega, já fica chateado,
7: é,
6: né? Então a gente tem que trabalhar certinho, trazer as coisas em ordem e roda tudo bem.
7: Tá satisfeito com o trabalho que você desenvolve aqui no teu dia a dia?
6: Pô, graças a Deus, tô satisfeito. É. Satisfeito com o meu serviço, que é uma coisa que eu gosto, satisfeito com a firma, que os patrões são bons.
7: Bom.
6: Então não tem nada que achar, não.
7: Trabalhar feliz é a melhor coisa que tem no mundo, né, companheiro?
6: Melhor coisa, né?
7: Tá joia, então. Obrigado pela gentileza, viu, Toninho? Bom trabalho aí pra você.
6: Obrigado,
7: tá,
6: igualmente.
7: Cara, valeu.
4: É, o dia a dia da turma do campo é assim, ó, repleto de novidades, de amizade, companheirismo. Isso é bom.
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4: Ó, veio o modão.

0: Felipe Araújo Panda.
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2: Isaí, parceiro, você tá aí, ó, num ponto de parada, você prefere encontrar o quê? Marmanjos barbudos ou uma caminhoneira? Nem precisa responder, deixa quieto. Pois é, turma, mulheres ao volante de um pesado já é realidade aqui no Brasil, viu? Mas, infelizmente, elas ainda sofrem preconceito diariamente nas estradas. No entanto, o que muita gente desconhece é que elas são mais cautelosas que o sexo oposto, viu? É verdade! Uma pesquisa realizada pelo Instituto Renault comprovou que 70% das ocorrências de trânsito são cometidas pelos homens. E somente 15% das mulheres ultrapassam o farol amarelo. Ao passo que, entre os homens, esse percentual, ó, atinge 65%. São eles, inclusive, que provocam 71% dos acidentes. E esse segmento de trabalho, gente, ainda é majoritariamente masculino. Segundo a pesquisa Perfil dos Caminhoneiros, publicada pela CNT, a Confederação Nacional do Transporte, diz que cerca de 99,5% dos entrevistados eram homens. Já as mulheres representam 0,5% da comunidade. Xiii, só um pouquinho, hein? E como são em torno de 2 milhões de caminhoneiros na ativa, aproximadamente 10 mil condutoras aí, ó, estariam no ramo. Ouçam o depoimento de uma estradeira, colega nossa, a Bárbara Dantas.
4: Trabalhei alguns anos em autoescola e eu era instrutora de carro, caminhão, ônibus. E um dia eu dei aula para a filha do dono de uma transportadora, onde tudo começou, né? E ela me incentivou, ela falou, Bárbara, você gosta tanto de caminhão, por que você não vai fazer um teste com nós lá, né? E eu fui, passei, comecei a trabalhar. E não parei mais. Não tenho medo, a gente sente saudade, né, da família, mas o medo já não tenho mais. A gente tem que ter um pouco de receio, né, o lugar que a gente vai parar, o horário. Não é fácil deixar a filha, né, deixar minha família, meus pais. Mas é a profissão, né, ela entende. Eu sou apaixonada por caminhão. Eu amo o que eu faço, não trocaria por nada nesse mundo e pretendo me aposentar trabalhando com caminhão.
2: Muito bem, Bárbara, legal, bacana, gostei de ouvir, hein? Trabalhar no que se gosta não tem preço, viu? E é por isso que ao longo dos anos, um número crescente de mulheres, ó, decide enfrentar o preconceito, decide encarar os desafios para se tornarem caminhoneiras e assim fazerem parte de uma profissão em que a maioria dos trabalhadores ainda é do gênero masculino. Vamos aprender com elas, turma!
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2: E vamos de música!
5: Do fundo do baú.
2: Edson e Hudson.
6: Foi

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1: E hoje o nosso repórter especial Francisco Garonci fala direto do Nordeste. É contigo, Garonci!
2: E hoje o Brasil Caminhoneiro desembarca aqui na Paraíba, estado que tem uma das mais lindas praias do Nordeste brasileiro, cheio de fatos históricos e onde vivem milhares de caminhoneiros que rodam por todo esse país, mas não abrem mão de viver nesse lugar. Deus ajuda quem cedo madruga. E é aqui em João Pessoa, capital da Paraíba, que nasce o primeiro sol das Américas. Isso porque é aqui o ponto mais oriental de todo o continente. A capital da Paraíba foi fundada pelos portugueses em 1585 e mantém preservados até hoje os casarios históricos que são tombados pelo Patrimônio Histórico Nacional. Essa é a terceira cidade mais antiga do Brasil. E aqui foi dominado pelos holandeses no século XVII, mas retomado pelos portugueses algumas décadas depois. Como aconteceu em todo o Brasil, também aqui na Paraíba, a partir da segunda metade do século XX, as rodovias passaram a ser o principal meio de escoamento de toda a produção econômica.
3: O estado da Paraíba conta hoje com 12 rodovias federais que somam mais de 1.700 quilômetros. As que mais se destacam para a turma do trecho são as BR-101 e 230, a Transamazônica, uma das vias transversais mais longas do país. O quilômetro zero da Transamazônica fica na cidade portuária de Cabedelo, na Paraíba.
1: Valeu, Garonça! Aquele abraço, meu irmão!
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1: E agora tem música! Gustavo Lima!
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3: Buraco, gente, é assunto sério. Então fica uma dica. Se você passar por um buraco, seja uma panela solteira, aquele monte de panela aiada espalhada pela rodovia, e perceber uma pancada seca em uma ou mais rodas, é muito importante que você não prolongue a sua viagem, não, viu? Vá até um lugar seguro, faça uma análise, veja se não houve nenhum dano aparente nos pneus, nas rodas, na suspensão e principalmente no cárter do motor, viu? Porque se vazou óleo ou vazou água, aí o problema é mais sério. Aí o negócio é desligar o motor, chamar um guincho e levar o veículo para a oficina, viu? Agora, se estourar o pneu, o negócio é tirar o pé do acelerador, né? Manter a calma e procure levar o teu carro aí para um canto, tá bom? E uma curiosidade, o pessoal acha que, por exemplo, as rodas de alumínio, elas são mais fáceis de poder dar dano, e pelo contrário, o alumínio, por não ser uma liga de material tão rígido, o alumínio, além de ele ser mais leve, ele consegue absorver melhor o impacto. Só que diferente no carro de passeio, quando você tiver um dano numa roda de ferro do caminhão, é importante você descartar essa roda, não utilizá-la novamente, porque por conta do peso e da velocidade, principalmente na hora de uma curva, caminhoneiro vai ter muito problema com isso daí, tá bom? Então, mesmo que você não perceba nenhum estrago, ó, isso vale para o carro e para o caminhão. Leve o seu veículo para conferir alinhamento, conferir o balanceamento das rodas. Aproveite e cheque se não há nenhuma avaria na parte de baixo da carroceria do motor, para que você consiga seguir a sua viagem com muito mais tranquilidade, tá bom?
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1: Ah, que pena! Tá chegando a hora de descer da boleia. Mas amanhã estaremos de volta para mais músicas e informações só para você. 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Muito obrigado pelo carinho e até amanhã, se Deus quiser.

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0: Oi. Oi, bom dia, com alegria, 5:07, uma excelente manhã de quarta-feira para você. Tá começando a partir de agora o nosso encontro, tá começando Viola Brasil. Vamos mexer o doce, minha gente, toque o berrante, baby. Vamos acordar esse povo? Acorda esse povo, baby. Aô. Vamos mexer o doce, minha gente, tá na hora. 5:07, que prazer mais uma vez começar meu dia com você do outro lado, viu? Muito bom ter você conosco, sintonizado, participando, interagindo com a gente nessa manhã gostosa. Hoje, dia 20, já estudo, meu Deus do céu. Que é isso, Bere? É certa essa data aqui, Pereja? Essa data não tá errada não, Bere? Pela... gente do céu, tô bobo. Olha, você vê, já é dia 20, 20 do 5? Nossa senhora, acabou o mês, hein? Pagamento chegando de novo, hein? Cadê o pagamento, hein? Cadê o pagamento? Hã? Gente, é mais sério mesmo, tá? Oi, o tempo tá passando de pé demais, não tá? Hoje é dia 20 já, Pereira, hoje é dia do Vale. Hoje é dia do Vale, Beni, cê tá doido? Aô, coisa boa. Vamos mexer o doce, minha gente. 5:08, que prazer, viu? Muito obrigado pela companhia desde então. Muito obrigado pela sua audiência. E vamos nessa, até logo mais às 7:50, com muita moda boa, muita prosa. Prosa e viola, aqui na Programação Espacial FM. Guarde esse nome, viu? Ó, guarde esse nome aqui, ó. Prosa e viola. Tá bom? Guarde esse nome que você vai lembrar desse nome em breve. Lembrar muito, viu? É, aqui pra você na Programação Espacial é assim, beleza? Sem suspense, sem expectativa, sem pressão, por favor, né, Bela? É, prosa e viola. Tá aguardando esse nome aí, viu? Guarda, anote aí. Ô, Pimenta, escreve esse nome até da porta aí, ó. Prosa e viola. Guarda aí. É, beleza. 5:09, gente, é o seguinte aqui, ó. A partir de agora, então, eu, você e o melhor da música sertaneja aqui na Programação Espacial FM. E você participando, interagindo, 99740105. Manhã gostosa de quarta-feira, é meiota da semana. Então vamos que vamos, beleza? Então vou mandar abraço pra essa galerinha que não para nunca, Beni. Diz esse que não para, né? Sei não, hein? A turminha do volante, volantinho, volantão, bom dia. A turminha do trecho dessas BR2 e Meia Lucas, muito obrigado pela companhia, obrigado pela carona, os amigos nas ruas das cidades, a motores de aplicativos, taxistas, mototaxistas, muito obrigado pela companhia, os motoristas de vans também, muito obrigado pela audiência aí, levando a meninada pra escola, vamos nessa, beleza. Aos amigos nas comunidades rurais, sítios, chacras, fazendas, ranchos, meu amigo retireiro, meu amigo dona de casa, meu amigo vigia noturno, segurança nos condomínios, empresas, nas guaritas, aquele abraço. Aos amigos frentistas também, claro, nas conveniências, muito obrigado. Muito obrigado pela companhia de vocês, 24 horas com nós aqui, sintonizados, garrados com a gente na Programação Espacial. Aos amigos também que estão ligados conosco, cadê a padeirada, Beni? Essa padeirada não quer nada que a dureza, só quer moleza. Vamos, padeirada, bom dia. Pra você que já tá agarrado e já faz tempo, pra você que tá chegando agora no serviço, muito obrigado pela sintonia, obrigado pela audiência, viu? Muito obrigado pela sua sintonia aí, vamos nessa. Aos amigos das biscoiterias, cadê a turminha das biscoiterias, man? Aô, coisa boa, um abraço pra vocês também, muito obrigado pela sintonia. Aos amigos açougueiros, também agarrado já na carne, né? Na carne? É, essa aqui é abóbora? Não, o que você quer? Carne. É, abóbora ninguém quer, né, beleza? Carne. Eita, beleza. 5:11, bom dia. Onde quer que você esteja, viu? Obrigado pela sua sintonia aí. Pra você que tá acordando agora, acorda, preguicinha. Olha a hora, Carmelita. 5:11, então bora mexer o doce, minha gente. Roberto Fúria tá ligado com a gente. Ei, Roberto Fúria, ficou secando o Cruzeiro, hein? Não deu, hein, peleja? Lá na Bomboneira. Ei, Robertão, secador deu ruim, hein? Deu certo não, hein, peleja? Você viu, né? É o cabuloso, peleja. Empatou, mas tá bom, né? O Ednei Brasil, o bigode surubim. É o cascudo. Aí, Lalau, é o cascudo. Chegou chegando aqui, bem, né? O cara de baiacu. Mesmo quando baiacu, olha lá. Vai parecendo com baiacu. Se fosse irmão, não parecia tanto. Ah, você vê. Ednei. Chamar sua mãe pra você, você vai ver, viu? Fala aí, fanfarrão. Esse aqui é o maior fanfarrão que tem, né? Nas comunidades rurais e Pará de Minas e região. Esse aqui é fanfarrão. Fala, peleja. Fala aí.
1: Bom dia, Rodrigo Reis. Ah. Rodrigo Reis.
0: Cheguei, cheguei.
1: Rodrigo Reis.
0: Bom dia, bom dia.
1: Fala aí, fala aí. O Careca Azul na espacial.
0: É, né?
1: O Careca Azul, deixa eu te falar.
0: Fala aí.
1: Você já postou lá no Instagram? É, no Instagram. É, se você...
0: O quê?
1: Já pôs lá, Careca Azul?
0: Coloquei o quê, meu filho?
1: Fala comigo, Careca Azul.
0: Colocou o quê, só?
1: Quarta-feira abençoada para nós todos.
0: Postei o quê?
1: Careca Azul, nessa padeirada já acordaram, Careca Azul? É, o Vinda Espacial. Hoje é o Dia do Brasil. A folga dele era ontem, né? Tá bom, né, Careca Azul? Vambora pra ralação.
0: O Vinda
1: Espacial.
0: Engraçado.
1: Espacial FM, o sucesso é aqui com o Dinei Lindão, Budintão, gostosão do Brasil. 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Bom dia, Rodrigo Reis. Rodrigo Reis. Rodrigo
0: Reis.
1: Ô, Careca Azul. Nice.
0: Você nem trabalha? Como é que você pega folga? Me explica essa mágica.
1: É, Careca Azul. Careca Azul. É, acordar a Jussara aí que hoje, ó. Passando, ó. Direto.
0: Ah, é?
1: Sem folga.
0: Sem folga?
1: É. Jussara, Dejanira, Aparecida. Essas padeiradas já acordaram aí, Careca Azul.
0: Mas você Reinaldo, tá muito engraçadinho Reinaldo. Hoje, viu?
1: Não é bigode celubim, não, viu, Reinaldão? Cara, paiacuna, não, viu?
0: E ali, você tá muito engraçado.
1: Você tá engraçadinho hoje, hein? Ouvindo o espacial. 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Nesse frio. 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
0: O cara de cascudo? Você falou, não falou nada, hein? Pelo amor de Deus. Você nem trabalha, como é que você folga? Me explica. Como é que essa mágica sua aí, hein? Você fala demais, você fala muito, Pereira. Ah, nem, pelo amor. Começa a bloquear uns caboclos aqui, viu? Ô, Beno, vamos começar a bloquear uns caras aqui, viu? Não tem jeito, não. O programa vai render, não, Pereira. Como é que faz? Eita, Pereira,
2: hein? Bom dia, Rodrigo.
0: Opa, bom dia. E aí?
2: Bora? Bora mexer o doce.
0: Tem café pronto já nessa casa?
2: Dia já tá amanhecendo já.
0: É, tá, ué.
2: Bora. Olha esse povo aí.
0: Vai, vamos aí. Cadê?
2: Esse povo põe a cara da Siriema.
0: Cadê a Siriema? Pega a Siriema. Pega a Siriema.
2: Olha essa galera toda aí, ó. Corda espadeirada. Penha expedita. O cara de Baiacu.
0: É, beleza.
2: Madão. Põe o Adão pra lá correr também. Põe o Adão com a cara de Siriema aí. Não é pra cantar, não.
0: Não é?
2: Adão fica só cantando, hein?
0: O Adão só quer cantar.
2: Olha essa galera toda aí. É. Bora.
0: Né?
2: Mesmo.
0: É, Pelejo.
2: Tomou café?
0: Já, ué.
2: Tomou café, ó.
0: Tomei um cafezinho agora, rapaz. Cafezinho doce, feito mel.
2: Vocês aí.
0: Ah, Pelejo. Ô, tomei um cafezinho que a glicose até subiu, você tá doido. Docinho, ralinho. Nossa senhora. Pega a Siriema, Renadão. Pega pela canela, você. Ô, Pelejo. Pega a Siriema aí, meu filho. Cerca a Siriema, Pelejo. Renatinho São Pedro ligadinho, bom dia pra você, muito obrigado, bora trabalhar, bora Renatinha. O Pimenta tá ligadinho com a gente, toca o berrante pro Modestino, Toninho Pedreiro, Gordo Batuta e Penha da Jaguara, fala a hora, Rodrigola, ô peleja. 5h15, Pimenta. Vamos que vamos, Pimenta, cadê Dona Alessandra? Vocês dois da coisa de pegar a Siriema? Pega a Siriema, Dona Alessandra. Vamos, Alessandra, pega, seca, Pimenta, seca. Ih, olha lá, fugiu. Ah, beleza, hein, senhor? Lembra da coisa que eu ia dar no cinema, Pimenta? Você tá fraco demais, hein? Beleza. Ô, dona Eula. Bom dia, dona Eula.
3: Rádio Espacial.
0: Oi, dona Eula.
3: Bom dia.
0: Bom dia.
3: Bom dia, Rodrigo Reis.
0: Bom dia, com alegria.
3: Eu chamo Eula.
0: E aí?
3: Eu moro no Baixo Itacá. Eu queria pedir oração pro meu marido, Du.
0: Seu Du?
3: Minhas filhas, Marcelene, Margarete, Patrícia, Ana Paula e Marciliana.
0: Muito bem.
3: E meus 11 netos. Mas hoje... Eu quero pedir uma oração especial para minha primeira neta, a Luísa Antônia Coelho Duarte, que está completando 18 aninhos hoje.
0: Ei, Luísa, parabéns, debutando hoje.
3: Oração para ela. Rodrigo, minha ginástica foi ontem, hoje é você.
0: Hoje é eu.
3: Um bom dia alegre, com Deus. Obrigada.
0: Amém, dona Iola. Muito obrigado pela companhia. Falei debutando, não, né? 18 anos, não. 18 anos que debuta é o. São os meninos, né? E a Ana Luísa, Luísa, né? A Luísa completando hoje mais uma primavera, 18 aninhos. Parabéns, parabéns, parabéns. Papai te abençoe cada vez mais. Dona Ela, hoje é eu, vou fazer a ginastiquinha. Vamos ver se eu acabo de desenferrujar. Porque tenta feio, viu, dona Ela? Tenta feio. Ei, dona Ela, tudo enferrujado, menina. Nossa, quando eu levanto de madrugada é só creque pra lá, creque pra cá. Nossa Senhora. O Adão chegou chegando. Ô, Adão, esse aqui é o Adão carreteiro. Não, carreteiro não, boiadeiro. Ô, boiadeiro. Ô, Adão, como é que é?
4: Bom dia, Rodrigo Reis, Rádio Espacial. Aqui tô falando, é o Adão de Fortuna. Ô, Rodrigo Reis, queria um abraço pra mim. É. Aqui é a música Milionário do José Rico. Bebida não cura paixão. Manda pra todos os meninos bonitos de Pará de Minas, Feia, todos os moradores de Pará de Minas, todos os moradores de Fortuna, as morenas bonitas de Viracocos, do Retiro, as meninas bonitas de Poço Gasolina e Queixada Prata, de Três Barras, as meninas bonitas de Viracocos, vem todos ligados ao programa. E também para todas as meninas bonitas de Fortuna, Anja Maria de Selagoa, e também para a Dejamira.
0: Muito bem, Peleja.
4: Todos os amigos em Fortuna, amiga e amiga, e amigo e amiga também de Pará de Minas. Bem. Vou cantar uma banhada aqui.
0: Cantei.
4: Alguém veio me dizer que você vive a beber por alguém que não lhe quer. Procure entender, muito mais virá sofrer pelo amor dessa mulher. O tempo já passou e você não conservou este alguém que tanto lhe quis. Mas tudo fez de mim, ela hoje pertence a mim e por isso é feliz.
0: Aô, modão véi, aô. Esse Adão é federal, libera, toca o beijo pro Adão. Aô. Aô, beleza. Ah, e o Jorge Hilton tá ligadinho com a gente. Salve, Jorge, um abraço pra você. Jorge Hilton Alves de Araújo, o parente do Igor Araújo. É quase que irmão gêmeo, né?
5: Ô, Reis, que dia que começa, mas...
0: O quê?
5: Já começa a cortar o dinheiro logo de uma vez, hein?
0: É, vai ter que ser, viu?
5: Senão o programa vai ser só dele.
0: É, tá difícil demais, viu?
5: Aí depois você fala pra nós aí, o dia que começa, pra poder podar aí já de uma vez.
0: É, já pra começar a podar mesmo, porque bom, o treino dia, é feio, né? Viu? Aí pra começar a cortar, vai começar a bloquear esse caboclo, viu? Roberto Gomes, bom dia, cheguei chegando, cantando e dançando. Ô Roberto, um abraço pra você, muito obrigado pela companhia, obrigado pela audiência, vamos que vamos. Pedrão, você tá cheio de graça, né? Ele mandou aquele cara lá daquela operadora, que tudo azul, que é careca azul. Você tá cheio de gracinha também, né, Pedrão? Ô Meire, cadê a dona Meire? Já acordou? Já, chama ela aí. Ô dona Meire, pode tomar o telefone dele, tá? Pode tomar o telefone dele aí, pode, né? Larga a mão do celular aí, rapaz. Ô, Pedrão, um abraço pra você. Pro Dudu também, muito obrigado pela companhia. E a digníssima Meire, muito obrigado. A Cida Pires tá lá ligadinha com a gente. Aê, Cida Pires. E aí, apanhou muito café ontem, menina? Você apanhou os cafés do tinha que apanhar? Como é que é? Já sobrou um tiquinho aí pra hoje? Hein? Eu vou estar acordado desde 3h45, em 15 pras 4, né? Vai tocar folha seca? Ih, começou, né? É, falou que desliga o Ednei aí. Eu vou ter que bloquear o Ednei, tem jeito não. O Ednei tem fazer muita graça. Meu gosto. A Dani acordou cedinho. Dani, bom dia pra você. Bom dia pra Rebeca também. Lá em Jundiaí, em São Paulo. Tá ligadinho com a gente também pelo aplicativo. Bom dia com alegria, Dani. Muito. Acordou cedinho, menina. Tá fazendo friagem aí? Tá fazendo friagem, Dani? Muito obrigado pela companhia também. Obrigado pela audiência, viu? Bem-vinda sempre aqui na nossa programação. Uma excelente quarta-feira pra você, viu? Beijo pra você e pra Rebeca. O Andrezinho chegou. Olha o Andrezinho, gente. Hoje ele chegou aqui diferenciado. Chegou mandando um monte de áudio aqui já, você vê. Você tem igual de Ney Brasil, Andrezinho? Hein? Falei, ô. Motorista de BID. Né?
6: Bom dia, beleza?
0: Fala aí.
6: Manda um salve lá pro Filipão, garrado lá na padaria lá.
0: Filipão tá lá.
6: Manda um salve pra Branquinha de Neve, garrado na Meite.
0: A boneca cobiçada.
6: Ô, careca azul, careca azul.
0: Ah, não,
6: é...
0: não, você me ora. Ah, não. Não.
6: Mandar uns parabéns, né? Que o Oswaldinho do Bialdinho tá fazendo aniversário hoje.
0: É sério?
6: É, Oswaldinho, tô achando que alguém vai comer seu bolo.
0: Você tá fazendo aniversário hoje, Pereja? Sério? Mas você tá sabendo mesmo, hein? Que isso, rapaz, olha ali. Ei, Andrezinho, vai dar um bolo de presente pra ele, vai. Ei, Andrezinho, você não é fácil não, Andrezinho. A Cleusa em Divinópolis, bom dia, Cleusa. Muito obrigado pela companhia. Bitocas e bitocas pra Sossô. A Sossô já acordou? A Sossô acorda cedinho, ó. A Expedita Mariano chegou... Ah, já tem cafezinho. Tem o que mais aqui? Ó, tem biscoito. Tem biscoito frito, bem, troca a moda aí, ué. Troca a moda pra comer o biscoito frito da Expedita, beleza. Eita, coisa boa. Vamos, Expedita, cafezinho doce, doce, doce. Olha lá, você vê, ralim. Ah, que beleza, olha. Que belezura de café. Nossa Senhora. Ei, beleza. Esse tá tão doce, tá até cortando. Ei, Expedita, você caprichou mesmo no açúcar, hein? Hoje você, né, sem dó. Sem dó e sem piedade, menina. Né? Bom dia, bom dia. Quero pedir almoço pra todos da Fazenda Laria, pra todos da rádio também, Aparecido, Manoel, Jussara, Reinaldo, Zé do Bar e Família Onça, de Pitangui, a Penha Antônio de Jaguara, Dejanir em Lagoa Branca e também pro Délio Alves e família em Pará de Minas. Ei, Expedita, bom dia.
7: Bom dia, bom dia. E aí, Expedita? Ronaldo, tô acordado desde ontem.
0: Que isso, menina?
7: E que não acordou ainda.
0: É mesmo?
7: Tá dormindo ainda.
0: Reinaldão tá ali. Expedito, vamos dormir, menino. Você vai aguentar não, hein? Ô, Expedito, agora é sério, gente. Expedito, você ainda tá de acompanhante? Me fala aqui, viu? A Expedito tá de acompanhante, gente, essa semana, né? Então ela tá realmente, tá... Né, tá... uma noite virada aí, né? Um abraço pra você, Expedita. Vamos descansar, menina. O Ricardão também tá ligado com a gente.
8: Bom dia, Rodrigo Reis.
0: O que tá acontecendo aqui?
8: Mandou um alô aí pra galera da Ingesp.
0: E aí?
8: Coloca a minha família, sua família, famílias todos ouvindo na oração da manhã.
0: Daqui a pouquinho, Pereira.
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0: Vamos que vamos, Ricardão. Um abraço pra você. Muito obrigado pela companhia. Obrigado pela audiência. Ih, ali o Dinei. Ô, Dinei, pra que você mandando selfie aqui? A mesma quando o baiacu, lá. Sinceramente, igual você dentro d'água e colocar pé no baiacu, já era. Não sabe quem que é quem, lá. Mesma coisa, rapaz, você vê. Cara inchado, hein? Fala aí.
9: É, caraca azul. Eu vou falar com você a verdade. Você pode desligar esse freezer aí, viu?
0: Eu?
9: Esse freezer, geladeira
0: nem
9: aí.
0: Nem fio tá fazendo, só.
9: É, eu acordei 3 e pouco da manhã, não tinha nada de frio. Cê... Agora já tá começando a fazer frio.
0: E tá com friagem, tá? Tá com friagem, tá?
9: O Adão canta demais, viu, Caracazu?
0: O Adão canta mesmo. Meu amigo.
9: Parabéns pro Adão aí,
0: meu amigo, Pereja.
9: Não é fácil, mas foi. Já vou colocar a bota. Vou colocar a bota aqui, uma meia mais a bota. Vou colocar a meia mais a bota, viu, Caracazu? vou falar com você. O Adão canta com força, rapaz. E tá frio mesmo, rapaz.
0: Ah, meu Deus do céu.
9: É, rapaz, você que não imagina.
0: Você tá igual o Pelézinho, então você tá Frozen também. Tá Frozen, né? Frozen. A Maria Patrícia, a Capivara, ligadinha com a gente. Um abraço pra você. Denil também tá ligadinho. Ô, Daniel, uma brincadeira boba, Daniel. Aí não, pô. Ô, Daniel, você nem participa com nós todo dia. Já mandando esse negócio pra nós assim, beleza? Mandou o careca azul. Ô, esse aqui é brincadeira, hein? As ideias, hein? Ô, Daniel, isso é bullying. Eu vou te processar, rapaz. Deixa eu mandar um alô especial. Ô, Léo, um abraço pra você, Léo. Muito obrigado pela companhia. Tá ligadinho com a gente em Belo Horizonte. Hoje acordou cedinho. E já tá ligadinho com a gente aqui na nossa programação, né? Bom dia, bom dia. E ela falou que eu gostei, Adão. Eita, Pelija. Um abraço pra você, Leia. Muito obrigado pela companhia. Bem-vinda sempre aqui no nosso encontro. Fico feliz quando você aparece aqui, viu? Sempre, sempre. A Licione. Tá lá no César Vaginha, tá ligadinho com a gente. Alô, Licione. Alô, São José da Vaginha. Bom dia.
10: Bom dia, Pelija.
0: E aí?
10: Sou a Licione, aqui de São José da Vaginha.
0: Uhum.
10: Gostaria muito que me colocasse na oração, por favor. E desde já agradeço, desejando a todos um bom dia.
0: Obrigado, Lucione Sumida. Muito obrigado pela companhia, obrigado pela audiência. Vou mexer o doce. Daqui a pouquinho, oração da manhã, oração do poder. Ó, tem um queijo Minas padrão ali lá na mesa do Pimenta. E o pão já tá na chapa e o café já tá, né, coado. Aí sim, hein, Pimenta? Vamos tomar um cafezinho com queijo fresco. Essa marca é top. Deixa eu ver. Essa aí é mesmo, viu? Essa aí. Salvo me engano, eles são de... esqueci isso. É de perto aqui, não é longe não. Esqueci o nome do lugar desse laticínio aí. Mas é bom demais isso aí, viu? Isso é top. Oi, bom dia. Hoje é um dia muito especial. Manda um abraço pra minha mãe, Conceição, no Grão-Pará. Alô, Conceição! A Carla tá mandando aquela alô especial aqui, ó. A Carla Gonçalves, lá pra Darino, São Pedro, ligadinho com a gente, né? Hoje é aniversário dela. Ô, dona Conceição, parabéns, parabéns, parabéns. Sorria, dona Conceição. Hoje é o seu dia. Completando mais uma primavera. Felicidade sempre. Tá colhendo mais uma jabuticaba no jabuticabal da vida, dona Conceição. Eita. E até hoje você não passou a tomar um cafezinho com a gente. Beijos, bom dia. Ô, Carla, vou passar aí pra tomar um cafezinho sim, viu? Te confesso que é correria. Mas vai dar certo, viu? Vai dar certo. Inclusive, eu tenho que passar do lado e poder pegar um torresmo também aqui, né? Senão o João vai ficar com raiva de mim ainda. Um abraço pra você, Carla, e especial pra dona Conceição, no Grão-Pará. Hoje tá fazendo aniversário. Ei, dona Conceição, vamos acordar, dona Conceição. Tem cafezinho pronto aí já, dona Conceição? Bom dia, bom dia, bom dia.
11: Bom dia, Rodrigo.
0: Oi, oi.
11: Rodrigo, quero bom mandar dia. Um abraço pra Expedita, pra Penha. Pra Aparecida, pra Jussara, pra Manuzinha, pro Adão lá em Fortuna de Minas, pro Dinei Brasil. Quero mandar um abraço pra todos os ouvintes de São José da Varginha. Quero mandar um abraço pra Lica,
0: Alica,
11: a mãe da Fabiana, que é uma grande amiga minha.
0: Dona Lica.
11: Pra todos os ouvintes do Espacial FM. E pra vocês, locutor da Rádio Espacial. Quero mandar um abraço principalmente para sua mãe.
0: Obrigado.
11: A dona Carmen.
0: Ei, dona Carmen.
11: Deus abençoe ela muito.
0: Dona Carmen tá lá. Um
11: abraço. Tchau, viu?
0: Obrigado, Dejanira. Obrigado pela companhia, obrigado pelo abraço. Minha mãe tá em Crau, tá ligadinho com a gente na Cidade de Carinho. Muito obrigado, viu, pela companhia, obrigado pela audiência sempre. Vamos... quem chegou por aqui, gente? Não, pera aí. Para tudo. Ele andou meio sumido, tá de volta. Fiquei sabendo que ele ia participar, não participou. E hoje tá participando. Você tá doida? É, seu modestino. Pega a siriema, seu modestino. Pega. Pega a siriema, seu modestino. Pega, seca. Ixi. É, seu modestino. Beleza.
12: Bom dia,
0: bom dia.
12: Modestino aposentado tá aí.
0: É, seu modestino. Você sumiu, ué.
12: Um dia sim, mas depois aparece.
0: É, pois é, ué.
12: Como é que tá a maré aí, beleza? Tudo bom, né?
0: Pelejando, tá bom. Graças a Deus.
12: Tá, vai, beleza, graças a Deus.
0: Tá bem, né?
12: Dá graças um alô pros meus amigos aí.
0: Aham. Uhum.
12: Pimenta, Negro Rasgador.
0: Eita, beleza.
12: Pedro Rocha, Penda Jaguar, mas o Sotonho.
0: Aham.
12: E nós tá agarrado aqui, viu?
0: É isso aí, seu modestino.
12: Alô?
0: Alô,
12: Pedro. Quando vai pra Rocinha, mas...
0: É.
12: Lembra dos amigos, a gente tá voltando aqui. Alô?
0: Falou, seu modestino.
12: Alô, seu... Beleza.
0: Falou. Ô, seu modestino.
12: Abração.
0: Outro, posso subir não, senhor? O senhor tá doido? Posso subir não, seu modestino?
12: Não tô levantando muito cedo, mas não, viu, rapaz?
0: É.
12: Tô aproveitando a caminho, um tiquinho a mais, hein?
0: Isso é bom.
12: Esse tempinho de frio agora não dá pra levantar muito cedo, não, beleza?
0: É, não dá não, né?
12: Tô de boa agora, graças a Deus.
0: É, beleza. Seu Modestino, aquela frase que é clássica, né, seu Modestino, ó? Isso aí é pra quem pode, não é pra quem quer. Né, seu Modestino? Então pega a sirima nada, a sirima já, né? A sirima tá com o seu Modestino. Né? É, seu Modestino, um abraço aí, muito obrigado pela companhia, obrigado pela audiência, viu? Vamos que vamos. Bom descanso aí pro senhor, tudo de bom, viu?
13: Fala, Kinder Ovo.
0: E aí?
13: Bom dia.
0: É, boneco cobiçado. Vem fazer graça aqui pra você ver, beleza. Aqui o senhor tá, quer ser, eu tô guardado, viu?
13: Manda um alô aí pra mim, mas pra Isis, garrado aqui no Grão-Pará.
0: Ô, Isis, um abraço aí. Toma o seu lado.
13: Manda um alô aí pro Dedezinho Padeiro.
0: Ah.
13: Dedezinho do Bronze, né?
0: É.
13: Pasteleiro Sambiquira. O Pelezinho da Frozo. E o Dinei Boca Aberta.
0: É.
13: Bora.
0: Bora,
13: Pelê. Aí, Pelê. Ah. Não queria falar, não, mas pra quem conhece o André aí, ó.
0: É.
13: Sabe que a hora que ele tá mandando um áudio aí de madrugada, ele tá mordendo o beiço, hein, pra falar. Não fala assim, não, hein.
0: Ah, meu Deus do céu. Aí, ó, você. Agora começa, quer ver? Agora ele mandou de cá pra lá, de lá pra cá, quer ver? Esse Guilherme não é fácil, não. É boneco cobiçado, você fica só pôr no apelido, né? Você não quer nada que é dureza, né, Pedro?
14: Bom dia,
0: oi.
14: Bom dia.
0: Oi.
14: Bom dia, com alegria.
0: Oi. Bom dia, com alegria, Gera Maria.
14: Boa quarta-feira abençoada para todos nós, né, Rodrigo?
0: Vou mexer o doce, né, Gera Maria? Oi, oi.
14: Coloca a minha família, a sua família, a família de todos os caminhoneiros, a família de todos os locutores na oração e na oração do poder.
0: Muito bem.
14: Eu queria ouvir uma música, Gilberto e Gilmar, a música da saudade.
0: Aí, moda boa.
14: Ofereça a música para todos os ouvintes que estão ouvindo o programa. Ofereço para todas as minhas amigas. Viu, Rodrigo? As meninas poderosas. Obrigado, Rodrigo.
0: Obrigado, Angela Maria.
14: Foi muito prazer conversar com você, Rodrigo.
0: O prazer é todo nosso.
14: Obrigada, viu, Rodrigo?
0: Vamos que vamos, beleza. Vamos que vamos,
14: bom Angela dia, Maria. Bom dia, com alegria.
0: Um abraço para vocês e muito obrigado pela companhia. Obrigado pela... Ah, a Dani tá lá ligadinha com a gente, fazendo friagem, hein? Então, beleza. Eu te contar uma coisa, hein, Dani? Ô, Dani, um abraço para você. Quer? Ah, você viu a foto lá? A foto é a ginastiquinha. A ginastiquinha dando resultado. Ai, ai, Dani, isso é muito engraçado.
15: Bom dia, Rodrigo.
0: Bom dia, bom dia.
15: Congelante Jundiaí novamente.
0: Epilete.
15: Rebeca já foi trabalhar. E tô eu aqui ouvindo a espacial.
0: Muito bem.
15: Toca pra gente, João Mineiro e Marciano. De longe também se ama.
0: Ei, beijo. Boa. Beijo, beijo, Dani. Muito obrigado pela companhia. E o cafezinho tá pronto por aí, não? Cadê o cafezinho, Dani? Muito obrigado pela companhia, obrigado pela audiência, viu? É um prazer muito grande ter você com a gente aqui, lá de Jundiaí, ligadinho com a gente aqui no nosso encontro. Eita coisa boa. Acho que
16: isso. Fala aí, ô, meu filho. Cadê?
0: Oi.
16: Você não dá um jeito nesse cara da poeira, tá difícil, hein?
0: Não tá?
16: O homem tá andando tonto mesmo, hein?
0: Tá, ué.
16: Você sabe que você tá tonto, de jeito que tá, que roio que tá nela aí.
0: Ô, fala não.
16: Não conversa, não falo nada. Fica engasgado, parece que eu tô espancando.
0: Pois é, ué.
16: Já tá mandando você desligar a frisa já?
0: Não, pois é, ô.
16: Você não tá doido.
0: Ô, o direito tá falando, parece que a boca cheia de angu. Ah, pelo amor de Deus, né, Pereja? O Jorjão tá aqui, ó. Manda um abraço. Esquece do. Não é que é do. Fala isso não, Jorjão. Esse negócio vai dar problema pra nós, só. Fala isso não. O pretinho do aplicativo. Meu Deus do
17: céu. Esse Odinei aí, ó. Esse Paiacan, esse tio do Igor Araújo, irmão, primo, sei lá. Tudo da mesma laia lá, tudo parente.
0: Ali é mesmo.
17: Ele é tão contagioso, que todo mundo tá aprendendo com ele. Ele contaminou todos os participantes daí.
0: É mesmo.
17: Todos.
0: Nunca vi gostar.
17: Ele é cruel, velho.
0: Cruel, cruel, cruel. É, beleza.
18: Rodrigo, oi. Aqui. Mandamos para a Penha, para a Expedito, para a Dejanira, para a Dona Carmen. E para você. Aqui, você manda um aviso para a Penha. Para a Penha, que a Manuela, a Manuzinha. Tá doido para conhecer ela.
0: Aí, ó.
18: Aí, porque eu levo ela lá, que ela mora.
0: Muito bem, eu vou também.
18: A Manu gosta dela demais.
0: Aí, ó, a Manuzinha quer conhecer a Dona Penha. E nós vai lá também, viu? Eu vou também, ó. Essa é raboia, você tá doido? É claro que eu vou, né, Lorival? Lorival, e o homem do aplicativo, esse aqui é Federale. E aí, Peleja? Bom dia, Lorival.
19: Bom dia, Peleja. Vamos aí? Que vamos.
0: Vamos, Lorim.
19: É Lorim. Mexeu doce.
0: Bora.
19: Uai,
0: você não quer nada que a dureza?
19: Ainda não deu nada ninguém, tá voando, é muito tempo.
0: Já, uai, já aqui, deu duas viagens, Pereja.
19: Torres, me ficou só na lembrança, né?
0: Só na lembrança, rapaz.
19: Todo dia você fala nele,
0: eles até
19: morrendo de saudade,
0: eles, né? Eles até desistiu de
19: mandar mensagem. Pereja, você é difícil demais. Você não quer nada que a dureza,
0: não.
19: Só quer moleza.
0: Ô, oh, não é bem assim não, peraí. É correria, Lorival, é correria, Pereja. Aí, ó, ontem eu ia lá. Você não podia, né? Aí, ó. Aí, como é que faz? Né, Lorival? É, beleza.
20: Aô, Pedro, bom dia, manda um salve pra nós aí, manda um alô pra toda a rapaziada aí. E às vezes era assim, não esquecer de ninguém. Manda um alô pra minha Grinalda, Diego Duro. Tá lá curtindo aí pra senhor lá. Ele já deve estar no clima já, ele já deve estar quase assim. Manda um alô pro Tivinho.
0: Rapaz, você tá andando muito depressa de bicicletinha sua aí, viu? Tá uma ventania danada, quase não dá pra ouvir sua voz não, hein?
20: Pra toda a galera lá pra mim, né? É nóis,
0: não
20: desce no
0: burro
20: que é barra.
0: É nóis que é
20: nóis. Dá a
0: louca, cabelo.
20: Toda a família aqui, Tilião.
0: É, dessa vez depois eu vi direito não, viu? Você tá correndo demais. Depois, ó, depois cai a culpa da gente. Já falei isso aqui, né? Depois vai cair, vai ralar, né? vai ralar a muranga toda e vai falar que a culpa é da rádio. Tá mandando áudio pra rádio cair, né? Aí é culpa é da rádio. Beleza, hein, senhor?
1: Kinder Ovo, que história é essa? Fazer ginastiquinha pra endurecer o bumbum?
0: Ô boneco obsado, você tá muito pra frente, hein? Você tá cheio de graça, hein, rapazinho? Vem fazer graça com você ver.
15: Um cafezinho lá pra umas 7 horas só.
0: Ah, é?
15: Agora é só ouvir espacial, até lá tem chão.
0: Muito bem, tem mesmo, viu? Tem mesmo, mas se eu espero das 7 horas pra tomar café, eu morro aqui. Aí quando daqui a pouquinho eu colocar umas modas aqui, ó. Vou colocar umas 10 músicas de uma vez, que eu vou tomar um café. É, beleza, é, ué. Comer um pão com carne, né? Né, Expedita?
21: Amado Batista, o acidente. É nóis.
0: É, acidente. Vai ser o Cleiton Rocha que ainda quer a bicicleta dele lá qualquer dia desse, vai ver.
15: Ô, Rodrigo.
0: Oi.
15: Eu mando um abraço pra sua mãe, viu?
0: Ah, obrigado, Angela Maria.
15: Eu falo com ela, vem. Vamos tomar café? Vem tomar café comigo, vem. Você e ela vêm tomar café.
0: E ela vai mesmo, viu?
15: Tomar café comigo, ela... vem.
0: Minha mãe vai mesmo, viu?
15: Rodrigo.
0: Minha mãe. É, ou, oh, minha mãe vai vir cá. Vai, só, agora já era, agora eu já vou ter que ir lá em Sete Lagoas mesmo. E minha mãe vai vir cá mês que vem, pra parar de Minas, já, com certeza, fala assim, agora quero ir na Anja Maria. Me leva lá. É, agora não vai ter que ir, não vai ter jeito não, escapatória não. Lorival vai levar nós. Né, Lorival?
19: Agora a culpa é minha.
0: É lógico, é sua.
19: Ah, tá bom. Vai. É do ditado, hein? Quando existe trevo, tem várias saídas, né?
0: É, tá, rapaz. Certo. É, peleja. Quando existe dragão, como é que é? De São Jorge lá? É cavalo, né? Mais ou menos isso aí. Ah, e a Meire fala aqui, ó. Ô, Peleja, quer é casu? Não, bom dia, beijo aí pro meu Barba Linda. Detalhe, o Titão falou que o Pedro é Barba Linda. É, vindo Titão, né? Aqui, o Pedrão tá careca também? Ah lá, tá igual eu, olha lá, tá igual nós, Mene. Tá falando de mim, também tá careca lá, você vê. É, Pedro, você não quer nada que a dureza mesmo não, hein? É, que eu tô podendo falar muito não. Rapaz, não, mas isso aqui é montagem, né? Não pode. Cadê aquelas madeixas, Pereja? Cadê aquelas madeixas grisalhas? O que aconteceu, meu filho?
22: Ô, Pelê.
0: Oi.
22: É, tava uns 80 por hora.
0: Você tá doido aí?
22: É, tô dando pra conhecer essa penha também, senhor.
0: Ah, é?
22: Ela mora onde mesmo?
0: Jaguara.
22: Ela quer mandar um endereço pra nós.
0: Não.
22: Vai lá conhecer, qualquer dia eu e
0: você. Não, vai mesmo, o Cleiton Rocha. Só que eu só percebi uma coisa. Quando a gente começa a falar que vai lá em Jaguara, né? Ela nem manda mensagem, que ela manda mais não. É some. Parece que é pra gente esquecer dela, sabe como é? É, de jeito.
23: Ô, Branca Gineia, fica falando isso não, viu? Agora mesmo Gineia fica com ciúme, viu?
0: Isso. Aí, essas padeiradas aqui, eu te conto uma coisa. Quando ele chega aqui, em vez de ajudar a gente, fica atrapalhando.
19: Quem sabe você indo lá, você leva o Dinei Brasil lá e deixa ele por lá.
0: Não vou mais não.
19: Aguentar a cruz dela lá, ó.
0: Não quer mais não.
19: A cruz
0: vou
19: é dela,
0: não.
19: Ela tem que tolerar ele.
0: Já não vou mais, não quero mais. É, não vou mais.
19: O resto dos ouvintes
0: lá. Não vou mais não.
19: Leva ele e deixa ele pregado lá, não, preso lá.
0: Não quero mais não.
19: Ô, Reis, o aniversário de casamento da Bista chegando.
0: Sério? Depois
19: você perguntando pra você ver.
0: É mesmo? É mesmo? No estado de casamento? Quantos anos já, você sabe? Não, vamos dar alô pra ela. Que dia que é, né, Pereja?
15: Quando existir cavalo, São Jorge não anda a pé.
0: É, e quando existir o dragão, né? Também?
15: Eu não vou falar muito não, porque tem um São Jorge que mora aqui perto de mim.
0: Então... tem um São Jorge. Tem um São Jorge, e aí, Jana Maria? Tem um São Jorge. Cuidado, hein?
15: É. Bom dia, Rodrigo.
0: Ei, dona Carmelita, ela aí. Ó. Olha a hora, Carmelita. 20
15: pra
0: 6.
15: Especial aí pra... As meninas que sempre lembram de mim.
0: Uhum.
15: Especialmente pra... A Ângela, que você falar em mim aí.
0: É, tá aqui, ó. Chama só pra Sete Lagoas.
15: É. Não. Vou lá tomar um café com ela.
0: Ah, vai. Você sabia lá, tá vendo?
15: Faz sentar de mim e pega...
0: Aí.
15: Pega você e nós tá indo.
0: Pois é. É, desde. Pode existir
15: cavalo, só que ela não anda de a pé.
0: É isso aí. E o dragão vai correr atrás dele também. Bom dia, meu amigo, José, tá ligadinho com a gente lá em Campo Alegre. Oi, José Juliane, bom dia, bom dia. Vamos que vamos, meu filho. Muito obrigado pela companhia aí. Obrigado pela audiência. Pessoal, agora 19 minutos faltando para 6 aqui. O que foi, meu filho?
24: O cara casou.
0: Ih.
24: É, pelo jeito... Oi,
0: eu não
24: presto atenção tudo.
0: Presta nada.
24: Na conversa sua, tudo que beleza.
0: Eu tô precisando para
24: nós é amigo demais, né? Lógico.
0: Não, não é assim também não, peraí. Não é assim também não, calma. Não é menos.
24: Falar com você.
0: Peraí, menos, né? Não é assim também não,
24: conversa, calma. Você para assim, de quem faz assim, ó. né? Eu tô achando que você tá usando aquele negócio de cacau.
0: Que cacau?
24: Eu acho que o frio...
0: Que cacau?
24: Pegou você, né?
0: Que cacau?
24: Tá rachando os lábios.
0: Sai fora, senhor. Tá me tirando. Oh, é a água que eu tô bebendo aqui, rapaz. É a água. Aqui, ó. É a água da garrafa. Aqui, ó. Ó. Isso aqui que você tá escutando, meu filho, ó. Ih, olha lá. Sai pra lá, senhor. Sou você não, Frozen.
24: Não vou falar muito de São Jorge, não. Porque o Dinei Brasil é de 23 de abril, é o dia de São Jorge. Vou falar isso, não, Caracaju.
0: Tá explicado, então. Ah, muita coisa agora tá explicado.
24: O Dinei Brasil é São Jorge. É o guerreiro. É o guerreiro. Graças a Deus. Né? Caracaju? Caracaju?
0: Tá explicado. Ô, tá explicado. Muita coisa agora tá explicado, viu? Sabia que tinha alguma coisa a ver. Sabia. Não vou ter esse comentário, não. A Cleusa falou. A Cleusa de novo. A Cleusa falou aqui, ó. É, tô dentro dessa tumba pra tomar café, hein, Cleusa? Então, minha mãe vai vir pra cá no mês que vem, né? Não vai pra Sete Lagoas, eu caminho pra cá, né? Só que minha mãe tá vindo de Cláudio pra cá. Vai passar em Divinópolis, pega você, vem pra Pará de Minas, daqui não vai pra lá, então. Fechou? É, beleza.
23: Aí, Guilherme, você tá vendo? Vocês estão escutando o papo do Dinei Brasil com o Cartão Beleza? Ai, ai, ai, sei não, viu?
0: Sai fora, senhor.
23: Tá passando manteiguinha de cacau na
0: boca
23: do Beleza.
0: Não começa não. Não começa não. Sai fora.
23: Vai juntando aí, ó. Bala, esquis, agora manteiga de cacau.
0: Tomar banho, senhor.
23: Mensaginha de madrugada, um mandando pro outro.
0: Sai fora, senhor. Não, sai pra lá, Pelé. Não, sai pra lá, Pelé. Aqui não, pica-pau. Aqui sem torta o bico, Pelé. Fazer graça. Ô, Dinei, você me vendo. Ô, Dinei, tanto que você me arruma aqui? Ah, nem, Dinei. Ah, não.
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0: esse suprimento. 2 minutos faltando para 6. Bebida não cura paixão. Ah, oh, milionário Zé Rico, aqui no nosso incomoda. Boa essa aqui, hein? Só Adão pediu essa moda, que essa moda é boa demais, Adão. Você tá doido aí. Deixa eu mandar um abraço aqui pro Hudson e todos da Vanda, tio Hudson, muito obrigado. Cleiton Rios também, né? Bom dia, alegre, abençoado para todos nós que acordamos cedo. Que seja um dia abençoado, de alegrias. Obrigado, Cleiton Rios. Muito obrigado pela companhia e pela participação. Bom dia, manda um abraço para o Lourdinho, o Vaval, no Jardim das Piteiras, o Anderson, a Michelle, Miguel Arcanjo. Quem tá mandando é o Juliano, Léo e Miguel Henrique, em Carmópolis de Minas, oferecendo também a oração da manhã para todos nós. Muito obrigado pela companhia, obrigado pela audiência. Conceição Silveira, dona Conceição, obrigado pela companhia também no Bairro das Graças, né? Bom dia, Rodrigo, peço orações, meus filhos, Ricardo, Renata, as princesas, netas, Cecília, Maria Clara, Ana Luísa e todos da rádio, obrigado. Bom dia, dona Conceição, obrigado pela companhia. O Marcelo Reis também tá ligadinho com a gente. Bom dia, meu amigo Rodrigo Reis, bora mexer o doce, xará. Bora, xarazão. Rondon também tá ligadinho com a gente, que é um pouquinho áudio, tá bom, Rondon? Um abraço pra você. Aparecida também mandou mais um áudio aqui com a Jussara lá no Padre Libério, que é um pouquinho os áudios, mais áudios aqui no nosso encontro, né? E também o Gilmar tá lá em Garatinga. Alô, Gilmar, um abraço pra você. Cadê o Girino, Gilmar? Um abraço pra você, Pedro também. Muito obrigado pela audiência de vocês, obrigado pela companhia. Meu amigo Délio Alves também tá ligadinho com a gente, dona Sonzinha, aquele abraço. Muito obrigado pela audiência, obrigado pela companhia sempre aqui na nossa programação, aqui no nosso encontro, Délio Alves, quando cedinho, né, Délio? Um abraço pra você, tudo de bom. Pessoal, são 6 horas em ponto, momento de fé, de oração no seu rádio, aqui na Programação Espacial.
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2: Bom dia, queridos irmãos e irmãs, nesta quarta-feira. Olha, você tem alguma intenção? Acesse o site www.padrereginaldomanzotti.com.br e mande suas intenções já por intercessão de Santa Rita de Cássia e pelas 1000 Ave Marias. Em nome do Pai, do Filho e do Espírito Santo. Amém. Senhor Deus, no início deste dia queremos pedir, mandai-nos o Espírito Santo com os 7 dons. Nesta manhã, Senhor, mandai-nos o Espírito de sabedoria, para que procuremos unicamente a vós, que sois nosso fim e destino. Mandai o

0: 20. Nesta manhã, Senhor, manda sobre nós o espírito da ciência, para que saibamos distinguir o bem e o mal, e sejamos comprometidos com nossos deveres de cristão. Mandai, Senhor, o espírito de piedade, para que, inflamados do santo amor, possamos levar ao mundo a paz. E por fim, manda-nos, Senhor, o espírito do temor de Deus, para que, sempre lembrados da vossa onipresença, vivamos de forma digna, confiando na vossa assistência. Espírito Santo, recaia sobre nós. Espírito Santo, no início deste dia, pedimos as graças necessárias do discernimento, da luz e da paz. Pai nosso, que estais no céu, santificado seja o vosso nome. Venha a nós o vosso reino. Seja feita a vossa vontade, assim na terra como no céu. O pão nosso de cada dia nos dai hoje. Perdoai-nos nas nossas ofensas, assim como nós perdoamos a quem nos tem ofendido, e não nos deixeis cair em tentação, mas livrai-nos do mal. Amém. Ó Deus, por intercessão de Santa Rita de Cássia, a santa das causas impossíveis, advogada dos casos desesperados, auxiliadora na última hora, atenda-nos neste pedido que nesta manhã apresentamos com fé. Santa Rita de Cássia, junto ao Sagrado Coração de Jesus, interceda por nós. Amém. Bom dia a todos.
1: Deus de toda força e poder, dá-me hoje a segurança do teu amor e a certeza de que estás comigo. Peço-te ajuda e proteção para o dia de hoje, porque eu preciso de tua assistência. Eu preciso de tua misericórdia. Tiras de mim o medo que me invade. Tiras de mim a dúvida que me perturba. Esclarece o meu espírito abatido com a luz que iluminou o caminho do teu divino Filho Jesus Cristo aqui na terra. Que eu possa hoje, Senhor, perceber toda a tua grandeza e a tua presença em mim. Sopras o teu espírito dentro de minha alma, para que eu sinta o meu interior fortalecido com a tua presença, minuto por minuto, hora por hora, dia por dia. Que eu sinta hoje a tua voz dentro de mim e ao meu redor. E em minhas decisões eu perceba qual é a tua vontade. Que eu sinta o teu maravilhoso poder através da força da oração. E com esse poder, a minha pessoa seja atingida pelo milagre que pode se realizar ao meu favor, suavizando os meus problemas, acalmando meu espírito e aumentando a minha fé. Não me abandone, Senhor. Fica comigo para que eu não me desespere e nunca te esqueças. Levante meu espírito quando encontrares abatido. Ajuda-me a seguir-te sem vacilar e sem olhar para trás. Entrego-te nesse dia toda a minha vida e a vida de toda a minha família. Livra-nos, Senhor. Livra-nos de todo o mal que possa estar nos infringindo. Ainda que seja por milagre, eu sei, Senhor. Eu sei que vais me atender porque me amas e me escutas amorosamente. Desde já, eu te agradeço, meu Deus, meu Pai. E embora eu esteja com minha alma inquieta, eu te suplico, dá-me poder de aceitar, acima de tudo, que se cumpra em mim a tua vontade e não a minha. Amém.
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1: 6:09.
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1: Tô ligado! Tá todo mundo ouvindo? E até às 10 para as 8 eu te faço companhia.
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1: Então bora mexer o doce, minha gente. Ô, Ben, troca a moda aí, ô, Ben. Troca a moda aí, troca a moda. Coloca aquela outra. É essa aí mesmo, essa aí. Au. Eita, coisa boa, hein? Ó. Deixa eu mandar um abraço aqui pro Enio, tá ligadinho com a gente. Alô, Enio, um abraço pra você em São José da Varginha, o Pelejinha do Elias. O Elias acordou aí, Enio? Cadê o Elias, hein? Bom dia.
5: Ô, Rodrigo Pelejo.
1: Ô, Pelejinha.
5: Bom dia,
1: Pelejinha. Vamos mexer o doce, seu Pelejinha. Vamos mexer o doce, Elias. Vamos que vamos, Elias. Cadê o seu pai, Enio? Cadê a mãe, Eni? Pelejinho. Vamos, Pelejinho. Tá pra escola, meu filho? Tá na hora, meu filho. Olha a hora, Elias. 6:10, meu filho. O Niltinho da Van tá ligadinho com a gente. Bora que bora. Muito obrigado pela companhia. Obrigado pela audiência também. Deixa eu mandar um abraço aqui pra quem mais. Aparecida, manda um áudio aqui hoje. O Sara, deixa eu ver.
6: Ô, dona Carmen, só estiver me ouvindo.
1: É, Aparecida.
6: É. Só tem um filho muito legal, viu?
1: Ah, que gentileza. Muito obrigado.
6: Parabéns, ele é muito especial para nós.
1: Ô, Aparecida, muito obrigado. Fico feliz demais. Fico feliz demais da conta, Aparecida. Que gentileza, de manhã cedinho assim, né? Um elogio desse é bom demais, nossa. Obrigado, Aparecida. Ah, e o Rondon, e aí?
7: Meu, bom dia.
1: Bom.
7: Oi. Toca uma música boa pra nós e, por favor.
1: Deixa comigo.
7: Um dia eu trabalhei bastante, nossa, você não acredita, não.
1: Ah, eu acredito. Oi.
7: É. Que eu trabalhei, já podia aposentar umas 3 vezes.
1: O que?
7: Põe na oração tá do doido. Poder do amanhecer, por favor.
1: Ô, Pelejo, um abraço pra você, Rondon. Esse camarada é federal. E um abraço pra você, muito obrigado pela companhia, obrigado pela audiência. Quem é federal também tá sempre no trecho, tá sempre na rodagem. Inclusive, teve lá no Pantanal dia desde. No Pantanal Mato Grossense. Teve lá, né? Fez a festa, fez a farra lá com os peixinhos, né? É o Hudson, um abraço pra você. Nosso amigo lá na HL, um abraço pra você. Muito obrigado pela companhia, obrigado pela audiência. Toda a turminha, toda a equipe, viu? É um prazer muito grande ter você com a gente aqui, ó. Sempre que eu tenho oportunidade, né, Hudson? Você tá mandando mensagem pra cá. Tá sempre rodando aqui na região inteira, né? E ali viaja muito. Tá sempre acompanhando a programação. Um abraço pra você, obrigado pela carona aí. Tamo junto e misturado. Eu acredito que você esteja na estrada, né? Tá na rodagem. Um abraço pra você, tudo de bom, viu? Sucesso sempre, companheiro. Tamo junto, Peleja. 6:12, 6:12. Eu falei com ele quando ele tava lá no Pantanal, né? Semana passada, eu falei com ele assim que. Eu falou assim, ó, você tem que vir cá pra conhecer e tal. Eu falei, eu vou sim. Só que se eu for aí, não vai sobrar peixe pra ninguém mais. Ai, ai, nossa senhora. Eu tô igual o Dinei. Eu tô fanfarrão também, tá vendo? Ah, nem... Ah, Sirlei. Sirlei, eu tava preocupado com você dia desses. Eu já ia atrás de você. Porque, na verdade, você sumiu do programa. E eu pensei, ela sumiu e deve ter quebrado a minha xicrinha, aposto. Mas não quebrou, não. Graças a Deus, tá ali a xicrinha. Né? Eu tava preocupado com a xicrinha, viu? Achei que você ia dar. Ela sumiu, tu pode ter certeza que a xicrinha quebrou. Ô, Sirlei, se eu fosse você, passava aqui na rádio hoje. Senão eu vou cercar você aqui. E você traz essa xicrinha pra mim, sabe? Tô com medo dela quebrar, sabe? Ê, te contar um trem, viu? Tá difícil demais mexer com você, viu? Tá ruim de negócio, hein?
8: Bom dia, Rodrigo Reis.
1: Aí, Leio, ó.
8: Estamos aqui, Rodrigo.
1: Ô, beleza.
8: O Leijinho tá aqui prontinho pra ir pra escola.
1: Muito aí, bem.
5: Bom dia, Rodrigo Reis.
1: Bom dia, família abençoada. Muito obrigado pela companhia. Obrigado. Que prazer, que satisfação. Muito bom ter vocês com a gente aqui também, viu? Fico muito feliz com a audiência de vocês e com a participação. Porque quando a família então manda o áudio, ah, eu fico feliz demais. Você tá doido? Muito obrigado pela sintonia. Alô, São Zé da Vaginha. Ó, oh, a Beth Gleice também chegou por aqui, ó.
5: Bom
1: ela aí, ó.
5: Bom dia, tudo bem, Peleja?
1: Peleja,
5: você Peleja? Tá preocupado com a Sirlei ou com a xícara?
1: Bom, é, né? Como se diz? Preza, mas que pergunta difícil, menina. É brincadeira, tá? Mas, sinceramente, eu sou sincero, viu, Sirlei? Eu tava preocupado com a Sirlei porque ela sumiu. Mas eu pensei o motivo dela ter sumido. Entendeu? É por aí. O Beth Grima, que pergunta uma hora dessa, hein? Eita, os Anderson, tá ligadinho com a gente, ele aí, ó.
9: Fala comigo, bom dia.
1: Ali é federal, irmão.
9: Você tá bom mesmo?
1: Bom e bonito, né?
9: Ô, fala com o seu negócio. Talvez você tá agarrado na academia, só.
1: Eu tô pelejando.
9: Você, né? Você não cabe dentro do estúdio aí mais não, hein? É. Olha oi, hein? Ô, um abraço pra você aí. Aproveitar, hoje eu quero mandar um abraço pra um amigo meu. Ele chama o Arley.
1: O Arley.
9: Trabalha na Granja Brasília.
1: O Arley Granja Brasília.
9: De caminhão lá.
1: Beleza.
9: Um abraço pro Arley. Tem o Serginho também, um amigo meu também.
1: Serginho.
9: Um abraço pro Serginho e pro Arley. E outro aí pra você e a galera da Espacial.
1: Obrigado.
9: Bom dia pra galera. E até... Até amanhã, né?
1: Até amanhã.
9: Ligadinho ainda.
1: É isso aí. Os Anderson Paiva, tá lá. Ele mora em Portugal, porém, fica na rodagem lá na Europa inteira, né? E ouvindo a nossa programação, levando a espacial lá no seu poçante, lá na Buleia. Muito obrigado pela companhia também, obrigado pela audiência. E os Anderson, ontem ele postou, eu tava acompanhando um vídeo dele ontem, né? Que ele postou lá nas estradas lá. Eu não sei se é uma espécie de um pedágio. Os Anderson, depois se você quiser até explicar pra gente aqui, um pouquinho, né? Em poucas palavras, sobre como que é diferente, né? As estradas lá na Europa, né? Evidentemente, claro, né? É outra coisa. Mas tem um sistema lá que é muito bacana, que é tipo um pedágio, tem que esperar, tem que aguardar, tipo, desafogar ali o trânsito para outro caminhão entrar na fila, enfim. É uma coisa muito interessante, parece que é uma organização assim, fora do comum, né? Que aqui no Brasil você não vê. Aqui o negócio é pagar o pedágio e ir embora, né? E aí vai rasgando se tem engarrafamento. Ao meu parecer, né, não tem engarrafamento lá, não existe engarrafamento lá. Né? Se tiver, deve ser por algum motivo ou outro, né? Mas achei bem interessante o vídeo que postou lá do dia a dia dele lá nas estradas lá. Um abraço pra você. Depois explica pra gente um bocado aqui, viu? A Sirlei falou aqui, ô Beth, é com a xícara. É mentira. É com você, Sirlei. Você tá doida, menina? Preocupado com você, menina. Ô, Beth Cris, tá vendo? Aí, ó, eu te contar uma coisa, viu? É difícil demais mexer com vocês, tem hora, viu? Nem. Ai, ai, vamos mexer o doce, minha gente. 6:16 agora. Adalberto e Adriana, essa moda é boa, hein? Essa aqui eu curto e compartilho. É uma moda sofrida, mas a moda é boa. Me deixe só. 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

0: 6:26, Bruno e Marrone, Ficar por Ficar, Amado Batista, Folha Seca, Pra Você, Adalberto Adriano, Me Deixe Só, grandes clássicos da música sertaneja aqui no nosso encontro. É, beleza, essa Folha Seca, eu não vi ela antes, não, eu tinha tirado dela. Falhou, passou. A Juliana tá aqui, ô Ju, um abraço pra você do Grão Pará, pode passar Amado Batista mais vezes, sério? Ah, não é possível, não acredito, não creio. É mesmo? O Júlio tá aqui. A Juliana do Grão Pará falou. E o Júlio também, que até que enfim passou a Folha Seca, não aguentou a pressão de nós ouvintes, né, Fanfarrão? Fanfarrão é você. Eu que não vi ela aqui, senão eu tinha tirado ela. Ai, ai. Gente, é o seguinte, presta atenção. 6:27, daqui a pouco eu volto com mais pra você. Segura o ponteiro da viola aí.
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0: Pra confirmar a hora certinha, agora 6:27, bom dia.

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2: Em Prat, Minas, marcando para você então, nesse momento, meu amigo, minha amiga, temperatura 19 graus. A máxima hoje pode chegar aos 26 graus, possibilidade de chuvas isoladas na região de Prat, Minas, a umidade 93%, céu parcialmente nublado, a mínima na madrugada foi de 17 graus. E amanhã, gente, amanhã possibilidade de chuvas mais intensas na região de Prat, Minas também. E a temperatura varia entre 17 e 26 graus também na quinta-feira.
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0: Muito bem, de volta às 6 horas e 31 minutos. Bom dia, bom dia, bom dia. Bom dia, com alegria. Deixa eu mandar um abraço pro Reinaldo. Reinaldo, o mestre de obras. Esse que é Federale. Bom dia, abençoado Peleja. Alô pro Fofonete de Pitangui. Pro Binho, Daniel e Henrique. O Arthur meu hoje tá grande, hein, rapaz? Um abraço pra vocês e muito obrigado pela companhia. O Binho sumiu, hein? Cadê o Binho, Peleja? Muito obrigado pela sintonia. Ana Paula tá ligadinha com a gente também. Bom dia, abençoado Peleja. Bora mexer o doce. Bora, Ana Paula. Sou sumida. Deus abençoe o nosso dia, né? Um dia abençoado pra todos nós. Tá pedindo Gustavo Lima aqui na nossa programação. Beijo, beijo. O sucesso é aqui. Muito obrigado, Ana Paula, pela companhia. Obrigado pela audiência sempre, tá? Prazer muito grande. Alegria ter você com a gente também aqui, sempre na nossa programação e participando com a gente aqui no nosso
1: agora
0: encontro.
1: Agora você mexeu com o coração da Jussara.
0: É, Peleja, hein?
1: Ó. Ó. Oh. Só faltou a farofa de giló.
0: Ah, pelo amor de Deus.
1: Na, a folha seca aí.
0: A brincadeira, né, Jamar? Querendo demais. Eu vi folha seca e farofa de giló, pelo amor de Deus. Aí é pra, né? Aí realmente tem jeito, não. Aí não, hein? Aí, não. Desisto. Não basta ser só folha seca, não tem que comer a farofa de giló também? Nossa, só faltou a cerveja quente aí. Você tá doido. Ei, Angela Maria, bom dia. Os Anderson, os Anderson mandou aqui o áudio, que é um prosear com ele.
2: Vou explicar pra você um bocadinho como é que funciona. É. Depois, quem quiser conhecer mais, galera, é só ir lá, segue os meus perfis aí na rede social. Eu posto o meu dia a dia, o dia inteiro aqui na estrada. Beleza? Depois, se o Peleja quiser falar aí,
0: é usando o nome dele, fala lá. É usando seu Paiva.
2: Então, funciona mais ou menos assim, ó. Ali, o vídeo que você viu, eu tava saindo da Inglaterra. É, porque o que acontece? A Inglaterra hoje, ela está na Europa, mas ela não pertence mais ao conjunto aqui do europeu, sabe?
0: Da União Europeia.
2: Fora do conjunto. Então, o que acontece? Para entrar ou sair da Inglaterra, tem todo aquele procedimento, né? Por uma questão também, que é a questão dos clandestinos, que o pessoal costuma invadir o caminhão da gente para tentar entrar na Inglaterra, porque a entrada lá é para entrar lá, né? Então eles tentam entrar dessa forma e a fiscalização é bem rigorosa.
0: Sei.
2: E as multas também são altíssimas para quem é pego com isso, né? E naquela travessia ali eu tava passando pelo Eurotúnel, né? É um trem que vai por debaixo do mar, né?
0: Olha,
2: para sair na França.
0: Que
2: e
0: bacana.
2: Também tem a travessia que a gente faz também, que ela é feita por barco, né? Então vai pelo Canal da Mancha. E agora a questão. Esse aqui é meu sensor de radar aqui. Agora a questão do trânsito. Aqui na Europa tem muito trânsito. Passando em Paris, passando em Bordeaux, França. Inglaterra tem muita. Tem muito trânsito. Alemanha é insuportável de andar.
0: Menino, nem parece.
2: Muito trânsito, muita obra.
0: É.
2: Né? A questão da Inglaterra mais é obra também. Alemanha, muita obra. Inglaterra, muita obra também. Então, isso ocasiona muito trânsito. E também qualquer acidente que tem na pista. É difícil de ver um acidente grave aqui, né? Mas qualquer acidente que tem, um trabalhador na pista, né? Eles dão a preferência à segurança daqueles trabalhadores, né? Então, eles fecham praticamente duas vias aqui, fica só uma, e o pessoal trabalhando em segurança. Por isso que dá muito trânsito. Lisboa também tem trânsito demais, crendo as pai.
0: Bacana outro, isso.
2: Trânsito tem muito, viu, Peleja?
0: Ah.
2: Mas isso aí é mais ou menos um resumo.
0: Entendi. Nossa, bacana demais. Obrigado por compartilhar com a gente a experiência, compartilhando com a gente a experiência dos caminhoneiros, né, lá na Europa, como que eles trabalham, né? Muito bacana a gente ter essa noção, né? Para você que trabalha aí.
2: Para falar pro seu público aí,
0: já costuma,
2: social, né? Para quem às vezes tem interesse, é motorista de caminhão aí no Brasil, carreta, né? Tem que ser carreta. Caminhão aqui é só nas pequenas cidades, né? Quem tiver vontade de trabalhar com carreta, está tendo muita oportunidade. A Espanha está recrutando motorista no Brasil. Né? A Lituânia está buscando muito motorista no Brasil também. A mão de obra aqui está em falta, sabe? Faltando muito motorista. E Portugal hoje já não busca mais no Brasil, né? Lá é só por visto de trabalho agora. Mas é Espanha e Lituânia. A Croácia também recruta direto do Brasil. A galera que tiver interesse aí, ó, dá uma pesquisada aí na internet aí, ó, e vai achar várias empresas aí que buscam direto no Brasil.
0: É verdade. E, inclusive, é importante também que quem tiver interesse, né, que tenha tudo regularizado, bonitinho, documentação certinha, para poder fazer esse tipo de trabalho fora, né, lá na Europa. É uma bela oportunidade de emprego para fora, né? Deixa eu mandar um abraço para Betinho, Pequita, ligadinha com a gente, pedindo aqui, irmão da Lu, amigo das estrelas, um abraço para você, Betinho. Ô, Anderson, muito obrigado pela sua companhia, obrigado por compartilhar com a gente um pouquinho dessa experiência, né, de estar trabalhando em Portugal, né, na Europa, na verdade, e compartilhar com a gente a sua experiência aqui na Rádio Espacial. E obrigado pela sua companhia, obrigado pela sua audiência aí nas estradas, viu? Fico muito feliz em poder ter você com a gente aqui. É um prazer muito grande. Deus abençoe você, seu trabalho, sua família. Tá certo? 6h37 agora, minha gente. Vamos lá, até as 10 para as 8, sempre com muita moda boa aqui na programação. Essa aqui é um sucesso de 1990. Eu tenho certeza que você já ouviu essa aqui e vai cantar com a gente aqui no nosso programa, ó. Chilzinho Chororó, bom dia!

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3: 12 para 7.
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3: 11 para 7.
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4: 7 para 7.
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4: E já de volta agora, 6 minutos para 7, minha gente. José tá lá, só na caminhada. Ei, José. Eita, caminhadinha boa, hein, senhor? Um abraço para você, muito obrigado. Vá com cuidado aí, Pelê. Vá com cuidado nessas BRs aí. Quem tá ligado com a gente? O Xandinho também. Oi, Xandinho, bom dia para você. Muito obrigado pela companhia. Tá lá ligado com a gente aqui na programação, lá em Antunes. Ei, Xandinho. Vamos mexer o doce, meu filho. Um abraço, muito obrigado. Ih, rapaz, ontem foi quase, hein? Quase foi. Nossa, quase que eu digo na bomboneira, Pereira, você acredita? É, um foi quase. De novo ficou só no quadro, mas tá, teve bom, ué. Teve bom demais da conta, você tá doido. Né? Agora é o Cruzeiro e o Barcelona aqui, né? No Mineirão. É o Barcelona mesmo, né? Eu acho que é isso mesmo. Né, ô Xandinho, gente boa. Um abraço pra você, viu? Muito obrigado pela companhia, obrigado pela audiência. Vamos mexer o doce, minha gente. Agora 6 minutos, faltando pra 7. Até logo mais. Às 7:50, daqui a pouquinho tem Jornal da Cidade pra você. Você é muito bem informado, né, aqui na programação espacial. Então, bora lá, seus pelejas. A Lisa Duarte, também na Vila Ferreira, tá ligadinha com a gente. Um abraço pra você. Muito obrigado pela companhia, obrigado pela audiência. Agora, vamos lá. É, peleja. Isso, a gente falou que isso, Barcelona, quase sofre infarto, né, rapaz? Nossa senhora, quase que eu morri. Daniel, canta pra gente. 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

0: 7:05. E aí, Christine Ralph, pra você na programação, o que tiver que vir, virá. Deixa eu mandar um abraço pro Oswaldinho do BID, o homem do pastel. Um abraço pra você, muito obrigado. Fala, beleza, bom dia, bora pra luta. Feliz aniversário pra mim, tá fazendo nível hoje, é o Andrezinho. Lembrou aqui, rapaz? O Andrezinho lembrou cedinho dos aniversários, você acredita? É, sei dois de contar uma que tá culiado, né? Sei dois tá culiado, né, beleza? Oswaldinho, aniversário antes do dia. Parabéns pra você, tudo de bom, meu parceiro. Tamo junto e misturado, viu? Felicidades pra você. Que essa data se repita por muitos e muitos anos. Oswaldinho, tá colhendo mais uma florzinha no Jardim da Vida, é? Tá colhendo mais uma florzinha, tá? Parabéns pra você, viu? Tudo de boa. Tamo junto, abraço meus amigos, o Dedezinho e o Gui, a boneca cobiçada. Daqui a pouquinho eu tô de volta aí com mais.
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0: Agora 7:06.
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8: 7:09.
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8: E de volta, 7:09, até as 7:50, eu tô contigo aqui na programação espacial. Chamando um abraço aqui, ó, pra Fran, tá ligadinho com a gente, a Franciele Dutra, tá ligadinho, participando com a gente aqui na nossa programação. Tá mandando aquele salve pro Oswaldinho do Pastel. Ê, beleza, fala, Fran, bom dia.
10: Bom dia, beleza, tudo bem?
8: Beleza.
10: Quero mandar um abraço especial hoje pro Oswaldo, né?
8: Uhum.
10: Desejar pra ele muitos anos de vida. Que essa data seja mais uma data de renovo para ele, que
8: muito tenha bem.
10: Muita resiliência, tolerância, dizer para ele que eu amo muito ele.
8: Muito bem, a Franciele parabenizando aqui, ó, o Oswaldinho, maridão, Oswaldinho pela passagem do Niver, um abraço para vocês e muito obrigado, Oswaldinho, parabéns, tudo de bom, viu? E também a Preta no Recanto da Lagoa, tá ligadinha com a gente. Dona Preta, bom dia, muito obrigado pela companhia, obrigado pela sua audiência também aqui na nossa programação, tá lá ligadinha aqui na programação.
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8: Vou mexer o doce, Dona Preta, e aí, tem misto quente para nós aí hoje, como é que é? Um abraço, muito obrigado pela companhia, obrigado pela audiência. Já mandei um abraço para a Lisa, né, lá na Vila Ferreira, a Lisa Duarte. Muito obrigado pela sintonia também. E deixa eu mandar um abraço para a Rose também, lá no Recanto da Lagoa. Tá ligadinho com a gente sempre aqui na programação, 7:10. 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
2: 7h20.

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4: Em Pará de Minas, marcando nesse momento 19 graus, umidade 91%. O céu parcialmente nublado, minha gente. Máxima hoje, podendo chegar aos 26 graus de possibilidade de chuvas nesta quarta-feira, com mais intensidade na região de Pará de Minas, hein?

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2: 7h22.
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2: 7h24.
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2: De volta! Muito mais emoção! Muito mais moda boa e muita prosa também. Você interagindo com a gente, 99740105. Deixa eu mandar um abraço aqui pro Guilherme. É, boneca cobiçada, você hoje tá cheio de graça, né? Ô Isis, toma o telefone dele aí agora. Hein, Peleja? Tá cheio de graça.
12: Avisa só o Jorge lá que o dragão tá vivo, hein?
2: É, Peleja, esse aqui é o Guilherme. É, tem que parabenizar a Franciele, né? Por aguentar o Oswaldinho. Parei por hoje. É, parei. Ô, Peleja. Um abraço pra você. O Zé Liberto tá em Pequim, tá ligado com a gente, viu, Zé Liberto?
13: Fala, Peleja. Opa. Bom dia, Peleja.
2: Bom dia, Peleja. Ah, Peleja. Vamos.
13: Mando. Manda o Rio Negro Limões pra nós aí, Castelo de Sonho.
2: Ê, manda boa, Zé Liberto. Manda boa. Alô, demais, beleza. Você tá do...
13: Vamos aqui. CFN, sucesso aqui. Um bom dia todo ouvindo aí. Falou, beleza.
2: Obrigado, Zé Liberto, pela sua companhia e pela participação aqui na nossa programação, viu? Fico muito feliz com a sua audiência sempre. Como é que tá aí, ô? Os Pequi aí, beleza. Deixa eu mandar abraço aqui também, ó, pro Zé Antônio Cortella. Fala, Zé Antônio Cortella. Como é que tá as modas aí? Hã? Fala pra mim.
14: Os ouvintes seus aí, deve ser o povo mais gordo que tem, já levanta comendo.
2: É, ué.
14: Café, com leite, vitamina, bolo, pacote de pão, credo.
2: É, mas sem contar carne de panela, torresmo, né? É, Pelê, tá pensando o quê? Mexidão, feijão tropeiro. É, tá pensando que aqui é assim? Não, que, né? Mexidão, é. Você falou só, né? Só o básico. Tem mais pra trás aqui, você não faz nem ideia, meu filho.
14: Já acorda pensando em comer.
2: É, ué. Tem que ser assim mesmo.
14: Depois o povo tá fazendo aniversário aí pra mandar pra eles um bem feito. Quem mandou isso ficar mais velho?
2: Quem mandou, né?
14: E aí, problema
2: desse. Ei, Oswaldinho, bem feito pro Oswaldinho, ficando mais velho hoje. Um abraço e muito obrigado. Te mando um abraço pra dona Maria Raimunda também ter ligadinha com a gente. Um abraço, muito obrigado pela companhia. Tá parabenizando o filho pela passada do aniversário?
15: Bom dia, Peleja.
2: Bom dia, com alegria. Tudo?
15: Ô, Peleja, eu quero desejar tudo de bom pro meu filho, que é o Marco Aurélio, trabalha na mais um pouquinho na vida dele. Mas eu sou a mamãe dele e desejo tudo de bom para ele, que Jesus abençoe ele em tudo.
2: Muito bem.
15: E que continue sendo esse filho maravilhoso que ele é.
2: É o Marco Aurélio.
15: E manda uma música bem bonita do Marrone para ele, que ele adora.
2: Muito bem. O Marco Aurélio trabalha na marmoraria, né, dona Maria Raimundo? Um abraço, muito obrigado pela companhia. Parabéns ao Marco Aurélio. Hoje, soprando velhinhas. Está colhendo mais uma florzinha no Jardim da Vila também, é? Um abraço e muito obrigado pela companhia, obrigado pela audiência. Vamos que vamos! Dona Maria Raimunda, muito obrigado pela companhia. Fico muito feliz com a sua participação também do programa. Some não, viu? É um prazer muito grande. E quem tá ligado com a gente também, gente, tá longe, viu? Tá longe, longe, longe curtindo a programação. Nosso amigo Daniel. É, esse Daniel que é federal, aí, ó.
16: Fala, Rodrigo Reis.
2: E aí?
16: Bom dia,
2: bom dia.
16: Bom dia, bom
2: dia. E aí?
16: Pra toda a família espacial.
2: Obrigado, Daniel.
16: Uma excelente quarta-feira, abençoada.
2: Opa, amém. Nós todos.
16: Eu quero ver se o senhor adivinha.
2: Rapaz,
16: aonde é que é esse lugar aí, meu pai.
2: Meu amigo Daniel.
16: Quero só ver hoje se o senhor adivinha.
2: Oh, ele já mandou aqui a resposta pela estrada aí, pelo clima, né? Eu ia falar que você tá indo sentido sul de Minas, né? Na verdade, pela estrada e pela sua mão aí, né? Vindo do sul de Minas. Mas ele já mandou a resposta que eu nunca iria imaginar. Nunca iria imaginar. Tá longe, longe ouvindo a programação, mas olha lá, ó. Já mandou aqui a outra foto, né? Estrada estreita, rapaz. Perigosa, hein? Fala aí, onde é que você tá?
16: Hoje eu não vou deixar o senhor curioso, não.
2: Deixa não.
16: Subi na Serra de Petrópolis,
2: aí,
16: Rio de Janeiro.
2: Rio de Janeiro.
16: Gostei do Pará de Minas.
2: Alô, peleja.
16: Alô, meu patrão.
2: Falou, tá, patrão.
16: Por cá, vamos.
2: Vamos que vamos, beleza.
16: 5h30 da manhã eu tava aqui, já joguei no chão aqui.
2: Ah.
16: Já vou subir na serra pra trás e indo embora, viu?
2: Ei, coisa boa.
16: A nossa terra natal, Pará de Minas.
2: Um abraço.
16: Alô, meu Rodrigo Reis.
2: Valeu, Daniel. Tá lá no Rio de Janeiro, vindo pra Pará de Minas, ouvindo a programação espacial. Muito obrigado pela companhia, obrigado pela audiência. Vamos que vamos, beleza. Ó. Aô. Deixa eu mandar um abraço aqui pra Raimunda também, ter ligadinha com a gente. As meninas da Cozinha da Plena, muito obrigado. Raimunda, Cláudia, Dani e a Alessandra. Muito obrigado pela companhia, obrigado pela audiência.
17: Pequi, beleza, tá beleza.
2: Tá beleza aí, beleza.
17: Tá bom demais.
2: Aê, Pequi, velho.
17: Vim chegando a festa aí, semana que vem já é a festa de peão aí.
2: Aê, coisa boa.
17: Falou, beleza.
2: Falou, Peleja.
17: Vem aí, nós estamos juntos aí.
2: É, eu vou nessa festa de peão, eu vou montar nesse touro aí, Peleja. Vai ver. Aí o Xaninho rodopiando igual louco aí nesse trem. Ô, trem doido. Já viu o fivelão do Xaninho, Peleja?
18: Oi, Vindígia. Bom dia.
2: Bom dia,
18: abençoado dia pra você, para todos os ouvintes, para todos nós.
2: Amém.
18: Que Deus nos abençoe.
2: Obrigado.
18: Manda aí um alô pra mim aqui no Grão-Pará. Pra toda a minha família e amiga lá nos Penhas, para as Poderosas, para todas as minhas amigas, aquele abraço. E para todos vocês aí da Espacial. Beijo, Vindígia.
2: Obrigado, Rosinete. Para todos nós, muito obrigado pela companhia, obrigado pela audiência. Vou mandar um alô muito especial também aqui hoje, para a Carla Sibela, tá ligadinha com a gente. Mas mais especial ainda, né? Aniversário da Dona Tuca, no bairro Nossa Senhora de Lourdes. Hoje completando 93 anos. 9.3. Ei, Dona Tuca, parabéns. Tá colhendo mais uma florzinha no jardim. Tá colhendo mais uma melancia no brancel da vida, Dona Tuca. 93 anos, gente. Pensa. Ei, Dona Tuca, felicidade. Toda a equipe espacial abraçando a senhora pela passagem do seu aniversário. Desejando muitas e muitos anos de vida, viu? Tudo de bom, Dona Tuca, no bairro Nossa Senhora de Lourdes. Ei, Carla Cibele. E aí? Ô, doceira, vai ter bolinho pra nós ou não, hein? Conta pra nós aqui. É? Vai ter comes e bebes? Ei, Carlos Sibeli, um abraço pra você, pro Gui também. Muito obrigado pela sintonia, obrigado pela audiência. 7h31, minha gente. Vamos mexer o doce. O Galeguinho, tá ligadinho com a gente também. O Ivan Caminhoneiro, um abraço pra você, Galeguinho. Fred Fabrício.

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1: 7h38.
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4: 18 para as 8.
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4: Ah, acabou-se o cara doce. Nosso encontro fica por aqui. Alô especial aqui para o Marcelão e Anaí lá no Recanto da Lagoa. A Tânia em Florestal, obrigado pela companhia. O Leonardo também. O Fernando César, bom dia, Pereira. Bora mexer doce, que quem ganha dinheiro deitado é só Neymar. E é mesmo. Um abraço pra você, gente. Muito obrigado, viu? Olha, amanhã mais viola pra você a partir das 5 da manhã. Contando sempre com a sua companhia aí, tá bom? Ótima e abençoada quarta-feira. Na sequência, tá chegando o Jornal da Cidade. Você muito bem informado. Olha, gente, obrigado. Te cuida. A gente se encontra por aí. Valeu.

0: 7h50 em Pará de Minas.
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0: Suspeito de homicídio é preso pela Polícia Militar.
2: Homem é indiciado por estupro da própria filha de 7 anos.
0: Polícia Civil conclui inquérito sobre morte de adolescente. Indicia 7 médicos em Itaúna.
2: Homem é preso com veículo clonado na BR-262.
0: E após atuação do Ministério Público, homem é condenado a 28 anos de prisão por homicídio qualificado em Pitangui.
2: E ainda hoje no Jornal da Cidade, Pará de Minas registra primeiros focos de incêndio em áreas de vegetação com a chegada da estação seca.
0: Vagas abertas para curso técnico gratuito de guia de turismo acontece em Minas Gerais.
2: E prefeitura volta a alugar a antiga Casa dos Conselhos após ter entregado o imóvel para economizar.
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0: 7h52, 20 graus é a temperatura de momento em Pará de Minas. Está no ar a edição desta quarta-feira, 20 de maio de 2026, do nosso Jornal da Cidade. Na companhia de Hugo Lacerda.
2: E da Júlia Mendonça, agora você fica por dentro dos últimos acontecimentos aqui de Pará de Minas e da nossa região. Tá no ar o nosso
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2: Hoje é comemorado o Dia Mundial da Abelha e Dia do Comissário de Menores. Um bom dia a todos os ouvintes que acompanham a Espacial FM. Hoje é quarta-feira, meio de semana. Bom dia, Hugo Lacerda.
0: Bom dia, Júlia Mendonça. Júlia Mendonça, olha só para você ver. Dia começando com muita informação para a gente e a gente traz agora detalhes a respeito, inclusive, das queimadas aqui na nossa região. Esse final de semana eu sofri com isso, viu? Do lado lá de casa, no lote, 11 horas da noite de sábado, o fogo estava até fazendo barulho.
2: É verdade, Hugo. Olha, o avanço precoce da estiagem acendeu o sinal de alerta no Corpo de Bombeiros e nas autoridades ambientais aqui de Pará de Minas. O município já começou a registrar os primeiros focos de incêndio em áreas de vegetação. A situação repete uma preocupação recorrente na região, que historicamente sofre com queimadas devastadoras em áreas rurais e urbanas. O cenário é agravado pela combinação de temperaturas estáveis, ventos e a rápida queda no índice de umidade relativa do ar.
0: Os dados mais recentes do Corpo de Bombeiros de Minas Gerais apontam que, embora o primeiro trimestre tenha registrado queda nas ocorrências devido ao prolongamento das chuvas, o mês de maio marcou uma inversão drástica nesta tendência. O tempo seco começou a se intensificar em todo o estado, multiplicando os focos ativos.
2: E visando diminuir esse índice de incêndios em área de vegetação no município, a segunda companhia do Corpo de Bombeiros aqui da cidade alerta a população com o objetivo de conscientizar quanto a esse problema. A sargento Thaís Cadete orienta a população e explica que, além de afetar o ar, as queimadas florestais acabam colocando em perigo os animais.
3: Agora, com o período de estiagem, a gente vê que a vegetação está cada vez mais seca e densa, então é importante tomar os devidos cuidados, não jogar bituca de cigarro no mato, manter os lotes limpos, de preferência fazer aceiro, que é aquela limpeza mesmo, e respeitar, fazer um caminho sem vegetação, para que, caso tenha um incêndio, o incêndio não se alastre. Manter os lotes limpos, aqui a gente sabe que o histórico são muitos casos de incêndios em lotes vagos, então manter os lotes limpos e a gente solicita mesmo todo esse cuidado.
0: Em Pará de Minas, incêndios de grandes proporções já destruíram mais de 900 hectares de vegetação nativa em temporadas passadas. Algumas ocorrências duraram mais de 3 horas no local, o que atrapalha outros atendimentos da companhia aqui na cidade, como explicou a sargento.
3: Demanda muito a nossa robustez física, além do que a gente desloca com uma viatura, gasta-se água e podia estar atendendo outros tipos de ocorrência, como salvamento, como resgate, Então é algo que pode ser evitado, então vamos evitar.
2: A fumaça gerada pelas queimadas causa danos ao meio ambiente e afeta a saúde, principalmente de pessoas com problemas respiratórios, além de crianças e idosos.
0: Aí que fica a preocupação. Quando eu te disse que lá perto de casa o fogo começou no lote, eu fiquei mais preocupado com a fumaça por causa do meu filho que estava dormindo, mas rapidamente o corpo de bombeiros fez o atendimento. Então, assim, é um período ainda de queimadas isoladas, teve uma próxima à Câmara Municipal, mas é importante todo mundo ficar atento e caso veja alguém ateando fogo em lotes vagos, pastos ou algum local que possa prejudicar a natureza e também a população, denuncie. Agora são 7 horas e 57 minutos, intervalo. Daqui a pouquinho tem muitas informações, inclusive sobre a previsão do tempo. Olha, hoje pode voltar a chover em Pará de Minas. Ontem choveu bastante em Belo Horizonte no início da noite e a chuva pode chegar aqui em Pará de Minas hoje.
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2: 7 horas e 59 minutos e novas exigências de segurança para empréstimos consignados de beneficiários do INSS começaram a valer a partir desta terça-feira. Aposentados e pensionistas que solicitarem esse tipo de crédito terão que validar a operação por biometria facial pelo aplicativo ou site Meu INSS.
0: Os empréstimos consignados são valores destacados diretamente do benefício. A anuência biométrica está prevista na Lei nº 15.327 deste ano, que teve o objetivo de aumentar a segurança do cidadão. A nova lei proíbe a contratação de consignado por telefone ou por procuração de terceiros.
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0: Agora sim, vamos falar da previsão do tempo para esta quarta-feira, não só em Pará de Minas, mas em toda a nossa região. Dia de tempo parcialmente nublado e com possibilidade de chuva durante a tarde e a noite. Ela deve vir de moderada a fraca. A umidade do ar hoje está em 65% de média, com ventos de até 13 km por hora. Ontem, Belo Horizonte registrou uma forte chuva para o mês de maio. Cerca de 50% da chuva esperada durante todo o mês ocorreu em 2 horas. Era ali por volta de 18h30 até as 20h30. Foram quase 30 milímetros de água na capital mineira. Vamos então conferir a variação da temperatura para hoje em Pará de Minas. A mínima é de 18 com máxima de 26 graus. Em Maravilhas, a variação fica entre 17 e 27 graus. Em Onça de Pitangui, a mínima é 19, máxima 27. Já em Belo Horizonte, mínima de 18, máxima de 26 graus para hoje.
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2: 8 horas, 1 minuto, agora a gente confere as manchetes dos jornais em circulação pelo país. Jornal O Globo. Sobre pressão, Flávio admite visita a Vorcaro pós-prisão. Folha de São Paulo. STF afasta perito suspeito de vazar dados de mulher de Moraes. Estado de São Paulo. Falta de acordo sobre transição atrasa relatório de PEC da escala 6x1. Estado de Minas. Sem Pacheco, PT busca nova opção em Minas Gerais. E jornal O Tempo. Coordenadora da Santa Casa de BH alerta sobre estoque de sangue e diz que cirurgias podem ser adiadas.
0: Agora vamos à prestação de serviço. São 8 horas 2 minutos. O Cine de Pará de Minas está com vagas abertas para ajudante de serralheiro, auxiliar de estoque, montador de móveis de madeira, operador de empilhadeira e serralheiro. Essas e outras oportunidades estão disponíveis na agência do Cine, que fica na rua Capitão Teixeira, número 39, lá no centro de Pará de Minas. O telefone, na verdade, ele é quase centro Nossa Senhora das Graças, né? O telefone para contato é o 32.

0: ciências.
1: E pensando nisso, o governo de Minas abriu na última semana as inscrições para o curso técnico gratuito de guia de turismo, oferecido pelo programa Guia Mais, qualificando o turismo. A formação é voltada para jovens, adultos e idosos que já concluíram ou estão cursando o ensino médio.
0: E com duração de um ano e carga horária total de 800 horas, o curso é dividido em dois módulos. No primeiro semestre, os estudantes recebem formação voltada para a organização de roteiros, eventos, reservas e atendimento turístico. Já na segunda etapa, o foco passa a ser a atuação prática como guia, envolvendo a condução de grupos, interpretação cultural e ambiental, logística e orientação ao público em viagens e visitas técnicas.
1: A superintendente de políticas pedagógicas da Secretaria de Educação, a Roseli Lúcia de Lima, destacou a importância deste curso.
2: Então, no primeiro semestre, o estudante ele tem uma certificação inicial de operador de turismo e depois, no final do curso, ele recebe o seu certificado como guia de turismo. Esse curso ele é muito importante, né, para todo o estado de Minas Gerais, onde quando a gente então considera a valorização do turismo local e a formação, sim, de profissionais habilitados a fazer esse trabalho de uma valorização também do nosso patrimônio cultural.
0: É isso mesmo, e ao todo estão sendo oferecidas 2.500 vagas em 63 escolas distribuídas em 61 municípios mineiros, incluindo cidades como Belo Horizonte, Contagem e Divinópolis, aqui pertinho de Pará de Minas. As inscrições seguem até o dia 29 de maio e devem ser feitas pelo Sistema Único de Cadastramento e Encaminhamento para Matrícula, o SUSEM.
1: 8 horas e 5 minutos, a Prefeitura voltou a alugar a antiga Casa dos Conselhos após ter entregue o imóvel para economizar. Os motivos e os detalhes a gente conta depois do intervalo.
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0: Estamos de volta com alerta e orientação. Agora são 8 horas e 7 minutos. A segurança com a energia elétrica começa dentro de casa e muitas vezes depende de medidas simples que podem evitar acidentes graves. A instalação de dispositivos de proteção e a manutenção periódica das instalações elétricas são fundamentais para reduzir o risco com choques, curtos-circuitos e incêndios.
1: E de acordo com o Anuário de Acidentes de Origem Elétrica deste ano de 2026, com base em 2025, divulgado pela Abracopel, o país registrou 2.322 ocorrências no último ano, frente a 1.038 em 2013, então uma diferença muito grande no período aí de 8 anos, que é o início da série histórica. No mesmo período, o número de mortes também cresceu, passando de 631 para 727.
0: E ainda segundo esse estudo, os incêndios de origem elétrica lideram em números de registros, com 1.304 casos e 60 mortes.

0: mortes. Já os choques elétricos apresentam um cenário mais crítico, com taxa de letalidade próxima de 70%, somando 646 mortes em 917 ocorrências, como confirma a Geisiane Calisto, que é técnica de segurança do trabalho da CEMIG.
1: A segurança com a energia elétrica começa dentro de casa, mas os números mostram que esse cuidado ainda precisa avançar. No Brasil, mais de 2.300 acidentes de origem elétrica foram registrados no último ano. E o dado mais preocupante é que muitos desses casos estão ligados a situações simples do dia a dia, como instalações antigas, improvisadas ou sem manutenção adequada. Os incêndios de origem elétrica lideram em número de ocorrências, mas são os choques elétricos que apresentam maior risco, com uma taxa de letalidade elevada.
2: Diante disso, investigar e investir em prevenção é fundamental, como orienta a técnica de segurança do trabalho da CEMIG.
1: A instalação de dispositivos de proteção, como o DR, que desliga a energia em caso de fuga de corrente, pode salvar vidas. Outro equipamento importante é o DPS, que protege os aparelhos contra variações bruscas de energias comuns em períodos de chuva. Mas a segurança não depende só de tecnologia. O uso correto de instalações também faz toda a diferença. Evitar adaptações improvisadas, não sobrecarregar tomadas e garantir que equipamentos mais potentes estejam ligados em circuitos adequados são cuidados essenciais. Além disso, manter revisão da instalação elétrica em dia com profissionais qualificados ajuda a identificar riscos antes que eles se tornem acidentes. Com informação, prevenção e atitude simples, é possível tornar a casa um ambiente muito mais seguro para todos.
0: E outro aspecto fundamental para a segurança elétrica é o uso de tomadas com 3 pinos, que é o padrão adotado aqui no Brasil.
2: Olha, também é importante que equipamentos de maior potência, como fritadeiras elétricas, ferros de passar roupa, micro-ondas e chuveiros elétricos, sejam ligados diretamente em tomadas adequadas e preferencialmente em circuitos exclusivos. O uso de extensão, benjamins e adaptadores, nesses casos, pode causar sobrecarga na rede elétrica, elevando o risco de superaquecimento, curto-circuito e incêndios.
0: Damos sequência aqui na programação do Jornal da Cidade. São 8 horas, 11 minutos. E a Prefeitura de Pará de Minas volta a alugar a antiga Casa dos Conselhos, após ter entregado o imóvel para economizar. E todos os detalhes sobre esse assunto agora com o repórter Sérgio Viana.
3: É isso mesmo, Hugo Lacerda, Júlia, ouvintes, um bom dia. A Prefeitura de Pará de Minas voltou a alugar o imóvel da antiga Casa dos Conselhos na Rua Doutor Cândido, número 26, no centro da cidade, para abrigar exclusivamente o CODEMA e a futura Casa Verde. A decisão reacendeu debates políticos e questionamentos por parte da população, visto que a transferência anterior de tirar o antigo serviço do local havia sido anunciada como uma medida de contenção de despesas. No início da gestão, o prefeito Inácio Franco havia dito que tinha a intenção de reduzir as despesas com aluguéis públicos e chegou a levar alguns serviços que funcionavam em imóveis alugados, como, por exemplo, a Casa dos Conselhos, para o antigo prédio do Colégio Técnico São Francisco de Assis, na Rua Capitão Teixeira, número 39, no centro da cidade. Porém, o prefeito novamente voltou a alugar o imóvel da Rua Doutor Cândido. Diante dos questionamentos sobre a nova medida, a reportagem da Espacial procurou a Prefeitura, que se manifestou através de nota. A Secretaria Municipal de Agronegócio, Desenvolvimento Rural e Meio Ambiente esclarece que a ocupação do imóvel denominado anteriormente Casa dos Conselhos se deve à facilidade do acesso da população ao protocolo e serviços da pasta, otimizando a logística junto aos órgãos como a Prefeitura, Fórum e Cartórios. Aproveitando a cessão do imóvel, será implantada no local uma sala de arquivos para abrigar os processos recebidos na secretaria e que passarão por análise do CODEMA. O volume crescente de processos sob custódia da secretaria, que serão apreciados pelo conselho, exige área restrita e de acesso limitado, informou a nota. Ainda, segundo a nota da prefeitura, tais processos, em sua maioria, tramitam em segredo de justiça e são protegidos pela Lei Geral de Proteção de Dados Pessoais, não podendo ser armazenados em locais inadequados. A atual sede da Secretaria não dispõe de salas livres para esse fim, informou ainda a Prefeitura. Após a autorização de uso, o local vai passar por reformas para melhor atender a população, com a previsão de funcionamento ainda no primeiro semestre deste ano, encerrou a nota a Prefeitura. Para o Jornal da Cidade, repórter Sérgio Viana.
2: Tá aí, Sérgio Viana, muito obrigado pelas informações, todos os esclarecimentos aqui na Espacial FM. Agora são 8 horas 14 minutos, intervalo. Daqui a pouquinho o Cruzeiro quase venceu o Boca na La Bombonera, hein? Se não fosse a expulsão do Gerson, talvez daria. O Otávio defendendo muito. Todos os detalhes dessa partida, já já.
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2: Oito horas mais 16 minutos. Que bom jogo foi ontem entre Boca Juniors e Cruzeiro na La Bombonera. E olha, o cenário prometeu e entregou de fato. Intensidade e muita emoção do início ao fim. Após sair atrás do placar e ter um jogador expulso, o Cruzeiro conseguiu empatar com o time argentino, resultado que faz a equipe brasileira depender somente dela para avançar às oitavas de final da competição na última rodada da fase de grupos. O empate, válido pela quinta rodada do Grupo D, fez o Cruzeiro subir para a primeira posição com 8 pontos, contra 7 do Boca Juniors, agora segundo colocado. Ou seja, basta vencer o Barcelona de Guayaquil na próxima rodada em casa para a Raposa se manter na zona de classificação para a próxima fase sem depender de outros resultados. Ainda por conta desta quinta rodada, a Universidade Católica tem 7 pontos, mas ainda recebe o Barcelona de Guayaquil em casa. O jogo é amanhã. Durante grande parte do jogo, em Buenos Aires, o Boca pressionou o Cruzeiro e esteve mais perto do gol no início da partida, tanto que o grande destaque do time cruzeirense foi o Otávio. Aí eu te pergunto, por que insistiram tanto no Matheus Cunha? Umas 5 bolas que o Otávio defendeu teria sido gol se fosse o Matheus Cunha no gol do Cruzeiro. Merentiel fez o primeiro dos argentinos e Fagner, num bonito chute cruzado, empatou para os brasileiros no segundo tempo. O jogo ficou marcado pela expulsão de Gerson no segundo tempo. Teve o gol anulado também do Boca Juniors por conta de uma mão ou uma falta que o juiz possa ter marcado ali antes do gol na assistência de cabeça do jogador do Boca em cima do Jonathan Jesus. Mas o Boca também reclamou de um pênalti no último lance da partida. O juiz não marcou, achei o juiz até muito certo nas decisões, muito firme na forma de conduzir a partida. Se questiona um pouco a expulsão do Gerson, mas eu acho que ele foi um pouquinho, entrou de forma temerária no meio-campo do Boca Juniors. com a sola um pouquinho levantada. É uma expulsão que pode ser contestada por alguns, mas a entrada foi um pouco forte. Mas nos outros lances, o juiz manteve a decisão dele. Inclusive no gol do Cruzeiro, onde a bola ali chegou a tocar na mão do Kaique, mas um lance totalmente despretensioso. O juiz manteve o gol celeste e com isso o Cruzeiro, olha, praticamente classificado. O Barcelona vai enfrentar a Católica. O Barcelona tem 3 pontos, a Católica 7. O jogo é um jogo complicado no estádio Guayaquil, mas o Barcelona não vem bem na competição. Caso a Católica vença, ela já garante a vaga dela. E aí o Cruzeiro vai precisar somente de uma vitória em cima do Barcelona dentro de casa. Mesmo que o Boca, por exemplo, venha ganhar da Católica na última rodada, o Cruzeiro vai se classificar diretamente. Então lembrando que para o Cruzeiro talvez seja interessante a Católica vencer ou pelo menos empatar hoje para tirar qualquer chance do Barcelona e ele chegar na última rodada sem nenhuma esperança. Falando um pouco de Libertadores, hoje teremos jogos bons ainda com times brasileiros, como o Flamengo entra em campo hoje. Ontem o Fluminense se complicou um pouco na Libertadores, venceu o Bolívar por 2-1. Só que no critério de desempate, o Fluminense está atrás do Bolívar com a mesma pontuação. O Fluminense hoje está com 5 pontos, o Bolívar ele tem 5 pontos também. E o primeiro colocado do grupo do Fluminense é o Independente. O Independente tem 10 pontos. Na próxima rodada, o Fluminense vai jogar em casa. Vai ter um jogo relativamente mais fácil contra o La Guaira, apesar de ter perdido para eles, né, empatado com eles na primeira rodada, mas dependeria de uma combinação de resultados para se classificar. Então o Fluminense fica com uma situação um pouco mais complicada, já pode pensar aí em Sul-Americana. No jogo do Cruzeiro, como eu disse, 1-1, resultado ótimo para o time celeste. O Corinthians joga amanhã, hoje também tem Palmeiras em campo. E olha o Mirassol é líder do grupo dele, venceu ontem o Always Red por 2-1 fora de casa. Se é lanterna no Brasileirão, se está lá embaixo no Brasileirão, entre os últimos colocados na Libertadores, é líder do grupo, já classificado inclusive. E o time que faz uma boa campanha com 12 pontos, poucos times têm 12 pontos nessa rodada. Então tá aí o Cruzeiro praticamente dentro das oitavas de final da Libertadores. Um jogo complicado ontem, mas o time se portou muito bem, assim como foi contra o Palmeiras no final de semana. O time do Cruzeiro amadureceu demais no comando de Arthur Jorge. 8 horas 20 minutos e olha, após vencer o Mirassol por 3-1, o Atlético foca agora na Sul-Americana. Quinta-feira tem Cienciano na Arena MRV, 7 horas da noite. Em toda a história, o Atlético já disputou 11 partidas contra times do Peru, somando 7 vitórias, 3 empates e 1 derrota em jogos válidos pela Copa Comebol, Libertadores e Sul-Americana. Essa derrota, inclusive, nesse ano, né, para o próprio Cienciano. Com 4 pontos conquistados, o Atlético está na lanterna do Grupo B da competição. Já o Cienciano é líder com 7. O Puerto Cabello é o segundo com 6, enquanto o Juventude tem 5 pontos. Faltando 2 jogos para o final, o Atlético precisa vencer esses duelos, principalmente os 2 jogos que são dentro de casa. Esse jogo contra o Cienciano seria importante vencer com 2 gols de diferença, já que na partida de ida o Cienciano venceu por 1 gol de diferença. Então o Atlético, caso precisasse de critério de desempate, ficaria à frente do Cienciano, já que o jogo contra eles é o critério primeiro para definir as posições do grupo. Então o Atlético ainda tem condições de entrar como primeiro colocado, mesmo hoje sendo lanterna. Precisa vencer os 2 jogos e tem que torcer para o Juventude pelo menos aí empatar com o Cienciano na próxima rodada para o Atlético poder se classificar em primeiro. Caso se classifique em segundo, aí vai para os playoffs e disputa esse playoff contra um dos eliminados da Taça Libertadores da América. 8 horas 22 minutos, essas foram as notícias do mundo esportivo. Agora nós vamos para o intervalo. Daqui a pouquinho tem Elbert Moreira com um assunto importante e polêmico: hantavírus. A primeira morte foi confirmada no Brasil. Os detalhes em instantes.
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0: Horas 25 minutos e foi confirmada a primeira morte por hantavírus no Brasil. O paciente é do interior de Minas e a confirmação de que a morte foi em consequência do hantavírus deixou a população em alerta.
2: Além deste assunto, Júlia, teremos outro tema. A terceira faixa é confirmada em trechos da MG352, MG431 e 060, entre Pará de Minas e Papagaios. Elvert Moreira, bom dia.
16: Bom dia, Hugo. Bom dia, Júlia. Bom dia, ouvintes da Espacial FM. 8 horas 26 minutos. Nós vamos tratar hoje desses dois assuntos. Eu vou começar pelo hantavírus, né? Essa notícia surgiu dias atrás e, claro, que depois de um primeiro caso confirmado, a gente fica monitorando para ver se vão aparecer outros e, né, e se aparecer, onde foi, as consequências e, principalmente, o combate, que é uma responsabilidade dos estados, mas esse em específico, né, nós estamos falando do nosso estado, né? Nos últimos dias, portanto, a hantavirose ganhou destaque internacional por conta de um surto em um navio que circulou pela América do Sul e 3 pessoas morreram, né? Em fevereiro deste ano, portanto, houve a confirmação de que um homem de 46 anos de Carmo do Paranaíba, que fica na região do Triângulo, né, morreu devido à hantavirose. Ele apresentava histórico de contato com roedores silvestres, área de lavoura, e a Secretaria de Estado de Saúde informou que este é um caso isolado em relação a outros registros, né? E também não tem nada com o recente surto do navio. Pois bem, para a gente ter a confirmação e o que o Estado está fazendo, monitorando, cuidando desse assunto, nós procuramos o Secretário de Estado de Saúde, Fábio Baquerete, e ele tranquiliza a população.
17: Muitas pessoas estão preocupadas depois da confirmação do primeiro óbito de hantavírus aqui em Minas Gerais e acham que vai acontecer o que está acontecendo no navio. Não, gente, isso não vai acontecer. O nosso vírus aqui, ele circula em roedores, né? O hospedeiro são roedores silvestres, lá na zona rural. Este ano tivemos 2 casos, ano passado tivemos 6 casos, nos anos anteriores sempre temos pelo menos alguns casos no nosso estado.
16: É, e é isso, a gente tem que ficar sempre monitorando, né? A transmissão para humanos ocorre, na maioria das vezes, pela inalação de partículas presentes na urina, fezes e saliva de roedores infectados. Por isso é importante tomar alguns cuidados, né? As medidas de prevenção incluem manter alimentos armazenados em recipientes fechados e protegidos de roedores e dar o destino adequado ao lixo, né? Também entulho e manter terrenos limpos e roçados ao redor das casas. O secretário de Estado de Saúde, Fábio Baquerete, dá outras dicas também.
17: Evitar, então, locais fechados onde pode ter esse roedor, evitar varrer chão empoeirado onde pode ter restos de fezes que pode subir e ser inalado.
16: A prevenção é tranquila, né, gente? É só ter cuidado mesmo do ambiente em que a gente está para não ter contato ali. E logo depois do meu primeiro recadinho, eu vou falar dos sintomas e se a Secretaria de Estado considera alguma possibilidade de ter um surto da doença. Mas pela fala a gente já entende que não, né? 8h28. 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Seguindo com o tema aqui, os sintomas iniciais do hantavírus incluem febre, dores no corpo, dor de cabeça, dor lombar e dor abdominal. Nos casos mais graves, a doença pode evoluir para dificuldade respiratória, tosse seca, aceleração dos batimentos cardíacos e queda de pressão arterial. O secretário reforça que não há contaminação entre pessoas e afirma que a possibilidade de um surto da doença em Minas é quase nula.
17: Não há risco nenhum disso. Estamos vivendo como todos os anos, casos isolados que acontecem.
16: É isso que a gente tem que avaliar então, né? 8h30, como disse, nós temos para hoje dois assuntos. A gente encerra por aqui o hantavírus e vamos para o próximo assunto. Esse assunto também é muito bom da gente falar, sabe? Porque vai beneficiar Pará de Minas e outras cidades. O prefeito de Pequi, André Melgaço, confirmou a construção da terceira faixa em trechos da MGC 352, a MG 431 e a MG 060. São importantes trechos que ficam entre Pará de Minas e também cortam as cidades de São José da Vaginha, Pequi e Papagaio. Então vamos fazer o seguinte, arranca aqui de Pará de Minas e vai lá no Papagaio, como diz o povo, né? E uma terceira faixa. Isso é muito importante, mas muito importante mesmo. Agora a pergunta é, vamos lá, as obras vão sair do papel? Vamos ouvir o prefeito, André Melgaço.
14: Conseguimos, né, junto ao governador, junto ao DR, que o projeto está pronto agora. Né, mês que vem, já vamos ter a planilha orçamentária, enfim, começar a licitação desse projeto pelo DR. Né, vão ser três pontos que vão ser contemplados nesse momento. O primeiro ponto é da rotatória da Francap, sentido o bairro Santos Dumont, passando ali pelo Motel Tropical. O segundo ponto é onde a gente está aqui agora, do bairro Padre Libério, sentido o bairro Novo Horizonte. E o terceiro ponto é de Lagoa Preta, sentido São José da Varginha, parando ali próximo de Conquista. Então são três avanços grandes que a gente vai ter na nossa região, sabendo que essa rodovia está tendo muito acidente, principalmente com o aumento de fluxo, depois da estrada de Papagaios a Pompeu e também de São José da Varginha a Esmeraldas, aumentou muito e agora com essa terceira faixa vai melhorar muito, né, a trafegabilidade aí e melhorar também, né, principalmente as vidas, né, que serão salvas a partir de agora.
16: É, com toda certeza, né? Ampliação da via, uma terceira faixa, significa mais espaço e menos possibilidades de acidente e, claro, maior cuidado com as vias, né, que cortam essas cidades. Realmente é algo assim muito, muito bom mesmo essa notícia. 8h32, A prevenção proporciona tranquilidade e segurança ao inesperado, e a Cuidar cuida de tudo para tornar mais fácil aquele momento tão difícil. 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Seguindo com o tema aqui, da tão esperada obra da terceira faixa, que liga para de Minas a Papagaios, o prefeito de Pequi concedeu essa entrevista, né? E em outro contexto, ainda trazendo mais informações, e a gente vai saber agora como serão os cronogramas para a obra, porque, como eu disse, né, tem aí a ideia, foi discutido já o assunto, mas a ideia é sair do papel. Então vamos ouvir em relação a esses cronogramas.
14: Vamos licitar ela a partir, né, do mês que vem. Então, a previsão pelo DR é que ela comece dentro de 3 meses. Então, a gente ficou muito feliz saber que esse ano ainda a gente vai ver máquinas encostando aqui e a obra saindo do papel. Os critérios foram critérios técnicos do DR. Também ouviram os prefeitos, os vereadores, né, qual eu agradeço muito. E também a gente ouviu muito a Polícia Militar, né, para saber aonde estava tendo mais acidente, onde houveram mais óbitos. Então, foi um estudo em conjunto do governo do estado, com as prefeituras, com o DR e também com a Polícia Militar. A segunda etapa, a previsão é que ela comece ano que vem. Então a gente vai estar finalizando essa etapa primeiro. E a segunda etapa vão ser 5 pontos, né, vindo de São José da Varginha até Papagaios, passando por Maravilhas e Pequi.
16: Bom, é importante ressaltar que esse dinheiro, o dinheiro da obra, já está garantido. Já está garantido. Portanto, independentemente de ser ano político, que a gente sempre considera isso quando tem ano político, né? Quem ganhar ou quem perder, as obras devem acontecer sem interferências.
14: A obra pode iniciar, inclusive no período eleitoral, e tem certeza que a empresa vencedora da licitação, né, vai correr atrás para fazer essa obra o mais rápido possível. O orçamento é 50 milhões de reais, agora corrigido pela inflação, vai dar um pouquinho mais. A articulação foi feita através de todos os prefeitos, né, 17 prefeitos, a gente saiu atrás aqui, pegando assinatura de um por um, porque esse dinheiro é o dinheiro, né, da reparação do acordo de Brumadinho. Todas as prefeituras dessas 17 contribuíram com o tanto, com o valor. E dentro desse valor foram feitas obras regionais. Um exemplo, como eu disse, a de Papagaios até Pompéu e também a de São José da Varginha e Esmeraldas. E dentro dessas obras sobraram algum recurso, que nesse caso foram 50 milhões, que a gente pediu aqui com acordo, né, com o Comitê para Brumadinho, com todos os prefeitos, com o governo do estado, para que essa obra seja feita e o governador deu ok e vai sair do papel, graças a Deus.
16: É, isso é muito bom de ouvir, porque está garantido, né? Então, o dinheiro só pode ser utilizado nessa obra e assim deve ser. E passado esse prazo burocrático, né, desse segundo semestre, vamos lá considerar que a gente já está no mês de junho, gente pode dar um saltozinho aqui e colocar no metade do ano, não tem problema não. Aí vão faltar 6 meses, né? Então, ano que vem essas obras devem começar. 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Nós ouvimos agora há pouco do André Melgaço, prefeito de Pequi, ele falando sobre a importância das assinaturas dos prefeitos, né? O recurso que vem do dinheiro da Vale, mas precisou aí, precisa ainda, né, da participação dos prefeitos dessas cidades citadas. E o vereador Vinícius Alves, aqui em Pará de Minas, afirmou também que foi muito importante recolher as assinaturas dos prefeitos.
18: Nós recolhemos essas 17 assinaturas dos prefeitos. Eu peguei a assinatura do Inácio aqui na prefeitura, fomos até Esmeraldas, pegamos a última assinatura. Finalizamos o André capitaneado junto com essas outras prefeituras aqui da nossa região, essas 5 cidades interessadas nessas obras. A gente foi ao DR, como o André diz. E a gente está muito feliz que esse primeiro passo vai sair aqui na nossa cidade, um trecho que nós conseguimos junto lá com o André, a Rislaine, Bonaparte, Vitor lá, São José da Varginha. O prefeito Inácio também esteve presente nas reuniões junto com a gente lá no DR. E esse primeiro trecho de 1,5 km na 352 é muito importante para a gente. E depois, saindo aqui do bairro Padre Libério até chegar ali naquele bairro novo, né, o Novo Horizonte, depois da Balança até quase chegando em São José da Varginha, essas três primeiras obras, mais de 8 milhões de reais aí, de uma terceira fase que vai salvar muitas vidas.
19: É, vamos pensar isso para além do que o político precisa fazer, né? Que é exatamente representar o povo, é a gente entender que lá na ponta, o que interessa mesmo é salvar vidas de quem transita nesse trecho aí, semanalmente, diariamente. Enfim, é caminho, é rota, né? Então a gente tem que pensar dessa forma. E mais do que isso, que não seja uma obra bem realizada, executada, feita, para não virar aquela açúcar, né? Na primeira chuva, no primeiro momento ali, os primeiros 6 meses, um ano, começa a ter problema e tem que vir refazendo. Aí retrabalho e dinheiro que tem que somar o que já está sendo aí, né? Nesse primeiro momento, acordado. Então, que seja um trabalho bem feito para a empresa que vencer a licitação e a gente esperar que realmente mude a trajeto e a rota dessas pessoas que passam por esse local. É isso. 8h38, último recadinho de hoje. 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Vai ser o seu cantinho, vai ser o seu local de morar. Tem que ser um lugar que você se sinta bem. E se for para investir, se for para alugar, se for para vender, também ser um ótimo negócio, né? 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Gente, amigo, fica por aqui, 8h40, né? 8h40. Fica por aqui, um abraço a todos, até amanhã e tchau, tchau.
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0: Tá aí, Elvert Moreira, muito obrigada pelas informações desta quarta-feira. Agora são 8 horas 41 minutos. Igor Araújo está a postos aqui nos microfones da número 1 de Pará de Minas para apresentar o noticiário policial. Bom dia e bom trabalho.
20: Júlia Mendonça, excelente manhã para você também. Bom dia, bom trabalho. 8 horas 41 minutos. A informação policial. Agora, no Jornal da Cidade.

Suspeito de homicídio é preso pela PM. Homem é indiciado por estupro da própria filha de 7 anos. Polícia Civil conclui inquérito sobre morte de adolescente e indicia 7 médicos em Itaúna. Homem é preso com veículo clonado na BR-262. Após atuação do Ministério Público, homem é condenado a 28 anos de prisão por homicídio qualificado na cidade de Pitangui. São 8 horas 42 minutos. Você está acompanhando o noticiário policial do Jornal da Cidade, edição de quarta-feira, 20 de maio de 2026, no oferecimento de SAMI Materiais Hidráulicos e de Acabamento e Farmácia Cruzeiro, a sua rede de vantagens. 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São 8 horas e 43 minutos. Um forte abraço a você que acompanha neste momento o Jornal da Cidade no nosso canal do YouTube. Um grande abraço, amigo internauta. Ó, daqui a pouco, hein? Polícia Civil conclui inquérito de homicídio, porque agora um homem, 27 anos, suspeito de envolvimento no homicídio de um indivíduo de 34 anos em Divinópolis, foi preso pela Polícia Militar na noite da última segunda-feira. Após o crime registrado no último dia 16 de maio no bairro Icaraí, os militares iniciaram então as diligências empregando técnicas de inteligência, análise de imagens de sistema de vídeo monitoramento e levantamento de informações repassadas por testemunhas e familiares da vítima. O trabalho integrado das equipes permitiu a identificação dos suspeitos e o avanço das investigações. Durante o rastreamento, a Polícia Militar recebeu informações de que um dos envolvidos estaria escondido em um sítio localizado na comunidade de Água Limpa, em Sebastião do Oeste. No local, o suspeito, 27 anos, foi localizado e preso pelas equipes policiais. Durante as buscas, foram apreendidas 33 munições, uma garrucha calibre 22, roupas e calçados utilizados na ação criminosa e um aparelho celular. As diligências continuam para localizar o segundo autor, já identificado pelos militares. O homem de 27 anos foi encaminhado para a delegacia da polícia com os materiais apreendidos. 8 horas e 45 minutos. A informação continua. A Polícia Civil de Minas Gerais concluiu na última segunda-feira o inquérito policial que apurou o homicídio de um homem de 27 anos ocorrido em 18 de maio de 2025 no bairro Ipiranga, também em Divinópolis. O principal investigado, de 26 anos, teve um mandado de prisão preventivo cumprido dentro do sistema prisional, onde já se encontra por envolvimento com o tráfico de drogas. As investigações apontam que a vítima foi atraída até o portão de casa após o suspeito simular uma entrega. No momento em que o homem saiu, o executor efetuou múltiplos disparos de arma de fogo a curta distância. Laudos periciais confirmaram que a vítima foi atingida na região da cabeça e do rosto. A apuração indicou que o crime foi motivado por conflito entre grupos criminosos rivais. A vítima passou a ser alvo após ser vista na companhia de integrantes de uma gangue opositora no dia anterior ao fato.
para a elucidação do caso. A equipe da Polícia Civil realizou então análise de imagens de câmeras de segurança, colheu depoimentos de testemunhas e elaborou relatórios de inteligência policial. O executor, direto do homicídio, foi preso pela PM em setembro do ano passado por tráfico de drogas. Com o avanço das investigações, ele e um segundo envolvido foram indiciados por homicídio qualificado por motivo fútil e mediante recurso que dificultou a defesa da vítima. O inquérito policial foi encaminhado ao Poder Judiciário e ao Ministério Público para providências legais. 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E atenção, já já, Polícia Civil conclui inquérito sobre morte de adolescente e indicia, gente,

0: 8:48. A informação continua. E essa que eu trago agora é de embrulhar o estômago. A informação chega da cidade de Carmo do Cajuru. A Polícia Civil concluiu o inquérito que apurou um caso de estupro de vulnerável ocorrido nos dias 30 e 31 de janeiro deste ano na zona rural de Carmo do Cajuru. Um homem, 43 anos, agora pasmem, pai da vítima, uma criança de 7 anos. Este homem foi indiciado pelo crime. Segundo as investigações, o suspeito aproveitou o período em que estava com a criança para praticar os atos libidinosos em uma propriedade rural onde ambos estavam hospedados. Testemunhas relataram ter ouvido a vítima pedindo para que as ações parassem. E uma delas afirmou ter presenciado parte dos fatos antes de interromper a situação. De acordo com a Polícia Civil, as investigações reuniu depoimentos, laudos periciais e registros médicos compatíveis com a violência apurada. O homem chegou a ser preso em flagrante na data dos fatos e também é investigado por ameaçar testemunhas. O inquérito foi encaminhado ao Poder Judiciário e ao Ministério Público. Onde é que nós iremos parar? São 8:50. Daqui a pouco, motorista é preso com um veículo clonado, hein? Informação daqui a pouco no Jornal da Cidade, nas ocorrências policiais. Porque agora, deu polícia, deu notícia! A Polícia Civil concluiu um inquérito policial que apurou as circunstâncias da morte de uma adolescente ocorrida no dia 25 de novembro de 2025 em um hospital no município da cidade de Itaúna. Ao final das investigações, sete médicos foram indiciados por homicídio culposo. Conforme apurado, a vítima procurou atendimento médico pela primeira vez no dia 20 de novembro, apresentando quadro de dor abdominal intensa. Na ocasião, foi diagnosticada com gastroenterite viral e liberada sem a realização de exames complementares. Nos dias seguintes, a adolescente então retornou outras 4 vezes a unidade hospitalar, sendo atendida por diferentes profissionais. Segundo os levantamentos conduzidos pela Polícia Civil, o diagnóstico inicial foi mantido durante os atendimentos sem aprofundamento investigativo, mesmo diante da persistência e agravamento dos sintomas da paciente. Já no dia 23 de novembro, após a realização, então, de exames laboratoriais e tomografia computadorizada, aí sim foi constatado quadro de apendicite aguda. A cirurgia ocorreu na madrugada do dia 24, quando a paciente já apresentava rompimento do apêndice e quadro de peritonite instalado. A jovem, infelizmente, morreu no dia seguinte em decorrência de choque séptico. As apurações reuniram depoimentos, prontuários médicos e documentos técnicos que apontaram sucessivas falhas na condução do atendimento, especialmente pela ausência de exames nos primeiros atendimentos e pela demora na adoção das medidas adequadas diante do quadro clínico. O inquérito policial foi encaminhado ao Poder Judiciário para as providências legais cabíveis. Onde é que nós iremos parar? Horas e 54 minutos. 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São 8 horas e 55 minutos. Um motorista de 38 anos de idade foi preso pela Polícia Rodoviária Federal com um veículo clonado nesta terça-feira, no quilômetro 467 da BR-262, à altura da cidade de Bom Despacho. De acordo com a PRF, o condutor, 38 anos, que havia adquirido o veículo há aproximadamente um ano e meio, transitava pela rodovia quando foi abordado durante operação de rotina. A inspeção revelou que elementos identificadores do automóvel estavam adulterados, caracterizando a clonagem. Diante da situação, o veículo Toyota Hilux SW4 foi apreendido e o condutor preso, sendo ambos encaminhados à delegacia de Bom Despacho. 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São 8 horas e 56 minutos. Deu polícia, deu notícia. O Ministério Público de Minas Gerais, por meio da primeira Promotoria de Justiça da cidade de Pitangui, cidade mãe, obteve a condenação de um homem de 24 anos pelo crime de homicídio qualificado cometido em junho de 2025. Após o júri, a pena fixada foi de 28 anos de prisão em regime inicial fechado. O Conselho de Sentença também acatou as qualificadoras apontadas: crime cometido por motivo torpe e que dificultou a defesa da vítima de 29 anos. De acordo com a denúncia feita pela Promotoria de Justiça, o homem de 29 anos foi morto por conta de uma disputa entre gangues da região, conhecidas como Brasil e Alemanha. Os grupos criminosos foram alvos da Operação Copa do Mundo, deflagrada pelo Ministério Público e pela Polícia Civil em dezembro de 2019, que visou combater o tráfico de drogas em Pitangui e também Nova Serrana. Mesmo após a Operação Copa do Mundo em 2019, outros homicídios qualificados ocorreram. Ora, o crime era cometido pela Gangue Brasil contra a Alemanha. Ora, pela Gangue Alemanha contra a Brasil. Isso ocorreu em 2021 2023 e este último em 2025, explicou o promotor de justiça Gabriel Gonçalves Lima. No dia 6 de junho de 2025, logo pela manhã, a vítima foi até a casa de um prestador de serviço de moto para buscá-lo para um trabalho. Ao chegar à residência, o homem desceu do veículo e foi surpreendido pelo acusado, que sacou uma arma que estava na jaqueta e efetuou o primeiro disparo. Em reação, a vítima começou a correr em direção a um lote em frente à residência. O acusado perseguiu o homem e continuou a efetuar os disparos. Ao todo, 5 tiros atingiram a vítima. 1 na coxa direita, 1 nas costas, 1 na cabeça, 1 no braço direito e o outro no peito, o que causou a sua morte ainda no local. Durante a dosimetria da pena, a magistrada considerou que o acusado é reincidente e fixou uma indenização por danos morais no valor de R$100 mil pelo fato de a vítima ser pai de 2 crianças pequenas que dependiam financeiramente dele. E a informação continua. O morador em situação de 27 anos, procurado pela justiça, acabou preso pela PM na última segunda-feira no centro aqui de Pará de Minas. Policiais militares realizavam cumprimento de mandado de prisão em desfavor do homem. E durante patrulhamento preventivo na zona rural, eles receberam então informações que o autor estava escondido no povoado de Córrego das Pedras. No local, os moradores informaram que um homem esteve em Córrego das Pedras, onde inclusive estava intimidando alguns populares. O autor não foi encontrado. Posteriormente, uma equipe da PM conseguiu encontrar o morador em situação de rua na rua Alano Melgaço, no centro aqui de Pará de Minas, onde ele acabou preso. O autor, que possui passagens anteriores por ameaça, lesão corporal e furto, foi encaminhado para a delegacia. 9 horas e 1 minuto. E com esta, termina aqui o nosso noticiário policial desta quarta-feira, 20 de maio de 2026, no oferecimento de SAMI Materiais Hidráulicos e de Acabamento e Farmácia Cruzeiro, a sua rede de vantagens. Tá bom? Tá falado, tá contado, tá registrado. O Jornal da Cidade, em sua primeira edição, vai ficando por aqui, mas volta hoje ainda, em sua segunda edição, dentro do nosso programa Sertanejo Bom Demais, a partir das 18 horas, na apresentação dele, Hugo Lacerda, com mais informações e também ocorrências policiais. Eu vou ficando por aqui, mas volto às 16 horas trazendo o Sertanejo Bom Demais. Um grande abraço e um ótimo dia para você.
1: Termina aqui a edição de hoje do Jornal da Cidade. 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Tenham todos um bom dia.
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São 9h08. Bom dia para de Minas e toda a região. Agora é com você e comigo, meu irmão. Na número 1 de Pará de Minas e, claro, dos nossos corações. A partir de agora tá entrando no ar mais um campeão de audiência. A partir de agora é um super sucesso. A partir de agora, eu quero você comigo. Assim que te quero, comigo, colado, junto e misturado. É cada um na sua, mas todos aqui no super sucesso da Espacial. Você dando um tapa no volume pra direita e deixando essa energia acontecer. Hoje é quarta-feira, meiuca de semana, não quero nem saber. Eu quero você junto comigo mais uma vez. É tudo que eu quero, é tudo que eu peço pra Deus. Um dia muito produtivo, abençoado e iluminado para cada um de nós, que você possa cumprir com as suas obrigações, com seus compromissos, com muita fé e com muita paz e muito amor no coração, tá?

0: Nós somos Jesus Cristo, ilumine, proteja, guarde. E que a gente começa essa semana, ou melhor, começa esse dia, né? Que hoje é meiuca de semana já. É, pra alguns a semana tá começando ainda, né? Porque tem gente que tem mais, né? Pega mais é no tranco. Pra alguns já tá pensando no final dela. A verdade é essa. Já pensam depois de amanhã, no sextou, aquela história toda. Mas pra grande maioria, meiuca de semana, em quarta-feira. Então vamos fazer acontecer. São 9h09 e eu quero você junto comigo mais uma vez. Você me chamando de Titon, eu te chamando de amigo ou amiga. E se você disser assim, fala ti, com certeza eu vou amar. Eu vou arrepiar. Você pode ter certeza disso, até mesmo porque eu não aceito menos do que isso. Já falei hoje que te amo, então bora pra cá. A alegria, a amizade está no ar. São 9h09 e a primeirinha chegando por aqui pra trazer com alegria, com alta astral e com muita energia boa, que é tudo que a Espacial FM tem pra proporcionar pra você. Começando com os Barbas Lindas mais uma vez.
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0: Tica, tica, racata.
1: Ti.
0: Opa!
1: Bom dia pra você, pra todos aí na rádio.
0: Bom dia!
1: Todos os ouvintes.
0: Obrigado pra você também.
1: Hoje.
0: Oi.
1: É nível da minha amiga Lindalva de Macanudos, esposa do Hudson.
0: Lá de Itaúna.
1: Pra ela, um dia cheio de bênçãos, porque especial ela já é.
0: Verdade.
1: Parabéns, felicidades, querida. Irlanda, bairro Patafu.
0: Ah, parabéns, Lindalva. Muita paz, saúde e prosperidade. Papai do céu protegendo, abençoando você cada vez mais, super sucesso sempre. E claro, os meus abraços. Do tamanho dos meus braços. Felicidade, sucesso. Hoje, hoje o dia, Lindalva, é todinho seu. Todinho, todinho, viu?
2: Oi, Tico. Bom dia, Tico.
0: Bom dia, Pia.
2: Aqui é o Pia da Vila Maria.
0: Ô, Pia. Fala, meu irmão.
2: Tem 400 anos que eu tô pedindo a barquinha de hoje e não manda ela pra mim, João. Manda pra nós, Pia e a minha esposa Indianara.
0: Indianara, da Vila Maria.
2: Eu faço o nome que eu tô pedindo a mulher, não faz.
0: Não, mas você. Vou te contar o que aconteceu.
2: Tudo de bom, parceiro aí.
0: Um abraço, Pia. Obrigado, meu irmão. Muito obrigado.
2: Deus te abençoe, Jorge.
0: Vai.
2: Não faço. É o valor, com Deus. É brincadeira.
0: Eu sei, Pia. Tamo junto, meu irmão. Um abraço pra você. Mas deixa eu te contar o que que aconteceu. Essa barquinha de ouro, nós não tínhamos ela aqui na Espacial FM. Pra falar a verdade, nós não tínhamos ela nem no Brasil. Tivemos que mandar trazer essa barquinha, rapaz, lá de Portugal. E veio. Mas sabe o que aconteceu, Pia? Ela foi detida, apreendida no porto. IPVA atrasado. Mas nós já estamos resolvendo toda a papelada, toda a burocracia, tigre-gatiga, etc e tal. Já estamos fazendo a transferência do veículo e em breve essa barquinha vai chegar de fato em território nacional. Já chegou, mas está lá no porto, né? Essa barquinha está lá, rapaz. Talvez seja necessário, Pia, até que você nos ajude e vá lá buscar. Porque você sabe guiar essa barquinha. Você tá entendendo, meu xará? Mas vai chegar, né? Nós vamos dar um jeito, nem que a gente coloque ela em cima de um caminhão, a gente trazer ela aqui pra Espacial FM. E eu poder te presentear com essa barquinha de ouro. E vale muito, hein? De ouro. Viu, ô Pia? É só por isso que nós não trouxemos essa música ainda. Porque ela tá detida, tá apreendida temporariamente no Porto de Santos. Tá bom, meu irmão? Mas nós vamos resolver esse negócio agora, Pia. Em nome de Jesus, um abraço pra você e pra Indianara. E não é só você que pede essa canção aqui, não. Não é só você, não. A minha amiga Cleonice Soares pede demais o... Agora não vou dar conta de lembrar, não. Mas tem mais umas 3, 4, 5, 6, 7, 10 pessoas. Constantemente um pede. Eu já coloquei vários áudios aqui no ar, a turma pedindo essa canção. É porque essa canção, gente, pra quem não conhece ela... Ela não é lançamento, não é nova não, mas ela faz muito sucesso, principalmente nas casas de forró. E essa música faz sucesso demais lá no Nordeste, é um clássico lá, né? Já tem um tempinho essa canção, ela não é música nova não. Mas o que que acontece? A internet, assim como aquela música Irmão da Lua e Amigo das Estrelas, que fez com que Zezé de Camargo regravasse a canção e trouxesse para o projeto Rústico, essa Barquinha de Ouro acontece a mesma coisa, né? Então para quem é amante do forró, pra quem gosta de dançar um forrozinho aí, final de semana, vai numa casa de forró, por exemplo, ou vai num show de forró, essa música é tipo a Boate Azul, Saudade Minha Terra. Sabe aquelas músicas que não pode falhar? Evidências. Qualquer show sertanejo que você vai, o cantor canta, sabe? Você vai num show de barzinho, cantor sertanejo, e canta Fio de Cabelo, e canta Evidências, Saudade Minha Terra, Boate Azul, não é? Tem umas que não pode falhar. E quem é amante do forró... Quem gosta de dançar um forró, vai no show de uma banda de forró, vai numa casa de forró, sempre escuta a danada Barquinha de Ouro. E agora com a internet, meio que ela viralizou novamente, né? Pra quem... Aí o que acontece? Pegou outros públicos, né? Não só aqueles que são frequentadores de casas de forró, não somente aqueles que são fãs de bandas de forró. Pegou a galera...

E quem me contou essa história foi o Edinho Sanfoneiro, que me contou toda essa história da Barquinha de Ouro, e aí eu compreendi. Ah, é por isso que eles resgataram essa música, então. Nós temos toda sexta-feira a participação do maior sanfoneiro do Brasil e, claro, a enciclopédia musical.

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2: 9h27.

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0: Tempo e temperatura, eu vou te informar. Tempo e temperatura no Pará. Nesse exato momento em Pará de Minas, 22 graus. A máxima para hoje é 26, meu irmão.
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1: 9:33.
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1: 9:36.
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Ó, vamos fazer o seguinte. Com muita alegria, alta astral, trazer sua agradável companhia, sua participação. Daqui a pouquinho colocar seu áudio no ar. Agora tem Diego e Vitor Hugo, pra você e pra mim. Vamos lá.

0: Diego Vitor Hugo, olha, é só beijar que cura, tá? Faltando apenas 20 minutos para as 10. Dizia mamãe, né? Tinha que dar um beijinho pra sarar. Deixa eu te falar um negócio. Quem dera se todos os problemas, todas as dificuldades, tudo, né? Todas as turbulências da vida se curasse apenas com um beijinho de mamãe, na verdade. Oh, meu Deus do céu. Um beijinho daquela pessoa que gosta de você. Dá um beijinho pra sarar. Ó, o Anderson Drummond, o Marluce, toda a galera, daqui a pouquinho vou colocar seu áudio no ar. O Fabiano Antônio também tá na área. Grande Fabiano Antônio, um abraço pra você, meu irmão. Bom dia!
1: Fala, tio! Bom dia, bom dia.
0: Bom dia.
1: Mas vamos lá, tamo por cá, viu, tio?
0: Hã?
1: Eu raspando o dedo do volante aqui, você dá aí, viu?
0: Um abraço pra você, meu irmão. Obrigado pela carona, Fabiano Antônio, motorista de APP. Curtindo a gente mais uma vez. José Antônio Cortella também tá na área. Ronaldo também tá curtindo a gente.
2: E aí, Titão?
0: E aí? Bom dia! Bom dia!
2: Pra você, sua equipe aí, pra todos os ouvintes aí, viu?
0: Valeu, valeu, meu irmão. Um
2: Olha,
0: abraço.
2: Estou aqui na escuta, viu?
0: Ô, coisa boa.
2: É, marcando presença.
0: Muito obrigado.
2: Se espalhar, né?
0: Se espalhar!
2: É, uai.
0: Um abraço.
2: Deus.
0: Outro, Deus também, Deus te proteja, viu? Ó, nosso Senhor Jesus Cristo, ilumine, te proteja, te guarde. Um abraço pra você, Ronaldo, e pra toda a galera de Itaúna. Obrigado. Obrigado pela agradável companhia. Luiz e Daiano, Padre Libério. Anderson Drummond. A galera tá mandando áudio. Daqui a pouquinho vou com o áudio. Quem mais? Quem mais? Quem mais? Quem mais? A Franciele também mandou áudio pra gente. Daqui a pouquinho o seu áudio vai pro ar. Porque agora é Flashback Sertanejo com Chico Rei Paraná.

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4: 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Nesse exato momento, 11 minutos para as 10 horas da manhã.
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2: 7 para as 10.
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3: 5 para as 10.
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0: Paradinha chegando por aqui, no próximo bloco tem seu áudio, não saia daí.
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0: 10:06.
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1: 10 e 14.
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0: Parou por quê? Por que parou? Hein? Fala aí pra mim, por favor, que eu tô querendo saber. Já sei, já sei. Você quer sua participação, seu áudio no ar, alegria alta astral, muita música boa e você sempre com a gente na melhor, na espacial. Então você tá no lugar certo. Achou, bebê? Aqui é o lugar. A Margarida Santos Dumont também tá curtindo a gente. O Tito, eu também quero a barquinha de ouro, tá? E também a Paula Fernandes. Olha, vou encaminhar agora o seu pedido musical para o nosso programador, diretor, produtor, Ricardo Alexandre. A turma quer ouvir demais essa barquinha de ouro. Aí, ó. Muito bem. Ricardo Alexandre, ela quer Paula Fernandes e barquinha de ouro. Paula Fernandes pode ser qualquer uma, né? Pode ser, Margarida? Pássaro de Fogo. É, tem aquela também, Não Precisa, né? Não Precisa também, é boa pra caramba, não é, Margarida? Um beijo, um abraço pra você, tá? Obrigado pela agradável companhia. Ô, Tidoi, manda um abraço pra minha mãe, um abraço também pra Rosinete. É o Edmar Barbosa, um abraço pra você, meu irmão. A Sônia Silveira, Giovana, Carla, Rodrigão e Valéria. E toda a família aí no São José. A Sadona também tá na área. Bom dia!
1: Aqui tá falando a Sadona de Antunes.
0: Oi, Sadona.
1: Eu gostaria que você tocasse hoje pra mim. A música está dentro de Chororó, falando certo. Com as paredes. Oferecer para a Elaine Especial, para o Edmar Josmar Lançador da Vagem, para a Rosinete, para a de Minas, para você, para o Wilson Barretos, para a minha amiga Lena do Lado, aqui em Antunes. Toca ela aí para nós, Tom, se puder.
0: Falei hoje que te amo, hein, Sadona? Um beijo para você. Obrigado pela agradável companhia mais uma vez. Estou aqui garrado, Titon, engarrado na pintura, raspando o dedo do pincel e curtindo você. Tá eu e o Fabiano, Titon. Um abraço também dos meus braços para você também. Valeu, Fernandão, meu querido. Um abraço para você, a mamãe Naíra, a esposa Michelle, a cunhada Raquel, Vinícius, a Marlene, o sogro Tchê. E um abraço pro Fabiano aí também. Obrigado pela agradável companhia. Hoje é uma dupla, né? Hoje é uma do Fernando e Fabiano. Aí, ó, se espalhar. Um abraço e obrigado, tá?
2: Fala, tio!
0: Oi, bom tio. Dia!
2: Mandar uma música bonita pro pessoal lá do bar do Valdir, a galera. Ah,
0: um abraço pra todo mundo, bar, hein?
2: João,
0: certo.
2: Valinho.
0: Certo.
2: Pezinho.
0: Aham.
2: E toda a equipe aí do social.
0: Valeu, valeu.
2: Aqui.
0: Onde você estiver. Beijos. Ah, um beijo pra você, Marilda. Já falei hoje que te amo. Um abraço pra você do tamanho dos meus braços.
3: Ô, Titão, aqui quem tá falando é o Marcelão do Recanto da Lagoa.
0: Fala, meu querido.
3: Queria mandar um abraço pra Nair, pra Valentino e pra toda a turminha do Recanto. Um
0: abraço pra todos.
3: Manda uma música bem bonita aí pra mim, oferece aí pra nós aqui, pra mim, pra Nair que tá aqui na escuta aqui.
0: Deixa comigo.
3: Todo dia, viu, Titão? Não faia, não.
0: Coisa
3: a rádio aqui em casa é 24 horas no ar.
0: Obrigado, Marcelão. Um abraço pra você, Nair Macedo, Valentino e, claro, Ana Paula e todos do Recanto. Um abraço e obrigado pela agradável companhia, sempre tudo de bom. Hoje estou mandando um beijão para Giovana Micaele. Fala com ela que é o Arley que mandou. Muito bem. Ô Arley, um abraço para você, meu queridão. Ô, gente, falando em o Arley Brito é meu amigo. E hoje é aniversário da Lidiane, né? O amor da vida dele. Parabéns pra você, viu, Lidiane? Muita paz, saúde, prosperidade. A Lidiane, irmã da Natália. Lidiane, papai do céu protegendo, abençoando você. Sempre super sucesso. E os meus abraços, Lidiane, do tamanho dos meus braços. Obrigado pela agradável companhia sempre, tá? A Adriane, o Arthur e toda a galera aí no Santo Antônio, um abraço. Obrigado pela agradável companhia, tudo de bom.com. A toda essa galera linda e maravilhosa. Só tenho a agradecer. Titoi, da Paulinha Fernandes, pode ser qualquer uma. Eu amo demais. Vou enviar o seu pedido musical para o nosso programador, diretor, produtor Ricardo Alexandre. Tô encaminhando aqui agora, tá? Pode ser qualquer uma. A que eu mais gosto dela é a Pássaro de Fogo. Precisa espalhar. Ô, gente, ó, paradinha chegando por aqui e daqui a pouco eu volto com muito mais. No próximo bloco tem mais alô, tem mais abraço e tem áudios também. Você que mandou seu áudio. No próximo bloco o Mirosmar vai cantar. Canta, Mirosmar! É no próximo bloco. 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
0: 10:28.

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3: Muito bem, galera. Tempo e temperatura. Eu vou te informar. Tempo e temperatura no Pará, nesse exato momento. 24 graus. A máxima para hoje é 26, tá bom?
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É mais ou menos assim, ó. Simone Mendes na programação. Na sequência, tem o seu alô, tem o seu abraço, tem áudios por aqui. Na sequência, canta Mirosmar pra você e pra mim.

0: Muito bem, bora trazer essa galera pra cá, você junto comigo fazendo acontecer. Quem tá por aqui? Deixa eu descobrir.
1: Rodinha aqui.
0: Bom dia.
1: Essa pontinha, essa dona, por favor, pra Isadora. E Fredinho, eu lembro meu número.
0: É, seu número novo. Ô, Fran, que legal, vou salvar aqui, viu, Fran? Ah, agora eu descobri quem que é essa Franciele nova que apareceu por aqui. É a velha nova Franciele. É a nova velha. Essa. Ô, Fran, seja bem-vinda, fã número um do Edinho. É a Fran. A Fran, que é fã do Edinho. Um beijo, um abraço pra você e obrigado pela agradável companhia, viu, Fran? Tudodebom.com, super sucesso sempre. E papai do céu protegendo, abençoando você cada vez mais. Obrigado pela agradável companhia, Fran. Tudodebom.com, super sucesso sempre, tá? Ó, um beijo pra você, Maria Elisa, Aparecida, Lucas, Chicó e toda a família aí, meu amigo Francisco. Preciso espalhar. Um abraço pra vocês todos aí. Obrigado pela agradável companhia, Tudodebom.com, tá? Ô, Fran, já falei hoje que te amo. Sabe quem ama você demais também? Meu amigo Datena.
2: Oh,
0: Albini.
2: Bom dia, Titão.
0: Bom dia.
2: Bom dia a todos os ouvintes.
0: Bom dia, bom dia.
2: Titão, manda uma música pra Carol, coletora do Hospitalar aí.
0: Claro, a Carol.
2: Gosta demais de escutar a música, Titão.
0: Fã
2: número um do super sucesso. Chocou.
0: Um beijo, um abraço aí pra você, Carolzinha. Obrigado pela agradável companhia. Papai do céu protegendo e abençoando você cada vez mais, super sucesso sempre. Carol, já falei hoje que te amo, hein, Carol? Um abraço pra você do tamanho dos meus braços, tá? Papai do céu protegendo e abençoando você cada vez mais. Nosso Senhor Jesus Cristo, ilumine, te proteja, te guarde. Anderson Drummond, um abraço pra você e obrigado pela agradável companhia mais uma vez. Fran, Maria Elisa, Aparecida, Lucas, Chicó, meu amigo Francisco, Anderson Drummond, Marlúcio, Carol, essa galera maravilhosa, a Karine também, né? Que é o amor do Anderson Drummond. O meu amigo Luiz também tá na área. Bom dia!
3: Bom dia, Ti!
0: Bom dia!
3: Ô, Ti, manda um abraço pra mim aqui.
0: Claro.
3: É o Neymar Júnior.
0: Manda um... Você gosta, né, Luiz?
3: Um abraço pra minha esposa lá também, a Daiane. Neymar Júnior.
0: Sei. Você gosta, né, Luiz? Você gosta, né, Luiz?
3: Aí você manda pra nós aí a melhor música do planeta.
0: Eu posso escolher?
3: Vou deixar pra você escolher aí.
0: Então deixa comigo. Já que você deixou eu escolher, eu vou oferecer pra você, Luiz, pra Daiane, pro Anderson Drummond, pra Carolzinha, pra Fran e também pro meu amigo Baby. Oferecer pro meu amigo Dandinho. Quem quer Dandinho? Então toma, toma. É o Andinho. O Anderson Mirano, perigoso. O filho do Mirandinha. Vamos trazer agora, pode ser? Aí não precisa nem anunciar, né? Não precisa nem anunciar. Só essa introdução aqui, ó. Só essa batida. E se eu falei o nome dessas pessoas, todo mundo já sabe que eu vou falar, que eu vou gritar. Canta, Mirosmar!

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2: 11 para as 11.
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1: Vamos fazer o seguinte, vamos falar de coisa boa pra você e pra dona patroa. É o seguinte, meu irmão. Mas antes, eu quero comentar, quero conversar, bater um papo com você aqui. 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
1: 6:56.
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3: 4 para as 11 horas.
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0: Tica, ticaracatá.
1: Vamos.
0: Tica, ticaracatá.
1: Gente, 4 minutos para as 11 horas. Daqui a pouquinho tem informação de redação. Mas antes, quero trazer o seu abraço, sua alegria, seu alto astral. Pode ser, meu irmão? Então bora pra cá, vamos fazer acontecer mais uma vez. Vamos lá, bom dia!
2: Oi, Tim! Bom dia, lindo!
1: Bom dia! Como é que vai? Tudo bem? Bem demais, graças a Deus. Tim, e você?
2: Manda alô pra mim aí no Grão Pará,
1: claro.
2: Pra toda a minha família, amiga nos Penhas, suas certo. Poderosas, pra todas as minhas amigas, aquele abraço. Manda aí um abraço especial pra minha amiga Lindalva, lá no Recanto Macanudo. É, manda um abraço pra ela aí, que Deus abençoe ela, dá ela muitos anos de vida com saúde. Beijo, minha amiga linda, Deus te abençoe.
1: Valeu, beijo, valeu, tchau. Beijos!
3: Vocês precisam admitir alguma coisa.

0: Matheus e Cauã, para a alegria da Meire, o Pedrão e o Eduardo Costa. Que legal. Dudu! Pedrão, Meire, obrigado pela agradável companhia sempre. Na sequência tem informação, Diário da Redação. Agora são 11 horas do prego, meu irmão.
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2: Consumidores de 22 distribuidoras de energia do país terão a conta de luz barateada. A ANAEL aprovou nesta terça-feira as regras para devolver até 5,5 bilhões de reais aos consumidores por meio de descontos nas contas de luz de clientes das regiões Norte e Nordeste, além de Mato Grosso e de partes de Minas Gerais e do Espírito Santo. O desconto médio estimado pode chegar a 4,51% e o objetivo é aliviar o valor das tarifas em regiões que possuem custos mais altos de geração e distribuição de energia. O assunto agora é esportes, e o Cruzeiro conseguiu um ponto valioso no Grupo D da Libertadores nesta terça-feira, após empatar por 1-1 com o Boca Juniors, em Buenos Aires. Com o resultado, a Raposa sobe provisoriamente para a liderança com 8 pontos, podendo ser ultrapassada pela Universidade Católica, que tem 7 pontos e joga na quinta-feira. Na última rodada, o Cruzeiro recebe o Barcelona no Mineirão. Direto da redação com a repórter Sara Faria.
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2: 11:05.
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0: É Jota Quest, é Tim Maia, é legal demais, é super sucesso, tá no ar essa salada musical, né? Aqui é o programa mais eclético do Brasil, sem sombra de dúvida. Tem flashback sertanejo, tem lançamento, tem sertanejo universitário e principalmente, claro, o que você mais gosta. Tem pagode, tem alegria, tem alto astral e muita participação. Então obrigado pela agradável companhia de cada um de vocês, tá bom?
1: Fala, meu guerreiro.
0: Bom e dia. Aí?
1: Como é que vai as coisas?
0: Bom dia, bom demais, João Pedro.
1: Estamos aqui agarrado, fazendo teadinho.
0: Opa, cuidado pra não quebrar teia. Quer bater, né, não, João Pedro?
1: Aqui, manda um abraço aí pro Luizão.
0: Luizão.
1: Do Verde,
0: um abraço pro Luizão do Serra Verde. Um abraço pra todos.
1: Tá agarrado aqui, mas começa a subir umas telhas.
0: Bora subir as telhas.
1: Toca uns modão aí pra nós.
0: Opa! Vou trazer um modão pra você. Valeu, João Pedro. Um abraço pra você, pra todos aí no telhado. Cuidado, meu rapaz. Firma o pelo, mas não quebra a telha, que agora não é a hora. Ô, João Pedro, um abraço pra você e pra toda a galera aí agora. Adriana Silva tá no São Cristóvão. Também tá curtindo a gente. Um bom dia, um abraço pra todos. Você que tá produzindo, garantindo, faça-me rir, raspando o dedo do volante, me dando carona, no volante pequeno, volante grande. Olha, eu só tenho que agradecer. Muito obrigado pela agradável companhia mais uma vez. Vamos trazer mais uma? Rapaz, essa aqui é novidade, hein? É o cara do momento. Ele parece um ursinho, tá mais pro ursão. O nome dele é Panda. E nós vamos trazer mais um super sucesso. É mais ou menos assim, meu irmão.
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0: Pra te dar, né?
1: Pra te dar.
0: Ai, que gostoso, gente. 11h25, é o Panda. Rapaz, eu sou fã de carteirinha, viu? Preciso espalhar. Aí eu sou fã demais. Aí canta, viu? Aí tem pulmão, aí tem caixa, né? Tem talento de sobra. É o Panda, meu xará.
2: Bom dia, que é o Paulo Sérgio Capra Grande.
0: Bom dia.
2: Queria ouvir uma música de Henrique e Juliano.
0: Opa.
2: Música nova deles.
0: Aí sim, hein?
2: E manda um alô pro Amaral, meu amigo aí do Pará de Minas.
0: Amaral.
2: Sumiu, o Amaral não fala mais nada na rádio.
0: É o Amaral. Amaral do Barirau.
2: Um abração pra vocês da Rádio Social.
0: Valeu, Paulo César. Pra você também, meu irmão. Obrigado. Um abraço pro Amaral do Barirau. Realmente, tá sumidaço. Um abraço pra você também, Paulo César, da Capoeira Grande. Obrigado pela agradável companhia sempre. Paradinha chegando por aqui. Vou garantir o Faça-me Rir para a alegria do meu patrão. E no próximo bloco a gente volta com muito mais. Mais super sucesso, mais participação. Ticaracatica, etc e tal. Não sai daí, não.
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0: 11h27.

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3: Muito bem, galera. Tempo e temperatura, eu vou te informar. Tempo e temperatura no Pará nesse exato momento. Deixa eu falar pra você aqui, ó. 24 graus. E a máxima pra hoje é 26, meu irmão.
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3: 11:31.
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3: 11h34.
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3: Quase todo dia. Não, é o nome da canção.

0: para a alegria do João Pedro em cima do telhado e curtindo a gente. Quase todo dia, né, João Pedro? Quase todo dia quebrando a telha por aí, né, meu irmão?
1: Quase na terça, quase na quarta e quinta. E o povo fala que caçado coisa
0: mentira, né?
1: Mas quase todo fim.
0: Pra você que já tá com o pé no altar, pra você que vai casar, pode pular que a piscina tá quentinha, tá? 11h37, a Margarida Lopes em Torneiros também tá curtindo a gente. Vamos trazer essa pra ela, ó.

0: os dois fã-clubes unidos.
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0: Os maiores fã-clubes desse país, que é do Amadão e do Gustavo Lima, né? Para a alegria da Márcia, do Quinzim e da Cleonice Soares. Se espalhar! A Neuza Maria também gosta no Belvedere, a Adriana Clemente, a mamãe Odete e toda a família aí no Santos Dumont também curtindo a gente. Você que tá trabalhando, que você tá em casa, tá em qualquer lugar, mas tá com esse parcel, eu te agradeço muito, tá? Até aqueles meninos criados com vó estão com a gente, quer ver? Olha só.

0: para os forrozeiros de plantão, Hugo e Guilherme.
1: Quando a Castela, legal demais, né?
2: Todo mundo menos eu.
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1: 15 para o meio-dia.
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1: 13 para o meio-dia.
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11: 10 minutos para o meio-dia.
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e eu vou dizer tchau. Gente, faltando apenas 5 minutos para o meio-dia, vou ficando por aqui. E o homem tá chegando com tudo, hein? O nome dele é Wilson Marrita, o WB, que vai trazer com muita alegria mais um programa revista para vocês, mais um campeão de audiência na programação. E a gente se encontra amanhã, então, a partir das 9 horas da manhã, com mais um super sucesso. Pode ser? Gente, então fiquem com Deus, tudo de bom.com. Valeu, valeu!

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2: Agora, meio-dia e quatro.
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2: E não é que já chegamos, senhoras e senhores.

0: juntinho. Todo mundo aqui, ó, entrando no bolinho do Barretinho. Eu quero você aqui comigo, hein? Me ajudando a fazer mais um programaço Revista Show.
1: Oi, Barreto, boa tarde, beleza?
2: Olá, Belê. Boa tarde, tudo bem, Barreto?
0: Tudo.
1: Barreto, fica com Deus, Barreto.
0: Com Deus também.
2: Boa tarde, Barretinha, falar com você.
0: Fala comigo.
2: Um abraço pra você e pra todos os ouvintes.
0: Outro.
2: O sucesso é aqui, em todo lugar.
0: O sucesso é aqui, onde você estiver. Muito boa tarde pra você que é de boa tarde. Boa tarde, Pará de Minas. Todas as cidades que interligam o Centro-Oeste Mineiro. Tá todo mundo ligadinho no Barretinho?
3: Aham.
0: Aí eu dou valor, hein?
1: Carol!
0: Aqui, deixa eu falar com você. Com as graças de Deus, o nosso regente maior. Como sempre, eu já tô aqui, ó, sentadinho na minha cadeirinha. Ai.

0: Dá licença. Eu tô chegando. Estamos entrando aí na sua casa, hein? No seu lar, doce lá. Estamos chegando no seu ambiente de trabalho. Vamos lá, guerreira. Todo mundo arregaçando as mangas, hein? E trabalhando pra grandeza do Brasil. Ziu.
1: Brasil.
0: É muita gente ligada na gente, né, rapaz?
2: Outro, hein? Gostoso, senhor.
0: É, coisa boa, hein? Quarta-feira tá aí, quarta-feira chegou, hein? 20 de maio, 2026. Isso quer dizer que hoje é meiuca da semana, bebê!
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0: Vamos começar cantando com Fernando e Sorocaba. Poxa vida, que saudade de ouvir Madrid aqui na Espacial, hein?
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Rufi, saudade estranha. E hoje é dia. 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Meio-dia 18 agora, boa sorte! Mano,

0: Olha o embaixador cantando pra gente aí, com o Zé Felipe, Tiro Certo. Daqui a pouquinho eu volto trazendo a Cuca Maluca, hein? Pezinho na outro cá.
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0: Meio-dia 21.

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2: Tá bom?
3: Ah, meu Deus.
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5: Olho lá fora, olho no clima, minha gente. Pará de Minas segue abafadinha hoje, hein? Termômetros registrando 25 graus com umidade relativa do ar 66%.
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0: montão de gente da nossa gente aqui.
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0: Falamos diretamente aqui da Major Manuel Antônio 208, segundo piso do prédio da rádio. Tá todo mundo ligadinho no Barretinho?
3: Aê, Carol!
0: Vamos chamar a Cuquinha Maluquinha?
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0: Bora lá, tá na hora de fazer aquele chamadão geral na sua espacial. Todo mundo interagindo, brincando, se descontraindo. 99-74-0105. Tá na hora da Cuquinha Maluquinha. Já vamos abrir aqui com a nossa pesquisa do dia? Hã? Vamos lá? Aquele tema, aquela enquete, aquele assunto, aquele papo da hora. Pois é, eu gostaria muito da sua opinião. A partir de agora, gravando um áudio de preferência para você brincar com a gente, hein? Tomar emprestado e não devolver não é roubado. Alguém já te pediu alguma coisa? Tomou emprestado e sumiu no mapa. Não te devolveu. E quando você encontrou essa pessoa, ainda rolou aquela desculpinha esfarrapada? Você olha pra cara da pessoa na rua e fala assim: eu te pego, eu vou te dar um coque. Hã? Vou te dar um coque, você vai ver. É, pelo menos lá em Governador Valadares a gente fala, dá um coque, né? Dá um cascudo. Isso. Vou te dar um cascudo que vai soltar cabelo no meu dedo. Você vai ver. Vai soltar cabelo no meu dedo. Hã? Tomar emprestado e não devolver não é roubado. Mas, eu queria saber de você. Alguém já te pediu alguma coisa emprestada? Já tomou alguma coisa de você emprestada? É dinheiro, é calçado, é roupa, é bolsa, é perfume. Não, o carro, a moto. Meu Deus do céu.
12: Ah, de acho.
0: É, pelo menos quando é um automóvel, né? A pessoa, ela vai devolver, mas Deus sabe lá quando. É, de repente prometeu amanhã de manhã. Passou 5 dias, cadê? Cadê o infeliz? Cadê a lazarenta? Não trouxe o veículo. Cadê a minha moto? A minha moto!
12: Mas isso não é justo!
0: Eu quero o meu carro aqui agora! Senão vou chamar a polícia! Chama a polícia!
13: Cruz credo, que coisa feia, Barreto!
0: Feia? Você não viu nada! Você não viu nada! Isso aí é o mais bonitinho dos feios que tá tendo! Esse é o mais bonitinho dos feios! Você quer ver Beozão brabo? Vai aparecer aqui no nosso programa hoje. Vai aparecer Beozão daqueles, rapaz. Você acaba de comprar um calçado, aí nem estreou o calçado. Aí alguém na família cresce os olhos. Ah, tem um evento, senhor. Amanhã. Tô sem dinheiro pra comprar um calçado. Em cima da hora. Ah, não. Não. Aí a pessoa começa, né? Aquela lamúria, aquela lamentação. Aí você vai abrandando o coração, você vai ficando com dó, né? Pensando assim, nossa, um evento importante na vida daquela pessoa. E ela falando que não tem o dinheiro pra comprar o calçado, né? Aí você já fica com o coração aqui abrandado, né?
13: Puxa!
0: Ai, meu Deus, me empresta o seu calçado?
13: Puxa!
0: Aí você empresta. Maldita hora que você foi ter dó. Foi ter dó, sumiu, desapareceu. Foi pro evento, curtiu, aproveitou.
13: Coitado!
0: É, ainda esfolou a sola do seu calçado.
13: Ah, coitada!
0: Calçado ficou com aquela lingueta pra fora. Ai, meu Deus do céu. Relaxou o calção que te pediu emprestado. Relaxou a carcinha cueca. Não, carcinha cueca não, não empresta não. Carcinha cueca não pode emprestar não. Relaxou a carça. Relaxou a saia. Isso. Chegou com ela toda relaxada. Meu Deus do céu. Cadê? Aquela bolsa que te pediu emprestado. Faltou a alça da bolsa quando foi te entregar. Perdeu, rebentou, não sabe onde que tá. Já era. Você achou que a alça tava guardadinha. Dentro da bolsa. Cadê? Pegou a emprestada aí, ó.
13: Morri.
0: Ah, nem... Tomar emprestado e não devolver não é roubado.
3: Ai, não!
0: Alguém já pegou algo emprestado de você e sumiu no mapa, não te devolveu? E aí, o que você fez, hein? Daqui a pouquinho vai estar rolando mais um desafio, hein? Vai estar chegando mais um desafio aqui na Cuca Maluca. Conte-me tudo! Não me esconda nada!
6: Você deve estar se perguntando.

0: também sou Pato Nunes e também estou ligado no programa Revista. Muito obrigado, pessoal.
1: Barbaridade, tia, coisa de louco.

0: Impossível! Aqui no Revista Show, Bia Frazo, imperfeita, Bia tá estouradaça, hein, gente? Em todo o Brasilzão, né? Cantando e encantando, não é verdade?
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0: Pois bem, chegando agora mais um desafio, mais uma brincadeira aqui da Cuca Maluca. Como eu sempre digo, a Cuca é um verdadeiro caldeirão de diversão, né, gente? E nesse minuto, vamos aqui com o desafio musical, hein? Esse desafio musical vai te pegar hoje. Você sabe por quê? Você vai ter que decidir. Você vai ter que decidir. E aquele momento que você fica entre a cruz e a espada, hein? Entre a cruz e a espada.
2: Eu não sei como é que as pessoas escutam esse programa, viu?
0: Meu Deus do céu. Nós temos aqui três artistas, três cantores que vão entrar nessa disputa da nossa Trinca Sertaneja.
3: Quem é o cantor?
0: Na Trinca Sertaneja, você vai ter que escolher um dos três.
3: Ah, é?
0: Que tem o melhor repertório musical. Sabe aquele cantor, aquele artista, aquela dupla que você fala assim, não, eu gosto de todas as músicas, eu ouço uma por uma sem pular a faixa, sem trocar de música, de tão bom que é.
3: Quem é o cantor?
0: Nós vamos sugerir para você aqui três artistas. Trinca Sertaneja, quem é o cantor que tem o melhor repertório? Ana Castela é a primeira da disputa.
3: Quem é o cantor?
0: Segundo cantor. Por incrível que pareça, hoje é carreira solo, produção. Carreira solo hoje. É. Ana Castela, o segundo artista.
3: Quem é o cantor?
0: Amado Batista. Eita ferro, sou.
4: Segura. Vai, terceiro.
0: Trinca Sertaneja. Quem é o cantor que tem o melhor repertório musical? Aquele que você gosta de ouvir todas as músicas, sem exceção. Você não pula uma. Não pula. Ei! Mais um cantor aqui. Apareceu, hein? Apareceu.
3: Quem é o cantor?
0: Eduardo Costa. E aí? Quem é que ganha? Quem ganha essa parada torta? Você pode escolher só um, viu?
3: Ah, é?
0: Só um só, hein? Só um.
5: Vamos quebrar tudo!
0: Meu Deus do céu! Nossa Senhora! Ê, bagaceira! Trinca Sertaneja, quem é o cantor que tem o melhor repertório que você ouve todas as músicas?
3: Quem é o cantor?
0: Ana Castela, Amado Batista e Eduardo Costa.
6: Onde é que nós vamos parar esse mundo,
0: Nossa,
6: né?
0: Nossa Senhora, agora eu quero ver, hein?
6: É só um tanador de barriga.
0: Agora eu quero ver, hein?
7: Caramba, cara, que é isso aqui, cara?
0: Eu tô maluco!
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0: Paixão desenfreada. Mas não me deixe faz isso não, seu guarda. Seu guarda, releva essa aí, seu guarda. Poupa o menino aí, poupa ele, seu guarda. Meu Deus do céu. Bruno e Marrone, Dormir na Praça. Olha aí a nossa trinca sertaneja. Já começou com tudo aqui na Cuca Maluca, hein? Tô te falando. Você vai me dizer aí, hein?
1: Quem é o cantor?
0: Quem é o melhor dos três aqui, ó? Aquele cantor que você canta todas as músicas, que você curte todo o repertório, né? É, aquele cantor que você fala assim, não, Marreta, eu amo demais todas as músicas.
2: Ah, é?
0: Nossa senhora, eu começo a chorar aqui. Começo a chorar quando eu tô ouvindo.
1: Quem é o cantor?
0: Nós temos aqui a sugestão. Número 1, Ana Castela. Sugestão número 2.
1: Quem é o cantor?
0: Amado Batista. Sugestão número 3.
1: Quem é o cantor?
0: Eduardo Costa. Qual desses três aí na trinca sertaneja? Você vai escolher só um, hein? Tá difícil. Vamos lá. Você dá conta? Eu sei que você dá conta. Vai.
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0: Da Espacial 16 para 1.
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4: Meio-dia 47.
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4: 11 para 1.
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0: Chora, Zé Neto e Cristiano.
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0: Vou te falar, viu, rapaz? Pinta cada DR aqui no programa, né? Lavanderia da Espacial FM. Lavando roupa suja. Zé Neto e Cristiano, cadeira de aço. Essa é bruta.
3: Deixa eu contar uma potoca pra você.
0: Meu Deus do céu. Essa cadeira de aço aí é daquela, viu? Hã? Tá daquele jeito. Tá daquele jeito. Vamos aqui, ó, no 99740105. Todo mundo brincando, participando, interagindo aqui no nosso Revista Show. Olha que coisa boa. A nossa pesquisa do dia. Estamos aqui com a seguinte pergunta: tomar emprestado e não devolver não é roubado, mas alguém já te pediu algo emprestado e não devolveu? Sumiu no mapa? Ou devolveu, mas né, com defeito. Não foi do jeito que levou, Barreto. Não foi do jeito que levou, Barreto.
4: Bela.
0: É, sei, viu? É desse jeito, hein, rapaz? Cambada de pica-pau. Te contar, viu? Nossa senhora, tem pessoa que é sem vergonha mesmo, né? Sem vergonha. O Barreto, meu amigo, me pediu o carregador do celular rapidinho, faz 8 meses. Eu acho que ele tá carregando a bateria da vida dele ainda, né? Só pode. Tem muita gente que gosta de pegar carregador emprestado do outro, né? Nossa senhora, quantas e quantas vezes eu já peguei carregador emprestado com um colega de trabalho. Eu venho com a minha bolsa aqui, ó, de trabalho pra rádio. É, de repente você pode ter tirado o carregador, deixado em casa, tá dentro do carro, alguma coisa assim. Céu, me empresta o carregador aí rapidinho, né? Mas deu a carguinha ali, você já devolve. Tem gente não que põe na bolsa. É, vai embora. Ah, vou carregar mais celulares lá em casa. É. O meu tá com defeito, tá com mau contato. Não é isso? É, firma o pelo aí, hein? Olha o pessoal chegando aqui, ó. O pessoal tá chegando, daqui a pouquinho tem o seu áudio, a sua interatividade no ar, hein? Tem gente que pegou emprestado de você aí um dinheiro. É? Ei, você aí, me dá um dinheiro aí. Cadê? Pagou? Hã? Pagou não? Pegou quanto? R$20 emprestado. R$20 e nada.
4: Pô, um dinheirinho é bom, né?
0: É, né? É bom, mas você tem que pagar, viu? Te salvou, não te salvou?
5: Era um dinheirinho bom, né?
0: Te salvou, então. Tem que pagar, ó, seu ordinário.
6: Entendeu ou não entendeu?
0: Cobrar juro, hein? Cobrar juro.
4: Por favor.
0: Pegou 20, eu vou cobrar 30. Trintão, vê se você firma o pelo. Vê se você aprende. Não pagou, ué? O que eu vou fazer? Não pagou? Cobrar 30, hein? Cobrar 30, hein? Pegou R$20 emprestado? Emprestado não é dado. A pessoa tem que saber disso. Tem gente que não tem desconfiômetro também, né? Ei, meu Deus do céu. Aí se você não cobra da pessoa também, vira doação, né? Vira doação. É, doação com parcelas emocionais. Eu tô play!

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1: Ah, yeah! E aí, povo lindo, povo feio! Bora, negado!
2: Oh, tá aí, ó, barragada!

Esse é o som de Portugal, The Man, Feel It Still, aqui no Revista Show. Tudo igual na Espacial, uma e um, uma e um. Daqui a pouquinho tem pensamento positivo, já vai pedindo.

0: Juliano, abre a janela. Gente, tá chegando informações, hein? Direto da redação, acontecendo por aí. Você fica sabendo por aqui com repórteres do JC Notícias. Mas antes, deixa eu te convocar aqui para você já mandar aí o seu áudio. Para você tá participando, brincando com a gente da Cuca Maluca. Hoje tem desafio da Trinca Sertaneja. Quem é o cantor que tem o melhor repertório, que você ouve todas as músicas sem pular uma sequer? Ah, olha aqui as sugestões para você. Você tem que escolher só um aqui na nossa Trinca Sertaneja.
1: Por favor.
0: Ana Castela. Tá aqui na disputa, hein? Ana Castela.
2: Quem é o cantor?
0: Tem também o Amado Batista. O Amadão, o Amadão. Tá no pedaço, hein? Mais um cantor, mais um.
2: Quem é o cantor?
0: Eduardo Costa. Meu Deus do céu. Como é que nós vamos fazer, hein?
3: Ai, ai, ai.
0: Como é que nós vamos fazer? Você tem que escolher só um, né? Aquele que você acha que todas as músicas, o repertório musical é completo. Isso. É? Ana Castela, Amado Batista e Eduardo Costa. Sapeca aí. É a nossa Trinca Sertaneja.
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7: Novas exigências de segurança para empréstimos consignados de beneficiários do Instituto Nacional do Seguro Social começaram a valer a partir de ontem. Aposentados e pensionados.

0: entrega fora do prazo resulta em uma multa de 2% ao mês de atraso, limitada a 20% do valor total dos tributos declarados ou o valor mínimo de R$ 50. Direto da redação com a repórter Sara Faria.
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5: 1:07.
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5: Da Espacial 1:10.
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2: Por você, pra você, do jeitinho que você gosta de ouvir sempre. Vamos nós pra mais um Pensamento Positivo aqui no Revista Show, minha gente.

0: Provérbio japonês do dia, que diz o seguinte: mesmo que você caia 7 vezes no mesmo caminho, levante-se 8, limpe a poeira dos joelhos e aprenda onde a pedra estava. O erro pode virar rota quando você para de tropeçar na mesma pedra. Poucas frases atravessaram culturas e séculos com tanta força quanto esse provérbio japonês. Mas a versão que circula por aí costuma parar na parte do levante-se, como se resistência fosse apenas uma questão de teimosia. A frase completa vai além. Ela fala em limpar o joelho e aprender onde a pedra estava. Essa segunda metade muda tudo. O que o provérbio japonês realmente diz sobre fracasso? A cultura japonesa tem uma relação particular com o erro, o conceito de Kaizen. Melhoria contínua parte da premissa de que nenhum processo está terminado e que cada falha carrega uma informação útil. O provérbio se encaixa nessa visão: cair não é o problema. Cair sem entender o motivo é. Aí é que mora o problema. Você caiu, você tem que entender o motivo, não é assim? E saber onde estava a pedra que você tropeçou nela. Engraçado, né? Isso contrasta com a narrativa popular de resiliência, que glorifica o sofrimento pelo sofrimento. Levantar, gente, é necessário. Mas levantar sem aprender onde a pedra estava garante a próxima queda no mesmo lugar, na mesma pedra. Porque a maioria das pessoas pula a parte do aprendizado, né? É, depois de uma queda, o impulso natural é se levantar rápido para amenizar o constrangimento, a dor ou a exposição. Parar para examinar o chão exige um tipo de coragem diferente da que levanta o corpo. Você quer levantar, é uma coragem. Examinar o chão é outra coragem. Exige olhar para o erro sem se defender dele. Algumas situações onde esse atalho aparece com frequência. Por exemplo, você deve ver isso demais ou aconteceu com você. Terminar um relacionamento e começar outro com o mesmo perfil de pessoa que não deu certo. Sair de um emprego ruim e aceitar o próximo sem avaliar o padrão que se repete. Perder dinheiro em um investimento e repetir a mesma estratégia sem revisão. Travar em um projeto criativo e abandonar antes de entender onde o processo falhou. Ter um conflito recorrente com alguém próximo sem mapear o gatilho real. Em todos esses casos, a velocidade do levante encobre o dado mais valioso que a queda tinha para oferecer. Moral da história. É, minha gente, resiliência sem reflexão é apenas repetição. Existe uma diferença entre persistência e insistência. Persistir é continuar caminhando com o que se aprendeu. Insistir é repetir o mesmo movimento, esperando um resultado diferente. Aí não vai, né? Não dá. O provérbio japonês não celebra a segunda opção. Ele celebra quem tem humildade suficiente para agachar, olhar para o chão e identificar o que estava ali antes de seguir em frente. Você pegou a visão? Hã? Essa sabedoria não é exclusiva do Japão. Pensadores de tradições muito diferentes chegaram a conclusões parecidas. Cada um pela sua forma de enxergar a queda. Você já parou para pensar nisso?
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3: Aqui comigo, 1h26.

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4: Bora dar uma cubada lá fora. Olha aí, minha gente, Pará de Minas segue agora com 26 graus, em 26. Venta fraco aqui na Major Manuel Antônio.
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4: 1:28.
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3: Espacial 1h31.
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0: Você já participou da nossa Cuca Maluca, meu queridão? Vamos lá, minha queridinha. Hoje tem a pesquisa do dia. O que é que nós estamos perguntando aqui na pesquisa do dia? Essa pesquisa do dia é o seguinte, a gente traz sempre aqui um tema, né, uma enquete, e você vai dando a sua opinião na nossa enquete. Queremos saber de você aqui o seguinte. Tomar emprestado e não devolver não é roubar. Beleza? Tomou emprestado, não devolveu, não é roubada, mas alguém já te pediu alguma coisa emprestada e não devolveu? Sumiu no mapa, escafedeu-se, ou devolveu e devolveu com defeito. É, não, isso aqui tem algumas avarias, não tava desse jeito, tava funcionando, tava tudo funcionando, tá tudo certinho, tava tudo ok, mas e aí, como é que faz? Tem gente que já emprestou dinheiro, tem gente que já emprestou chapéu, já emprestou jogo de mesa para poder fazer festinha de aniversário. Jogo de mesa, cadeira veio faltando a perna. É, a mesa tá arranhada, tá riscada aí, tá riscada. Ó, pra você ver, e a pessoa fica lá caladinha, dá uma de João sem braço, né? Devolve com aquela cara esfarrapada. Cada uma que eu vou te falar, viu, rapaz? É, vou te contar. Mais uma brincadeira, nós temos aqui hoje a Trinca Sertaneja. Eita ferro, sou. Nessa Trinca Sertaneja, apresentamos três cantores.
1: Quem é o cantor?
0: Você vai ter que escolher um dos três que tem o melhor repertório musical, hein?
1: Quem é o cantor?
0: Alô, trem. Trinca Sertaneja. Quem tá aí na Trinca Sertaneja?
2: Você sabe que eu nunca escondi nada.
0: Ana Castela! Ana Castela tá na Trinca Sertaneja. Meu Deus do céu.
1: Quem é o cantor?
0: É aquele que tem um repertório que você ouve todas as músicas e fala assim, não, eu não enjoo de nenhuma música. Hã? Mais um cantor na Trinca Sertaneja. Amado Batista! O mais amado do Brasil. Tá na Trinca também. Ó.
3: Opa!
0: Ê, Barreto. Tá difícil escolher hoje, viu?
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0: Será que o Amado Batista ganha hoje?
4: Uma coisa tomou conta.
0: Hã?
4: Do meu coração.
0: Ou de repente você vai votar aqui no Eduardo Costa.
5: Brasil!
0: Nossa senhora, Eduardo Costa só tem musgão, hein? Só musgão! Eu confesso pra vocês que hoje eu tô dividido.
1: Tá aí, gostei!

0: agora é contigo aí. Conte-me tudo, não me esconda nada. Trinca sertaneja, quem ganha? Ana Castela, Amado Batista ou Eduardo Costa?
1: É agora que o bicho vai pegar.

0: Ô, Barretola, aqui. Vamos parar com essa conversa fiada aí?
1: Coisa nenhuma!
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0: Paixão Desenfreada. Humberto e Ronaldo, Jorge e Matheus, pelo amor de Deus, hein? Carência. Eita. Hoje é dia de gás, hein? Vamos lá pro nosso aplicativo. 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
0: 1h48.
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2: 11 para as duas.
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2: 8 para as duas.
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2: Meiuca da semana, aqui na programação do nosso Revista Show. Eu e você, você e eu, juntinho, Barretinho. Olha aí a nossa enquete do dia. Tomar emprestado e não devolver não é roubado, hein, gente?
14: Ah, de aço.
2: Alguém já te pediu aí algo emprestado e não devolveu? Sumiu no mapa, Barreto. Escafedeu-se. E de repente devolveu, né? Devolveu, mas devolveu com defeito. Devolveu com defeito. O que é que pegaram emprestado de você aí e não te entregou de volta? Dinheiro? Hã? Pegou uma roupa? Pegou um calçado? De repente pegou um perfume emprestado seu? Pegou a sua chapinha, menina? Sério, seu secador de cabelo? Aquela sainha que você comprou, hein? Você não tinha nem usado ela, hein? Ah, não, você nem estreou direito. Nem estreou. Aquela bolsa chique. Ah, não, sacanagem. Aí, de repente, a pessoa chega perto de você, vem com aquela lábia doce, aquela historinha. Oh, tem um evento aí pra poder isso. Não nossa, senhor, eu tô quebradinho, você não me empresta aquele casaquinho seu, me empresta aquela calça sua, pois é, nossa senhora, ou aquele blazer seu vai ficar bom em mim também, viu? Aquele blazer, nossa senhor, que blazer seu bonito, né, empresta ele aí, é mais ou menos por aí, né, a gente cai na lábia, senhor, cai na lábia, porque você fica com dó da pessoa também, né? Fica com dó da pessoa e acaba caindo na lábia.
13: Fala a hora, mas manda uma música boa pra mim, isso?
2: Só se for agora.
13: Por favor, senhor, manda aí uma Gustavo Lima. A coisa do Zé Felipe também é bom, mas manda o Gustavo Lima,
2: toda
13: por
2: hora,
13: favor.
2: Toda hora, é o Rondon, Rondon. Ô, Rondon, muito obrigado pela audiência aí. Depois você grava a resposta pra Cuca Maluca aqui, viu, Rondon? Cinco pras duas agora. Fala comigo que eu falo contigo.
14: Olha, Barreto, antigamente, quando eu era mais nova, tinha um homem no piqui, me pediu R$50 emprestado, e era muito dinheiro. Eu emprestei, ele não me pagou até hoje, não. Nem vou pagar mais, sumiu com o dinheiro. Você é o
2: para com isso,
14: você
2: para com isso.
14: Do recanto.
2: Que isso, é? Ah, não, é. Bora aí. Cacholô. Cinquentão, rapaz. Cinquentão, viu? Ah, não. Como é que faz um negócio desse? Hoje, se ela for cobrar esse dinheiro aí, gente, é uns 15 mil reais. Uns 15 mil dos 50 reais, hein? Para com isso, gente. Faz isso não. Pegou emprestado, devolve. A Cleusa tá lá em Divinópolis. Diz ela que tá chovendo pras bandas de lá, ó. Tá caindo molho aí, Cleusa.
15: Eita, nós!
16: Cê tá doido!
2: Por aqui, continua o tempo na oscilação ainda, viu, Cleusa? Mas não vai demorar muito não, hein? Divinópolis também é como é que eles falam lá? É um epicentro, né? É uma localização que puxa, chama chuva. Igual banda de forró, chama chuva. Divinópolis, chama chuva. Coisa triste, hein, sua? Fazer o quê, né? Mas, vambora. É por aí. 4 minutos para as duas agora.
14: Ô, Barreto.
2: Oi.
14: Perdoa que eu falei baiano, é porque é o dono de um bar que perto da minha casa, sabe?
2: Ah, tá, mas ele não é baiano, não? Hã? É baiano, não. Falou baiano. Mas eu vou ouvir seu áudio direitinho aqui.
14: Ah, que Barreto.
2: Boa
14: tudo
2: tarde.
14: Bem?
2: Tudo.
14: Ô, Barreto, tem uma amiga minha que pegou R$20 emprestado comigo já tem 2 anos.
2: Ok.
14: E poucos dias agora, uns 2 a 3 meses, eu tive que pagar uma conta dela de R$96, baiano.
2: Só bater.
14: Ela comprou no meu nome e não pagou, eu tive que pagar.
2: Só bater.
14: E ela nem toca no assunto, baiano. Me dá bom dia, boa tarde, boa noite todos os dias.
2: Ah, não.
14: É pra chorar, não é,
2: Barreto? Não, não dá.
14: Deus. Mando um abraço para minhas filhas, para meus genros, para meus netos, Eliane e Moço Santa Cruz.
2: Beijos, valeu. Ela tinha mencionado, eu, ao invés de falar Barreto, meu baiano. Baianinho! Eita, ferro, só. E a Eliane. Eliane, gente boa. Chamou eu de baiano. Eu sou valadarense. Ai, ai, preocupa não, viu? Preocupa não, Eliane.
17: Baianinho é uma pessoa rápida.
2: Ligeira. Tá certo. 1:58 agora, 1:58. A Ângela Ferreira tá aqui comigo na audiência também. Ela tá participando da nossa brincadeira Trinca Sertaneja.
18: Ah, de acho.
2: Hoje nós temos aqui a Trinca Sertaneja. Quem é o cantor que tem o melhor repertório? Aquele que você ouve todas as músicas sem pular. Você gosta de tudo que esse cantor grava. Ana Castela, Amado Batista e Eduardo Costa. Ela votou na Ana Castela, rapaz. Ó. Ela falou assim, eu amo as músicas dela, Barreto. Eu amo todas as músicas, Barreto. Ah, então não tem nem jeito de eu tentar induzir ela aqui a mudar. A mudar o voto dela, não. Ana Costela, aliás, Castela. Aí. 1:58 agora. Mais um aqui. Dá tempo ou não dá? Será que dá ou não dá? Vou pegar mais um ouvinte aqui. Vamos lá. A Cida Pires. Ela mandou aqui. Boa tarde, WB. Faz eu lembrar não, WB. Uma amiga morreu me devendo R$1.000. Ah, não. Pera aí. Isso aí é triste. Não. Quem já partiu dessa para uma outra, aí zerou a dívida. Zerou. Ela falou assim que a amiga dela morreu devendo milzinho. E uma amiga me pegou uma bota emprestada também, Barreta. Aí, ó, 30 anos atrás. Será que ela devolve? Não tem nem a sola da botina mais. Eita, ferro,
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0: Você lembra dessa? Madonna! Material Girl! Nessa época aí a Madonna tinha... Ah, não tinha dado nem o primeiro beijo dela ainda, viu? Nessa época aí. Não tinha dado nem o primeiro beijo. Hã? Era BV, né? BV, Boca Virgem. BV. Madonna aí, ó.
1: Boa tarde, rapaz. Boa tarde, Barreto.
0: Boa tarde.
1: Boa tarde, boa tarde com alegria.
0: Boa tarde com alegria, Ângela.
1: Ninguém nunca pediu nada emprestado.
0: Não?
1: E eu também não peço nada em ninguém emprestado.
0: Ah, então
1: eu estava conversando com a minha vizinha e o vizinho estava lavando o passeio com aquelas máquinas de lavar passeio.
0: Ó.
1: Um outro vizinho dele lá de cima chegou perto dele e pediu a máquina emprestada. Aí ele falou que o lugar que ele comprou tem a mesma. Eu falei, puta merda.
0: Puta merda.
1: Eu caí minha cara de vergonha no chão.
0: Tá doido?
1: Se fosse eu, nunca olhar mais pra cara desse homem.
0: Nossa senhora.
1: De vergonha.
0: Meu Deus do céu.
1: Ele, ó, eu vou te perguntar, ele fez certo ou não fez?
0: Fez
1: certo, porque a máquina não está presta, não.
0: Pronto. Pedi a máquina emprestada para lavar, rapaz. É, esse vizinho aí, esse vizinho dele deve ter caminhão. Eu queria lavar as rodas, tudo sujo de barro. Tem dois elefantes em casa ainda. Eu queria dar banho no elefante com a máquina. Não, meu Deus.
2: Ódias!

0: Olha os passarinhos aí, cantando pra gente, cheia de charme. Sucesso do mestre Guilherme Arantes. Olha a nossa trinca sertaneja, ó. Quem é o cantor que tem o melhor repertório? Aquele que você ouve música a música sem pular uma. Você ama todo o repertório do cantor. Ana Castela, Amado Batista ou Eduardo Costa? É, coisa boa, hein? Você já voltou aí? Finalzinho nós vamos saber o resultado, né? Hã? Já tô curioso.
1: Ah, eu tô maluco!
0: Quem vai ganhar? Ana Castela, Amado Batista ou Eduardo Costa?
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0: Na Espacial 2:09.
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6: Espacial 12:13.
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4: Cerveja de garrafa pra uma menina muito especial.

0: Atitude 67. Cerveja de garrafa. Fumaça que eu faço.
1: Eba.
0: Eba.
1: Cerveja de garrafa.
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0: Tem muita gente pedindo Gustavo Lima, o Dintirim,
3: Barretinho.
0: Aê, coisa boa, hein,
4: fala,
0: rapaz?
4: Fala a hora, mas manda uma música boa pra mim, isso?
0: Toda hora, velho.
4: Por favor, senhor, manda aí uma do Gustavo Lima. Agora. O José Felipe também é bom, mas manda o Gustavo Lima, por favor.
0: Vou sapecar uma do Gustavão, então. Ô, Rondon, essa aí serve. Apelido carinhoso. 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

0: o Gustavo Lima aí, rapaz. Hoje é só quarta-feira, meiuca na semana, Gustavão. Pega leve nos modão aí, meu filho. O povo já tá querendo entrar dentro do litrão, Barretão. Ô, gente, vamos devagar. Vamos devagar. Vamos devagar. Eu vou te contar, viu? Chega quarta-feira, você tá aí pensando no seu gás, vai acabar.
1: Aí mente!
0: Não vem escrito assim, vai acabar quinta-feira, 6:30. Não vem. Não vem escrito no botijão. Quer dizer, com a inteligência artificial não demora. Vai ter um display no botijão, não demora. Vai ter um display. Tá acabando, tá acabando. 3, 2, 1, vai acabar. Vai acabar. Não demora, vai ter um display no botijão de gás. Mas até que chega lá, você tem que contar com a sorte. É, você tá pensando o quê? Você menos espera, a vaca vai pro brejo. Opa! Então entra lá no nosso aplicativo.
2: É isso?
0: Porque hoje tem gás de graça pra você aqui, ó.
2: E, gente?
0: Bobeira não, gente. Não fica deixando por último minutinho, não. Senão você acaba esquecendo aí, ó. Gás de graça aqui na Espacial FM. Finalzinho do Revista Show.
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0: 2:28.

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3: Problema!
0: Eu não quero problema não, Barreto!
3: Segura, Cristian!
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5: Olha aí, minha gente, nossos termômetros aqui, ó. Ah, tá marcando agora 25 graus, tá dando uma subidinha aí, hein? Venta fraco aqui na cidade, tempo nublado.
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1: 12h34.
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0: 2:40, conhecido também como 20 para as 3, né? 20 para as 3, Fernando e Fabiano. E a participação do Panda, mais do que especial, não é só terminar, hein?
1: Terminar é fácil.
0: E aí, você já participou da nossa Cuca Maluca? Já tá brincando aqui com a gente? Você tá sabendo, né? O nosso tema de hoje aí, ó, aquela pesquisa, aquela perguntinha. Tomar emprestado e não devolver não é roubar. Alguém já te pediu algo emprestado e não devolveu? Sumiu no mapa. Hã? Vazou na braquiara. Escafedeu-se. Ou de repente até te devolveu, né? Devolveu, mas voltou tudo esfolado. Tudo rebentado. Hã? Cheio de avarias. É. Você fala, não. Isso aqui não é meu, não. Não é do jeito que eu emprestei.
2: É, maluco.
0: Eu vou te contar, viu? Manda pra mim aí no 99740105. Nós temos também aqui a nossa Trinca Sertaneja. Essa Trinca Sertaneja hoje tá que tá, hein, gente? Nossa Senhora.
2: Quem é o cantor?
0: Cantores disputando aqui, ó. É, o seu bom gosto musical. Trinca Sertaneja, quem é o cantor que tem o melhor repertório musical pra você? Ana Castela, Amado Batista ou Eduardo Costa?
2: Quem é o cantor?
0: Eu quero saber, hein?

0: Pedro, Paulo e Alex. Que delícia! Victor e Léo, Senhorita, Fernando e Fabiano, Felipe e Rodrigo. Ignora!
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0: 12h48.
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0: Informando! 9 para as 3.
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0: 5 para as 3.
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0: Pitbull e Bon Jovi, It's My Life. 3:02 agora na Espacial FM, 3:02. Vamos cantar com Zé Neto e Cristiano? Cadeira cativa, na nossa meiuca da semana.
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0: Fala, hora, Barretola. Aqui é o Anderson Ferreira da Vargem da Costa. Tá chovendo, hein, Barretola? Aqui tá nublado. Esse ontem choveu do ladinho aqui, não choveu aqui. Aqui o pessoal parece que benza a chuva, Barretola. Aqui é o Doca da Vargem da Costa. Um abraço pra toda a galera aqui na Vargem da Costa e em Campo Alegre, em São José. Toda a galera aqui na região de Mera. Social, se essa aqui.
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0: fresquinha, fresquinha.
1: Fala a hora. O tempo aqui tá meio nuviado. Aí também tá nuviado também? Aqui tá, aqui tá, senhor. Não sei o que é isso. Manda uma música boa pra nós, por favor.
0: Dizia,
1: pode mandar aquela reflexão também? Pode, pode.
0: Agora.
1: Se é sucesso aqui no Negro TV. Obrigado.
0: Tamo junto, Barretola Copi Cola, viu, Rondon?
2: Tá chovendo aí, aqui tá chovendo.
3: Tá chovendo, eu tô fora. Dentro de casa tá tudo seco ainda, por enquanto.
2: Não. Tá chovendo, choveu a noite inteira e tá chovendo.
4: Aqui choveu e relampagou.
5: Aqui tá chovendo e repanguelejando.
0: Nossa Senhora!
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0: Espacial 3:08.
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0: Informando, 3:12.
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0: Chega aí.
3: Isso é hora de você
0: Simone aparecer. Mendes. 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

0: clec. Gostei desse clec. Não interrompe toda a Simone Mendes aí. É, rapaz, 3:15 agora, eu tô te falando, preste bem atenção, daqui a pouquinho vamos liberar geral na espacial, tem a promoção gás de graça, viu? Você tá pensando o quê? 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
2: Aham.
0: 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Pois é, pra ajudar aí o patrão, a patroa no orçamento do mês, né? Vamos lá, 3:16 agora. Fala comigo que eu falo contigo.
3: Boa tarde, Barretola.
0: Boa tarde.
3: É Claudinei Sapateiro.
0: Ô, Claudinei Sapateiro.
3: Eu tenho 200 anos que eu tô escutando Amado Batista até hoje, não parei não.
0: Não?
3: Eu acho que ele é o melhor aí, viu? Alô, meu amigo. Fala,
0: alô,
3: hora, Barretola.
0: Meu amigo. Só se for agora. Aí, ó, Claudinei Sapateiro, ele tá votando aqui na nossa cuca maluca da Trinca Sertaneja. Essa Trinca Sertaneja hoje também tá que tá, hein, gente? Essa Trinca Sertaneja hoje, hein? Hã? Tá trincando a audiência. Ana Castela, Amado Batista ou Eduardo Costa? Quem é o cantor que tem o melhor repertório sertanejo, na sua opinião? Aquele que só tem musgão. Só musgão. Manda pra mim aí, vai.
4: Quem é o cantor?
0: Quem será que ganha, hein? É, já tem muita gente que eu contabilizei voto aqui, que eu nem falei no ar, que não foi pro ar ainda. Aquelas mensagens de texto. Muita gente votando na Ana Castela, no Amado Batista. Muita gente votando no Eduardo Costa. Mas tem um cantor aqui, curiosamente, hoje só carreira solo, né? Pois é. Tem um cantor aqui que ele vai ganhar, hein? Vai ganhar disparado, viu? Vai ganhar. Aí, ó, se eu fosse você, já votava no seu logo, hein?
4: Quem é o cantor?
0: Já vota no seu logo, senão você fica pra trás.
2: Entendeu? Não entendeu?
0: Não, você fica pra trás. Vota no seu logo aí, já arruma um jeito, não é mesmo?
2: Muito bom, muito bom.
0: Tô te falando aí. Vai lá, ué. Vota no seu cantor preferido aí.
5: Vamos para ele, bicho.
0: É, bicho. Vota logo, bicho. Chega chegando. Boa tarde, Barretola. Beleza? Pra mim, o cantor é o Dudu Cacunda, Barreto.
2: Ah, de acho.
0: Dudu Cacunda ganha.
4: Aê, tarô!
0: Quem mandou essa aqui foi o Edmar Laurentino. Manda um alô pra nós aí, o Edmar e o Rony. E manda um alô pra minha mãe, a Dona Maria. Ela é sua fã, Barretola. Ô, Dona Maria! Dona Maria tá na escuta. Tá curtindo aí?
6: É? Ô, Barretola, será que vai chover hoje?
0: Hã? Ah.
6: Fala comigo.
0: Aí, ó, o Edmar mandou uma selfie aqui do tempo aí, ó. É do jeito que esse tempo aí também tá meio no viado, tá não, Edmar? Hã? Ah, tá no viadão, hein? Ui! Ele mandou pra mim uma selfie. Não, onde é que você tá aí que tá bem no viado? Não, é do jeito que tá aí, não tem escapatório, não. Tem escapatório, não, rapaz.
6: Tá ensolarado. Ah. Tem nada do viado aqui, não.
0: Não, mentira, mentira. Do jeito que você mandou essa selfie aí, ó. Essas nuvens sujentadas aí. Não vem com isso, não. Não vem com isso, não. Tô achando que botou fogo lá, então. Botou fogo, tirou a foto, né? Fez uma montagem, né? Fez uma montagem. Não, onde é que você tá aí? Tá no viadinho, no viadinho. 3:18 agora.
7: Oi, Barreto, beleza?
0: Beleza.
7: Oh, eu acho que é o Amado Batista, viu?
0: Ó, o Rony aí, ó.
7: Com certeza. Você é FM, você está aqui e onde você estiver.
0: Tamo junto, valeu, Rony. Diz ele que é o Amado Batista que vai ganhar aqui na Trinca Sertaneja, hein?
4: Olha ele!
0: Amado Batista. Eu não sei, mas vamos lá, né? Vamos deixar o cavalo correr aqui. Vamos deixar o pangaré correr. Ei, ai, ai. Será mesmo? Amado Batista ganha? É só porque ele é mais velho de carreira? Ô, Rony!
8: Deixa eu contar uma potoca pra você.
0: Ó.
9: Fazer um contrato.

Jorge Matheus. Boa tarde, Barretola. Fala a hora. Ô, Barreto, na trinca sertaneja, quem ganha aí hoje? O cantor que tem um repertório completo. Diz ele que é o Eduardo Costa, gosta de todas as músicas. É o Fernando César que tá na audiência com nós e família, né? Ele falou assim, ó Barreto, no tema do dia aí, emprestar alguma coisa e não receber de volta, eu emprestei, foi uma furadeira pro meu amigo, senhor. Mas eu perdi a furadeira, Barreto. Perdi a furadeira e o amigo também, né? Ele sumiu, mudou de cidade e não devolveu. É, rapaz! Foi usar a furadeira sua longe, hein? Tem muito quadro pra pendurar na parede, né? Não mexe na minha furadeira, nas minhas gavetas!

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3: Na tarde de hoje, no bairro Belvedere, em Pará de Minas, um jovem de 23 anos foi preso com uma Toyota Hilux SW4 furtada e clonada. O motorista alegou que negociou a compra do veículo por meio da rede social Facebook. De acordo com a PM, o veículo possuía um bloqueador de sinal usado para burlar rastreadores instalados para dificultar o trabalho das autoridades. O jovem já tem passagens por tráfico de drogas, além de posse e porte ilegal de arma de fogo. Ele foi conduzido para a delegacia. O veículo foi removido ao pátio credenciado junto ao Detran MG. E o governo de Minas Gerais comunica oficialmente a definição do novo comando-geral da Polícia Militar de Minas Gerais. Por decisão do governador Matheus Simões, a coronel Cleide Barcelos dos Reis Rodrigues, de 48 anos, vai assumir o comando-geral da corporação e completa 251 anos no próximo dia 9 de junho. Bacharel em Direito, a coronel Cleide possui especialização em Direito Militar, Gestão Estratégica de Pessoas e Violência Doméstica. Ao longo da carreira, acumulou experiência em funções operacionais, estratégicas e de gestão dentro da PM. Ela será a primeira mulher da história a comandar a instituição em Minas Gerais. Direto da redação, repórter Sérgio Viana.
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6: Oi, 3:26.

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4: Olha aí, minha gente, para você que vai pegar o estradão, atenção redobrada. Alerta amarelo de tempestade no sudeste, centro-oeste e sul do Brasil, hein? 25 graus em Pará de Minas.

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2: 3h28.
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2: 3h31.
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2: Olha quem tá comigo aqui, ó.
6: Boa tarde, Barreta. Aqui é a Neuza do Belvedere.
2: E aí, dona Neuza?
6: Eu acho que é o Amado Batista.
2: Ó. Oh.
6: Deus abençoe.
2: Amém nós todos. Valeu, Neuza, pela sua votação na Trinca Sertaneja. Será que vai ganhar hoje, hein? Ana Castela, Amado Batista ou Eduardo Costa? Quem é o cantor que tem o melhor repertório musical, na sua opinião? Vai lá. Vamos começar a discoteca com Ace of Base.

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2: 15 para as 4.
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2: Gente, 12 para as 4.
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2: 10 minutos para as 4.
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2: Tamo de volta! Rádio da Alegria, vamos trazer o resultado aqui da nossa trinca sertaneja. Ah, meu Deus do céu! Três cantores disputando aqui o seu voto. Trinca sertaneja, quem é o cantor que tem o melhor repertório musical? Aquele que canta uma atrás da outra.
16: Quem é o cantor?
2: E você não cansa. Você sabe quem é que ganhou? Eu já tô até curioso, viu?
17: Quem será?
2: Ah, quem será, hein, gente?
17: Quem será?
2: Quem será?
17: Quem será?
2: 65% da intenção dos votos foi pra ele, Amado Batista! Ah, não! Para com isso! Para com isso! Para com isso! Não, faz isso não!
16: Quem é o cantor?
2: Hoje é só quarta-feira ainda! Hoje é quarta-feira! Oh, meu Deus!
18: Meu Deus!
2: Amado

0: Se Amado é bom, viu?
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0: Amado Batista, 65% dos votos. Eduardo Costa em segundo, 35%. Ana Castela ficou só com a rapinha do tacho. Oh, meu Deus. Oh, meu Deus.

0: Tá na hora de fechar a fechadura, hein? Nayara Azevedo com a Ana Castela. A Ana Castela hoje, na verdade, ela pegou, foi 5% só, né? Da votação aqui, da Trinca Sertaneja. É, 5%. Todos são bons, né? Todos têm muita música boa, né, rapaz? Nayara Azevedo e Ana Castela. Reclama pro meu ex.
1: Ai, ai, ai.
0: Tá na hora de fechar a fechadura, meu povão. Ai. Vamos lá, vamos liberar o gás. Vamos liberar o gás.
2: Ei, Deus.
0: Quem é que tá ganhando? Gás de graça, valendo recarga de gás aqui na sua Espacial FM. Saindo para nossa ouvinte, Fabiana Aparecida Silva, 9767. É o final do telefone dela, ela reside no Recanto. Fabiana Aparecida Silva, se deu bem aí, Fabiana! Tá chegando na sequência mais um campeão de audiência, hein? O Igor Araújo, para comandar o sertanejo bom demais.
3: O seu juízo.
0: Já já na sequência para você. E a gente se encontra amanhã. Com as graças de Deus, o nosso regente maior. Some não, hein?

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2: 4 horas.
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13: 4 e 6.
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Boa tarde, Pará de Minas, cidades vizinhas, comunidades rurais. A partir de agora, mais um programa que chega. O meu, o seu, o nosso sertanejo bom demais.

0: Enorme estar trazendo mais um programa nas tardes da Espacial. Estamos chegando, hein? A partir de agora, o nosso sertanejo bom demais!
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0: Já marcando aquela presença, o dono da mercearia Boca Ardida, lá da comunidade do Pau Furado. O responsável pela sonoplastia do nosso programa, o Sozé! Chega mais, Sozé! Boa tarde!
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2: Tarde pra vocês, gente.
0: Hoje muita coisa bacana no nosso programa, né, Sozé? É quarta-feira, metadinha da semana. E a partir de agora, WhatsApp. Ele não tá liberado não, né, Sozé? Ele tá escancarado para você enviar sua mensagem de texto, para você enviar aí a sua mensagem de áudio no 999-740-105. E daqui a pouco nós vamos trazer aqui perguntinha no programa, hein? Hoje é a quarta do Segredo Sertanejo. Nós vamos divulgar aqui algumas dicas e através destas dicas você irá tentar, né? Tentar adivinhar quem é o cantor, quem é a cantora ou até mesmo a dupla sertaneja. Então, daqui a pouquinho, nós vamos trazer a nossa brincadeira, a quarta do Segredo Sertanejo. Lembrando que a turma ganhou ontem, né, Sozinha? O pessoal ganhou ontem. Hã? O Marcos Orides, em Divinópolis, no finalzinho do programa, começou a rir da gente, né, Sozinha? Porque a gente perdeu. Mas eu quero deixar bem claro, o senhor Marcos Orides, é que só empatou, viu? Porque na segunda-feira nós faturamos, né, Sozé? Ontem, o pessoal faturou, então tá empatada a situação, viu? Ouviu, Marcos Orides? Tá empatada a situação, viu? Tá tudo igual na Espacial. Vambora, vamos trazer a primeira do bloco musical. Milionário José Rico. Quem disse que esqueci, hein? Oh, saudade só!

Sérgio Reis, ô saudades, ô Serafim e seus filhos. É, só Zé, o senhor caprichou, hein? O senhor caprichou nessa, hein, só Zé? Ô, musicão! Essa aí, rapaz, essa aí é saudade, viu? Gente, 4 horas, 17 minutos desta tarde de quarta-feira, metadinha da semana. E a partir de agora, neste momento, nós vamos trazer a nossa brincadeira de hoje. É a quarta do segredo sertanejo. Opa! Nós vamos trazer aqui algumas dicas, né? E através destas dicas, você, amigo ouvinte, irá tentar adivinhar quem é o cantor ou a cantora, ou até mesmo a dupla sertaneja. Atenção, atenção, atenção, para você que gosta de participar aqui na nossa programação. Quarta do Segredo Sertanejo, atenção! A primeira dica vem chegando agora! É agora! Primeira dica é a seguinte, hein? É ex-integrante de uma dupla sertaneja de sucesso. Primeira dica, é ex-integrante de uma dupla sertaneja de sucesso. E aí, você seria capaz de responder corretamente com apenas esta dica? É a quarta do segredo sertanejo, hein? Essa aí tá difícil. Primeira dica aí, não entregou muita coisa não, né, Zazé? Não entregou muita coisa não, Zazé! Nossa Senhora! Ô, potência, Zão! É ex-integrante de uma dupla sertaneja de sucesso. Quem seria esta pessoa? A partir de agora, envie sua mensagem pra gente no nosso zap, no 999-740-105.

Ataíde e Alexandre, a marca de um beijo passando por aqui. Gente, 4 horas 22 minutos. É o nosso programa, é o Sertanejo Bom Demais, é a nossa Espacial FM. É você marcando presença com a gente. Ô, trembão, só ter você aqui com nós, na nossa programação, acompanhando o nosso sertanejão hoje, a quarta do Segredo Sertanejo. Nós já divulgamos aqui a primeira dica de hoje, né? A primeira dica é a seguinte: é ex-integrante de uma dupla sertaneja de sucesso. E aí? É ex-integrante de uma dupla sertaneja de sucesso. Primeira dica aqui da nossa brincadeira. E vamos lá, Sazé! Vamos trazer abraço, vamos trazer participação. Já tá por aqui com aquela que... dando o ar da graça, falando que tá assando uma carne nesta tarde de quarta-feira. Só que não, eu sei que essa foto que ele mandou aqui é foto antiga. É foto de mentira. É foto, já tem 3 meses que eu tô usando essa foto, né, Sazé? A mesma foto, né, Sazé? Ah, ele não tem vergonha não, Sazé, ele não tem vergonha não. É o Peixe. Ô, Peixe! Um abração pra você, viu, Peixe? Tá ali no Bar Jardim América, né? Aí falou, olha aí, agora já tá no jeito pra tomar uma e beliscar uma carne assada com cebola. Mas a foto é foto que ele usa... já tem uns 3 meses direto. Sua cara não queima de vergonha não, Peixe. Mais um abraço pra você, muito obrigado pela participação, viu? A Magna em Antunes. Ô, Magna, tá ligadona com a gente. E tá dizendo aqui, ô, Sozé, que queria muito ouvir uma de Paulo e Paulino, viu? Tá abraçando aqui a todos os colegas da lotação da Granja Brasília, em especial o Bico, que é o motorista. Ô, Bicão, obrigado pelo carinho. E que Bicão! Bico velho, obrigado pela participação, pela audiência aqui com nós, hein? É a Magna, em Antunes, acompanhando aí o nosso programa. Tem mais, só Zé, vai chegando, gente, a gente todo tipo, todo jeito, todo lado da banda. A minha amiga Sônia Silveira, no bairro São José. Ô, dona Sônia, tá abraçando aqui a Giovana. A netinha Giovana, mandando um beijo pra Giovana. Ô, Giovana, seja também sempre bem-vinda, viu? Muito obrigado pela participação, pelo carinho, aqui com o nosso programa Sertanejo Bom Demais. Igor! Boa tarde, Igor! Aqui é a Valéria, tô aqui marcando presença no recanto, e essa eu sei, resposta cantor Leonardo. Ô Valéria, será que é o cantor Leonardo? É ex-integrante de uma dupla sertaneja de sucesso. Será que é o cantor Leonardo a resposta de hoje, hein? Envie sua mensagem, participe você também no 999-740-105. Intervalinho chegando e já já a gente volta.

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2: 4h25.

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0: Gente, nesse exato momento em Pará de Minas, a temperatura 23 graus, a umidade relativa do ar marcando 74%.
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1: Gente, 4:31 desta tarde de quarta-feira, metadinha da semana. Ô, Zé! E o pessoal tá marcando presença aqui com a gente, viu, Zé? O cantor de forró chegou, hein? Ligadão no recanto, alô Edmar Laurentino, você é bom mesmo, Edmarzão. Obrigado pela participação, pela audiência. E ele tá falando, olha Igor, a respeito da resposta, eu não sei, nem faço ideia, viu? Mas gostaria que você mandasse um abraço pra nós aqui. Ulisses, o tio, minha mãe, a dona Maria e todos que acompanham o Sertanejo Bom Demais. Demaisão, demaisão! Eu agradeço a participação, viu, Demaisão? Não sabe não, Sazé, não sabe a resposta não. Já entregou, né? Já jogou a toalha. Hoje é a quarta do Segredo Sertanejo. A primeira dica é ex-integrante de uma dupla sertaneja de sucesso. É ex-integrante de uma dupla sertaneja de sucesso. Quem seria essa pessoa, hein? A Maria da Conceição chegou. Ô, Maria!
2: Oi, Igor Araújo. Boa tarde. Boa tarde, seu Zé. É a Conceição aqui da Vila Ferreira. Oi. Sobre sua pergunta aí, é Henrique Juliano. 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
1: Conceição, Henrique Juliano? Será que é Henrique Juliano? É, Conceição, é uma figura Conceição, né? A mulher do doce, né, Sazé? A mulher do doce tá sempre firme com nós. A Uiara também ligadinha com a gente em Onça de Pitangui. Ela tá sentindo frio, Sazé. Ela mandou uma mensagem aqui. Igor, Igor, que frio é esse? Uai, o Uiara, eu não tô sentindo frio, não. Se você tá sentindo frio, você tá doente, viu? Uiara, Uiara, um abraço pra você. Muito obrigado pela participação, Uiara. Seja sempre bem-vinda. E ele chegou, Sazé, o menino bom tá aí. É lá de Campo Alegre. Alô, Jailson Amaral.
3: Ô, sou Igor. Quartou, né? Que fala, né? Quartou chuvoso à tarde. Aqui tá chovendo, e aí? Se tiver no Pão da Gorda, oferecer de 0 a 100, pra não esquecer de ninguém. Não esquece o Galizé lá do quilombo, não. Na hora dessa, tá arrancando mandioca. Levar lá para nós, Serrano, a feira. Aquele abraço. É mais que o Jair da Fazenda Balé.
1: Ô, Jailson, deixa as águas rolar, Jailson. Um abração, viu? Obrigado pela participação. Ei, Jailson. Gente finíssima, agenda melhor qualidade, né, Sazé? Hã? Aí falou que tá chovendo lá, deixa as águas rolar, né, Sazé? Aqui, por enquanto, parece que tá chovendo não, né? Aqui, por enquanto, nem um tiquinho d'água tá caindo, viu? Mas já vem ali, viu? Já vem ali. Como diz o Jair, já vem descendo a serra ali, né? Ah. Gente, 4:34. Quarta do Segredo Sertanejo. Primeira dica. É ex-integrante de uma dupla sertaneja de sucesso. Quem seria essa pessoa? Ex-integrante de uma dupla sertaneja de sucesso. Participe com nós. Vambora trazer mais uma agora. Eduardo Costa, com Adair Cardoso. 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

0: Chico Rei e Paraná, em frente ao portão. Ah, mais uma saudade, né, Sozé? É mais uma saudade. Que sofrência, hein? Que sofrência. O balaio hoje do sertanejo bom demais. Essa saudade. Gente, 4 horas e 42 minutos. Hoje é a quarta do Segredo Sertanejo. A primeira dica é ex-integrante de uma dupla sertaneja de sucesso. Quem seria esta pessoa, hein? Ex-integrante de uma dupla sertaneja de sucesso. Já apareceu aqui que seria o cantor Leonardo, né, Sozé? Hã? Será que é o cantor Leonardo, hein? Ah, não sei não. Aquele homem que você gosta tanto dele chegou, Sozé. Aquele homem, sabe? O senhor adora ele. É esse mesmo, Sozé.
1: Hoje eu quero ele contar mentira.
0: Vamos trazer a participação dele. Ô, Zé Antônio, fala com nós, Zé.
2: Sei até qual é a segunda pista que você vai dar aí. Em 1985, fazia parte de uma banda que fez sucesso no mundo inteiro. Com a música que virou chiclete, todo mundo cantava assim. Não se reprima, não se reprima. É Rick Martin. Depois ele juntou com De Paulo e fez sertanejo. Hoje canta carreira solo. Um, dois, três, um passito pra frente, Maria.
0: Rapaz, eu fico assim impressionado do jeito que a Soma responde essas perguntas nossas aqui, viu? Ô, Zé Antônio, você... eu não... Olha, rapaz, eu não vou falar nada, não. Eu não... Ô, Zé, traz música, vamos de música, que a Soma é atrapalhar demais.
3: Vai, castigo.

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2: 4h46.
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4: 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Agora é recado importante, né, Igor?
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6: 4h51.
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4: 4h53.
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0: Batista, com Gustavo Lima, Alucinação, o Modão Som. Essa também é boa demais, né, seu Zé? Deixa eu mandar um abraço, seu Zé. Tá lá no Vila Raquel, tá escutando o nosso programa Sertanejo Bom Demais e participando com a gente. É o Claudinei, o sapateiro. Tá marcando presença e dizendo que a resposta da pergunta de hoje, seu Zé, é o Renner. Será que é o Renner da dupla Rick and Renner? Claudinei, Claudinei! Como é que é o negócio aqui, Claudinei? Olha aqui, seu Zé. O Claudinei falou que é pra você buscar o tamanco rosa que você deixou lá no estabelecimento dele, viu, seu Zé? Hã? Não é do senhor, não? Ô, Claudinei, não é dele, não. O que é que foi, seu Zé? Pode falar.
1: Que homem chato, senhor.
0: Ô, Claudinei. Não é dele, não, Claudinei. Não é dele, não. Ele falou que não é dele, não, viu? A Roseni também ligadinha com a gente. Ô, Roseni, tá lá no bairro São Pedro? E ela tá mandando aqui o seguinte recado. Eu espero que esteja tudo bem com vocês. Passando só para deixar um abraço para vocês. Como já disse, gosto de responder o que tem na capanga do seu Zé. Mas hoje, sabe como é que é? Tá difícil demais, Igor. Eu não sei. Manda um abraço pro meu maridão, o Erivelton. E também pra minha filha, a Isabelle. Ô, Heriberto, velho! Um abração pra você e pra Isabelle. É, a Roseni já jogou a toalha, sozinha. Não sabe responder, não, viu? A Adriana também ligada com a gente no Bairro Santos Dumont, dizendo que hoje tá difícil demais de responder essa, que não sabe a resposta também, não. Agora tem um caboclo aqui, sozinha, que ele quase, né? Faltou um tiquinho pra daqui a pouco. Ele quase entregou um sujeito aqui, quer ver? Vamos trazer o áudio dele aqui, ó. Ô, Gleison!
2: Oi, Graúdo. Uma boa tarde pra você, pro seu Zé, pra todos os ouvintes. Tudo bem, meu jovem? Deixa eu te falar que você... Sobre a sua pergunta aí, eu não vou saber hoje, não. Vou deixar você mal, seu Zé, ganhar de novo. Viu? Mas hoje eu desafio você, ô, Graúdo. Eu sei o seu Zé. Se você adivinhar quem foi na Lagoa da Francá pescar essa semana, eu pago a coca. Espacial FM, sucesso aqui. Tchau, obrigado. Te dá uma pista aí, Graúdo. Mora no recanto. É homem. Ah, você tá doido. Pra que eu fui falar? É homem. Agora eu não posso falar mais, não. Espacial FM, sucesso aqui sempre. Tchau, obrigado.
0: Morador do recanto, Gleice, que foi na lagoa pescar. Uai, ali que participa com nós, ali, né, Zazé? Não sei. Tem dois. Tem dois. O Zé Maria, que é o maridão da dona Márcia, né? E tem também o José Antônio Cortella, o maior mentiroso da região, né? O professor do Pinóquio, né? José Antônio Cortella também do Recanto. Ah, rapaz, do jeitinho que você tá falando aí, inglês, tô achando que é o José Antônio Cortella mesmo, viu? O maior mentiroso de Pará de Minas e região, professor do Pinóquio. Eu tô achando que vai ser ele. Depois você me conta, Gleição. Eu tô achando que é o José Antônio Cortella, tava pegando uns girinos lá, né? Ah, não é brinquedo, não. Vambora, vamos trazer mais uma.

0: Zezé, de Camargo e Luciano. Pior é te perder, hein? Ô, modão, som! Essa também é bacana demais, né, Zezé? Essa aí de Zezé de Camargo e Luciano, essa é diferenciada, né, Zezé? Diferenciada. É, rapaz, que música bonita, viu? E você acompanhando, você conferindo aqui no Sertanejo Bom Demais, na nossa Espacial FM, nesta tarde de quarta-feira. A chuvisqueira cai em Pará de Minas, né, Zezé? A chuvinha abençoada, né? Graças a Deus, né? Agora pode preparar aí a blusa de frio e as cobertas, né? Porque vai esfriar, viu? Essa noite vai esfriar, Zezé. Quem tem cobertor de orelha tá tranquilo, né? Ô, Zezé, o Gleison, ligadinho com a gente, lá no Recanto. Ele tá mandando um abraço aqui, Zezé, sabe como é que é? Ele tá mandando um abraço pro Lecão, lá no Recanto, viu? É, Lecão, eu tô achando que é você que tava lá na lagoa, lá pegando os girinos, né, Lecão? Tô achando que o Lecão saiu de lá dessa lagoa, ô Zezé, com um saco de linhagem cheio de girino. Ô, Lecão, velho! Um abração pra você, viu? Tá no Recanto também, acompanhando o Sertanejo Bom Demais. O Gleison Macarrão, da Francap, tá te parabenizando aí pela pesca dos girinos, viu? Que é isso, hein? Que é isso? O José Antônio, o que ele tá falando aqui, José? Vamos trazer o áudio do Zé Antônio. Fala, Zé Antônio, fala, desembucha.
1: Mentiroso, sua avó. 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A uma.
0: Essa agora.

0: Isso aí dá nota em goteira, rapaz. Nossa senhora. Gente, 5:08. É a quarta do Segredo Sertanejo. Primeira dica. É ex-integrante de uma dupla sertaneja de sucesso. Primeira dica foi essa. Agora, né, só já nós vamos debulhar aqui a segunda dica, hein? Atenção! Atenção, a segunda dica vem chegando e é a seguinte. Atenção! Está seguindo carreira solo. Uai. Pra mim, já tava seguindo na primeira dica. Hã? Tinha dúvida? Ah, o Sozé falando, às vezes a pessoa parou, mudou de profissão, poderia ser um ator ou uma atriz. Às vezes a pessoa pudesse ter parado de cantar. Então, na segunda dica, o Sozé tá trazendo aí que tá seguindo carreira solo. Quem seria esta pessoa? Você que ainda não está participando com a gente, envie sua mensagem aqui para nós, de texto ou de áudio, né? No nosso zap, no 99974-0105. 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Ô, trembão, som! 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
0: 5:11.
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12: 5:17.
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Ed Brito e Samuel Romance Rosa. Ô! Música só! Essa é bonita, hein? Essa é bonita demais. É sucesso, né, sozinha? É sucesso. E se é sucesso, você acompanha aqui no nosso programa Sertanejo Bom Demais, na nossa Espacial FM. Gente, 5 horas e 25 minutos para você não perder a hora nem o tempo. 5 e 25 agora. Rapaz, eu recebi aqui, sozinha. Eu recebi aqui um vídeo de um caboclo na beira do córrego, né, José? Pescando um girino e acompanhando o nosso programa Sertanejo Bom Demais. Oh, pessoal da Lagoa! Lembrei daquela musiquinha, né, José? O sapo caiu na lagoa. Hã? É, e lá estão pegando, é um girino. Só não vou falar quem foi que mandou o vídeo. Gravou e mandou aqui, ó. Pessoal tá aqui na beira do córrego, pescando um girino e acompanhando seu programa, viu? Manda um abraço pra nós aí. Ô! Ô, Lecão, você não é fácil não, hein, senhor? Nossa senhora. Gravou a turma pescando, acompanhando aí o nosso programa Sertanejo Bom Demais, a nossa Espacial FM, mandou pra nós aqui, hein? É, um lecão, né? Fácil mesmo, não. A turma lá na Lagoa, rapaz. Gleison! Ai, ai, ai. É, de vez em quando aparecem uns caboclos aqui escutando o rádio, né, José? Filma e manda pra nós, né? Ah, estão aqui, tá no lugar assim assado, acompanhando o programa. Os caboclos em cima do telhado, né, José? Em cima da árvore. E manda, né? E manda. Que os radinhos. Rapaz, só tem o fio, né? Lá dentro. Aqui a casca que envolve o rádio lá de fora. Já não existe mais, né? Tem uns rádios que ainda pega. Naquela situação, naquele estado, ainda pega, né, José? Às vezes, é só um motorzinho ali, um alto-falantezinho, três fios atravessados e o rádio tá com menos sorte, né, José? Aí eles filma e manda pra nós aqui. É, povo bom, é um povo animado, graças a Deus, né? Os ouvintes aqui do Sertanejo Bom Demais são os ouvintes animados. É os ouvintes mais animados, é os ouvintes do Sertanejo Bom Demais, né, Zé? Graças a Deus. Vamos, deixa eu mandar um abraço aqui a Cleusa em Divinópolis. Ô, Cleusa! A Cleusa tá falando, a chuva tá caindo aqui em Divinópolis, viu, Igor? Ô, Cleuzinha, deixa as águas rolar então, viu? Rapaz, aqui em Pará de Minas também, parece que a água tá caindo, José. Fechou o tempo, moço, mas tá uma escuridão, viu? Parecendo noite. Acho que até as luzes do poste começou a acender, viu? É, deixa as águas rolar, né? Agora eu vou falar um trem. Rapaz, mas vai fazer um frio, viu? Vai fazer aquele friozinho de bater queixo, né, José? Entre a minha perninha. E se você não tiver um cobertor de orelha, moço, você vai passar uma geada que eu vou te contar, viu? Nossa senhora! Alô, já tá mexendo a cozinha, viu, Sazé? Já tá mexendo a cozinha pra fazer um papá gostoso. E tá falando, Igor de Deus, aqui tá frio, moço. Nossa senhora, tô aqui na cozinha, já começando os preparativos pra janta, ouvindo o programa, mas eu tô aqui que não me aguento. É a Raimunda! Ô, Raimunda! Tá fazendo frio aí, Raimunda? Um abraço pra você, viu? A Cláudia também deve estar batendo um queixo que só, né? Nossa senhora! A Dani também, a Alessandra! É a turma da cozinha, acompanhando aí o nosso programa Sertanejo Bom Demais, a nossa Espacial FM! Bom, 5 horas e 28 minutos, hoje é a quarta do Segredo Sertanejo. A primeira dica foi a seguinte, né? É ex-integrante de uma dupla sertaneja de sucesso. Primeira dica. Ex-integrante de uma dupla sertaneja de sucesso. A segunda dica. Está seguindo carreira solo. Quem seria essa pessoa, hein? Está seguindo carreira solo. É, o pessoal falou aqui que é o Leonardo. Teve outro aqui que falou que é o Renner, né, Sozé? É o Renner? Será que é o Renner? Hã? É, teve Henrique Juliano também, né, Sozé? Não sei, viu? É, falaram que é o Renner, né? Falaram que era o Renner. É, pode ser, não sei não. Quem seria essa pessoa? Envie sua mensagem no 999-740-105. Vambora! Trio Parada Dura agora com Marcelinho de Lima, secretária de sucesso.

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2: 5:32.

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3: Gente, a temperatura 22 graus em Pará de Minas, a umidade relativa do ar 81%, velocidade do vento 6 km/h.
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3: 5h35.
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2: 5h38.
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0: Teodoro e Sampaio, o trem tá feio, hein? Oh, oh, yeah. Oh, facãozinho danado, hein, som? Quebrou na ponta, quebrou no meio, né, mesmo, Zezé? Nós vamos trazer mais abraço, nós vamos trazer mais participação. Tem gente que tá gostando desse tempinho, viu, Zezé? Tá gostando do tempinho. Alô, Magrelo. É o Magrelo, rapaz. Tá lá nos Caldas. É, o Magrelo, a Maria Cecília, a Ana Clara, a Wanda, o Daniel, o Éder, também a Vitória, toda a turminha nos Caldas acompanhando o nosso programa. Fala com nós, Magrelo!
1: Ô, Igor Araújo, que tempo bom, hein, rapaz? A pena que o seu Zé não vem de fiado pra gente, senhor. Não ia passar lá agora pra esquentar o pescocinho por dentro aí, fiado, porque o pagamento tá longe ainda, senhor, mas... Esse homem é danado. Ele não vende fiado pra gente, fazer o quê, né? Mercearia dele. Mas ele precisava vender, abrir mão aí, vender pra gente, senhor. E tem hora que você não tem o dinheiro pra poder comprar a birrita. Então você tem que tomar fiado aí. Aí põe na conta do Abril, você não pagar nem eu, fazer o quê? Mas ele não abre mão, fazer o quê, né? 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
0: Ô Magrelo, você teve na beirinha de conseguir um fiado, viu? Você teve na beirinha, mas na beirinha. Só que no final do áudio, rapaz, você vacaiou tudo. Que você falou, pô, na conta do Abreu, se ele não pagar nem eu. Aí você desmoronou aquilo que você conseguiu construir, viu? Magrelo, ele teve na beirinha pra soltar um fiado pra você. Mas aí você falou na conta do Abreu, moço. Já era. Foi o único que chegou perto, mas bem pertinho, do Sozé abrir a mão, né, Sozé? Oh.

é nóis, hein, só João Neto e Frederico. Deixa eu mandar um abraço aqui, só Zé. Mandou foto aqui, sorrindo. Aquele sorriso amarelo, né, só Zé? Sabe quem? Sabe quem? É lá de Torneiros. Ô, Valdir! Por que, que o sorriso dele tá amarelo, só Zé? Porque ele tá comendo milho assado. Ô, Valdir, comedor de milho assado. Um abração pra você aí em Torneiros, viu? Muito obrigado pela participação, pela audiência aqui com a gente na programação. E ele tá dizendo aqui, só Zé, que a resposta é o Renner, da dupla Rick e Renner. Resposta de hoje seria o Renner. Valdir, Valdir, vai acompanhar, Valdir. Eu acho que ele tá acompanhando, viu, só Zé? Hoje é a quarta do Segredo Sertanejo. Primeira dica, é ex-integrante de uma dupla sertaneja de sucesso. Segunda dica, está seguindo carreira solo. Quem seria essa pessoa, hein? Você que ainda não está participando, envie sua mensagem aqui no nosso zap, no 999-740-105. A Adriana e o Arthur, no bairro Santo Antônio, também marcando presença aqui no Sertanejo Bom Demais. A gente agradece o carinho.

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2: 5h52.
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2: 5h54.
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6: 5h56.
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6: É o nosso sertanejo bom demais, é a nossa Espacial FM. Deixa eu mandar um abraço, seu Zé. Tá ligadinho, tá marcando presença. Alô, Piá! É o Piá, juntamente com a esposa Indianara, lá no Vila Maria, quer ouvir Barquinha de Ouro. Ô, Piá, se estiver na programação, viu, pode ter certeza que você vai conferir, tá bom? Um abraço, seja bem-vindo. O Reinaldo Rodrigues, lá no Patafofo. Ô, rei! Ele tá falando aqui, olha aí, Igor, manda um alô pro Fofonete, lá de Pitangui, viu? E a resposta da pergunta de hoje é o Luciano, da dupla Zezé de Camargo e Luciano. Reinaldo, Reinaldo, abraçando o Fofonete lá de Pitangui, dizendo que a resposta seria o cantor Luciano. Hoje é a quarta do Segredo Sertanejo. Primeira dica, é ex-integrante de uma dupla sertaneja de sucesso. Segunda dica, segue carreira solo. Segunda dica, segue carreira solo. E vem chegando agora a terceira dica. Atenção! Terceira dica, hein? Em uma música de sucesso desta pessoa, tem a frase: dois fugitivos. E aí? Em uma música de sucesso desta pessoa, tem a frase: dois fugitivos. Quem seria essa pessoa? Participe enviando a sua mensagem no 999-740-105. Deixa eu mandar um abraço aqui ao Gabriel de Torneiros. Ô, Gabriel! Um abração pra você, viu? Obrigado pela participação. Seja bem-vindo, Gabriel! Tá ligadão em Torneiros, acompanhando o sertanejo bom demais.

0: Saudades, Zé Henrique e Gabriel, calma, respira. Deixa eu mandar um abraço aqui a Maura Passos em Torneiros. Ô Maura, um abração pra você, viu? Muito obrigado pela participação e tá respondendo, viu, Zé, a pergunta de hoje. A Maura, lá de Torneiros, está dizendo que a resposta é Simone Mendes. Será que é Simone Mendes, hein, Maura? Um abraço a você também aí de Torneiros, acompanhando o nosso programa sertanejo Bom Demais. Bom, nós vamos fazer agora aquela pausa e trazer a oração de final de tarde e início de noite. É hora de falar com Deus.
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0: Senhor nosso Deus, neste fim de tarde, queremos te agradecer pela vida, pela saúde, pelo trabalho e por cada bênção recebida até aqui. Obrigado por nos sustentar em meio a mais um dia e por nunca abandonar aqueles que confiam em Ti, Pai. Abençoa, Senhor, cada ouvinte que acompanha o nosso programa nesta hora tão especial. Leva paz aos lares, esperança aos corações aflitos e força para quem está cansado. Protege as famílias, os trabalhadores que retornam para casa e todos aqueles que enfrentam dificuldades. Que esta noite seja de tranquilidade, descanso e renovação. Que nunca nos falte fé para continuar lutando pelos nossos sonhos, pelos nossos objetivos. E que nunca nos falte sabedoria para vencer os desafios da vida. Integramos em suas mãos, Senhor, esta quarta-feira e os próximos dias que virão. Fica conosco, Senhor, iluminando nossos caminhos e derramando saúde, amor e união sobre todos nós. Em nome do Pai, do Filho e do Espírito.

finalizando mais um bloco do Sertanejo Bom Demais nesta noite de quarta-feira. Deixa eu mandar um abraço em Nova Serrana, tá ligada com a gente? Ô, Nete! Um abraço pra você, seja bem-vinda, viu, Nete?

Dizendo que a resposta da pergunta de hoje, ô Sozé, é o Luciano da dupla Zezé e Luciano, Nete Oliveira. Um abraço para você, mas será que é o Luciano mesmo, hein, Nete? O Fernando no bairro Santa de Virges, juntamente aqui com a dona Naíra, Michele, a Raquel, Vinícius, a Marlene, o Austregésilo, que é o sogrão do Fernando, acompanhando aí o nosso programa e dizendo que a resposta de hoje seria a Simone Mendes. Olha aí, hein? Mais uma pessoa dizendo que é a Simone Mendes. E ele tá falando, Sozé, que vai lá na mercearia tomar uma fininha hoje e vai pagar, viu, Sozé? Falou que vai tirar o escorpião do bolso, não vai pedir mais o senhor fiado e vai pagar. É, Fernando, você não é brinquedo, não. É uma figura, Fernando, né? É uma figura. Hoje é a quarta do segredo sertanejo. Primeira dica. É ex-integrante de uma dupla sertaneja de sucesso. Essa é a primeira dica. Segunda dica, segue carreira solo. Ou seja, tá aí, né? Tá trabalhando, tá seguindo carreira solo. Terceira dica, em uma música que esta pessoa tem, que é sucesso, nesta música tem a frase Dois Fugitivos. Em uma música de sucesso desta pessoa, tem a frase Dois Fugitivos. Quem seria esta pessoa? Participe com a gente. É a quarta do Segredo Sertanejo. São 6h16. Nós vamos fazer um intervalo e, em instantes, trazendo o Jornal da Cidade em sua segunda edição com informação e ocorrências policiais na apresentação de Hugo Lacerda. Já, já, estaremos de volta.

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3: 6h21.
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5: Sempre bem informado aqui na Espacial FM, está no ar a partir de agora a segunda edição do nosso Jornal da Cidade. Pausa na música sertaneja, tá chegando a notícia e hoje você confere que o motorista é preso com um veículo clonado na BR-262. Polícia indicia pai por estupro de criança de 7 anos. Pará de Minas registra primeiros focos de incêndio em áreas de vegetação com a chegada da estação seca. E veja ainda, a prefeitura volta a alugar a antiga Casa dos Conselhos após ter entregue o imóvel para economizar.
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5: E na apresentação de Hugo Lacerda, você fica aqui muito bem informado na Espacial FM. Hoje é quarta-feira, 20 de maio de 2026. Está no ar a segunda edição do jornal de maior audiência das rádios do Centro-Oeste Mineiro.
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5: E para começar o jornal de hoje, eu vou chamar o meu amigo repórter Sérgio Viana, que vai falar a respeito da prefeitura, que voltou a alugar a antiga Casa dos Conselhos, após ter entregue o imóvel para economizar. Sérgio Viana é quem chega com todos os detalhes. Sérgio?
6: É isso mesmo, Hugo Lacerda. A Prefeitura de Pará de Minas voltou a alugar o imóvel da antiga Casa dos Conselhos na rua Doutor Cândido, número 26, no centro da cidade, para abrigar exclusivamente o CODEMA e a futura Casa Verde. A decisão reacendeu debates políticos e questionamentos por parte da população, visto que a transferência anterior de tirar o antigo serviço do local havia sido anunciada como uma medida de contenção de despesas. No início da gestão, o prefeito Inácio Franco havia dito que tinha a intenção de reduzir as despesas com aluguéis públicos e chegou a levar alguns serviços que funcionavam em imóveis alugados, como, por exemplo, a Casa dos Conselhos, para o antigo prédio do Colégio Técnico São Francisco de Assis, na rua Capitão Teixeira, número 39, no centro da cidade. Porém, o prefeito novamente voltou a alugar o imóvel da rua Doutor Cândido. Diante dos questionamentos sobre a nova medida, a reportagem da Espacial procurou a prefeitura, que se manifestou através de nota. A Secretaria Municipal de Agronegócio, Desenvolvimento Rural e Meio Ambiente esclarece que a ocupação do imóvel denominado anteriormente Casa dos Conselhos se deve à facilidade do acesso da população ao protocolo e serviços da pasta, otimizando a logística junto aos órgãos como a prefeitura, fórum e cartórios. Aproveitando a cessão do imóvel, será implantada no local uma sala de arquivos para abrigar os processos recebidos na secretaria e que passarão por análise do CODEMA. O volume crescente de processos sob custódia da secretaria, que serão apreciados pelo conselho, exige área restrita e de acesso limitado, informou a nota. Ainda segundo a nota da prefeitura, tais processos, em sua maioria, tramitam em segredo de justiça e são protegidos pela Lei Geral de Proteção de Dados Pessoais, não podendo ser armazenados em locais inadequados. A atual sede da secretaria não dispõe de salas livres para esse fim, informou ainda a prefeitura. Após a autorização de uso, o local vai passar por reformas para melhor atender a população, com a previsão de funcionamento ainda no primeiro semestre deste ano, encerrou a nota a prefeitura. Para o Jornal da Cidade, repórter Sérgio Viana.
5: Tá aí, Sérgio Viana, com as informações completinhas aqui pra gente. Claro, a gente segue acompanhando todas essas informações. Pessoal, vamos mudar um pouquinho o tema? Vamos falar agora deste tempo seco e os primeiros focos de incêndio já começaram a aparecer aqui em Pará de Minas. É o avanço precoce, né, da estiagem acendeu esse sinal de alerta no Corpo de Bombeiros e nas autoridades ambientais da cidade. O município já começou a registrar os primeiros focos de incêndio em áreas de vegetação. A situação repete e preocupa muito aqui na nossa região, porque historicamente a gente sofre com as queimadas devastadoras, principalmente em áreas rurais e urbanas. O cenário é agravado pela combinação de temperaturas estáveis, ventos e a rápida queda nos índices de umidade relativa do ar. Os dados mais recentes do Corpo de Bombeiro apontam que, embora o primeiro trimestre tenha registrado queda nas ocorrências devido ao prolongamento das chuvas, o mês de maio marcou uma inversão drástica nessa tendência. O tempo seco começou a se intensificar em todo o estado, multiplicando os focos ativos. Visando diminuir o índice de incêndio em área de vegetação no município, a segunda companhia da cidade do Corpo de Bombeiros alerta a população com o objetivo de conscientizar quanto aos problemas. A sargento Thaís Cadete orienta a população e explica que, além de afetar o ar, as queimadas florestais acabam colocando em perigo também os animais.
3: Agora, com o período de estiagem, a gente vê que a vegetação está cada vez mais seca e densa, então é importante tomar os devidos cuidados, não jogar bituca de cigarro no mato, manter os lotes limpos, de preferência fazer acero, que é aquela limpeza mesmo, e respeitar, fazer um caminho sem vegetação, para que, caso tenha um incêndio, o incêndio não se alastre. Manter os lotes limpos, aqui a gente sabe que o histórico são muitos casos de incêndios em lotes vagos, então manter os lotes limpos e a gente solicita mesmo todo esse cuidado.
5: Esse cuidado é importante mesmo. A fumaça gerada pelas queimadas causa danos no meio ambiente e afeta a saúde, principalmente pessoas com problemas respiratórios, além das crianças e dos idosos. Então, se você vê alguém colocando fogo em lote, pasto, enfim, denuncie 190 ou ligue nos bombeiros 193, mas não deixa essa pessoa impune não, porque ela pode causar problemas para a sua saúde ou para de algum conhecido. Intervalo chegando, daqui a pouquinho eu volto, tem ocorrências policiais e você continua sintonizado aqui na Espacial FM, a rádio número 1 da região. É o Jornal da Cidade, em sua segunda edição.
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5: Você sempre informado aqui na Espacial FM, é como eu disse, né? Todas as noites, início de noite, a gente dá uma pausa na música para trazer informação e agora a gente começa com as principais ocorrências policiais. Porque um motorista de 38 anos de idade foi preso pela Polícia Rodoviária Federal com um veículo clonado nesta terça-feira na BR-262, altura de Bom Despacho. De acordo com a PRF, o condutor de 38 anos que havia adquirido o veículo aproximadamente um ano e meio transitava pela rodovia quando foi abordado durante uma operação de rotina. A inspeção revelou que elementos identificadores do automóvel estavam adulterados, caracterizando a clonagem. Diante da situação, a caminhonete Hilux SW4 foi apreendida e o condutor também foi encaminhado à delegacia da Polícia Civil de Bom Despacho. Tá aí, de caminhonetona, mas ilegal. Olha só, agora uma notícia muito triste, principalmente para quem é pai. E revoltante, né? A Polícia Civil de Minas Gerais concluiu o inquérito que apurou um caso de estupro de vulnerável ocorrido nos dias 30 e 31 de janeiro desse ano na zona rural de Carmo do Cajuru, aqui na nossa região. Um homem de 43 anos, pai da vítima, uma criança de 7 anos, foi indiciado pelo crime. Segundo as investigações, o suspeito aproveitou o período que estava com a criança para praticar os atos libidinosos em uma propriedade rural onde ambos estavam hospedados. Testemunhas relataram ter ouvido a vítima pedindo para que as ações parassem. E uma delas afirmou ainda ter presenciado parte dos fatos antes de interromper a situação. De acordo com a Polícia Civil, a investigação reuniu depoimentos, laudos periciais e registros médicos compatíveis com a violência apurada. O homem chegou a ser preso em flagrante na data dos fatos e também é investigado por ameaçar as testemunhas. O inquérito foi encaminhado ao Poder Judiciário e ao Ministério Público. Cadeia nele, um homem, 43 anos... filho de 7 anos sendo estuprado. É um absurdo, né? A gente cuida dos nossos filhos todos os dias. Uma notícia dessa embrulha até o estômago. Bom, mas não só de informações ruins vive o jornalismo. A gente também fala de muita coisa boa e todas elas a gente posta no jcnoticias.com.br, também no @espacialfm. Vamos parar com a informação por um tempo? Vamos voltar com a música sertaneja, com a animação, com coisa boa para o pessoal poder ouvir aqui na Espacial FM? Bora então, porque o Igor Araújo e o Sozé estão no comando, né, do Sertanejo Bom Demais. Por falar no Igor, amanhã ele estará conosco na primeira edição do Jornal da Cidade, comandando o noticiário policial. Eu estarei na companhia de Júlia Mendonça, comandando a primeira edição do Jornal da Cidade, com reportagens de Sérgio Viana e Sara Faria. Uma ótima noite a todos, Sertanejo Bom Demais volta e mais tarde tem conexão com o nosso amigão Carlos Leite. Valeu, ótima quarta-feira para todo mundo!
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Encantos da Natureza. Música bonita também, né? Essa é bonita demais, viu, Sazé? É César e Paulinho no sertanejo, bom demais, hein? Deixa eu mandar abraço. Tá respondendo aqui, Sozé, a nossa perguntinha de hoje, é lá de Torneiros. Tá marcando presença com a gente. Ô, Gabriel! Ele tá dizendo que a resposta correta da pergunta de hoje, da nossa brincadeira, é Simone Mendes. Será que é a Simone Mendes, hein? Hoje é a quarta do Segredo Sertanejo. Primeira dica, é ex-integrante de uma dupla sertaneja de sucesso. Essa é a primeira dica. A segunda dica, segue carreira solo. Segunda dica, segue carreira solo. Terceira dica, em uma de suas músicas de sucesso, em uma de suas músicas, tem a frase dois fugitivos. Em uma de suas músicas

0: Coração de fora! Deixa eu mandar um abraço lá em Meireles, Sozé. A Ana Flávia ligada com a gente em Meireles. Ô, Ana! Ótima noite pra você aí, viu? A todos de Meireles que acompanham o Sertanejo Bom Demais, né, Sozé? Também participando no bairro São Francisco, a Miriane. Ô, Miriane, boa noite! A Renata Viviane também passando por aqui. Nós só temos a agradecer o carinho e a audiência, viu, Renata? Quer mandar abraço pra quem, Sozé? Pode mandar, vamos lá.
1: Um abraço pro Bom Sucesso.
0: Ô, pessoal de Bom Sucesso, aquele abraço!
1: Alô, Caldas, aquele abraço pra vocês.
0: Olha aí, pessoal de Caldas também passando por aqui, né? Um abraço.
1: Povo de Barra Funda.
0: Ô, pessoal de Barra Funda, aquele abraço, boa noite, hein?

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2: 6h56.
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2: 6h57.
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2: 6h58.
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0: trazendo o final do nosso programa Sertanejo Bom Demais, da nossa Espacial FM, e trazendo a resposta da nossa brincadeira de hoje, que foi a quarta do Segredo Sertanejo. Primeira dica: é ex-integrante de uma dupla sertaneja de sucesso. Essa foi a primeira dica. Segunda dica: seguindo carreira solo. Essa pessoa segue carreira solo. E a terceira dica: em uma de suas músicas tem a frase "dois fugitivos". Esta foi a terceira dica. É agora, resposta da nossa brincadeira de hoje. Essa pessoa é... cantora Simone Mendes! Simone Mendes! Quem tá levando pra casa o kit da Espacial FM? Hoje saindo para Marcos Moreira. Ele que é do Walter Martins. Final de telefone 3051. E aí, Sozé?
1: É, e aí que nós se lascamos, hein, Sozé? A turma falou que era Simone Mendes mesmo, hein? É, tá danado, hein? Vambora.
0: Vambora, Sozé. Ainda bem que hoje é quarta-feira, hein? Amanhã a gente tem que ganhar para empatar a situação, que eles saíram na frente agora nossa, viu? Um ponto na nossa frente. Vambora, Sozé. Gente, um grande abraço, uma maravilhosa noite de quarta-feira. Amanhã estaremos juntos novamente, a partir das 16 horas, quinta-feira, para mais um Sertanejo Bom Demais. O Marcos Ourides aparecendo aqui dizendo: de novo, perdeu. Ah, vem não, Marcos. É só hoje que vocês ganharam, é um ponto só à frente, viu? Um ponto. Amanhã tem mais, amanhã nós empatamos, bobo. Amanhã nós vamos conseguir empatar. Vambora, Sozé. Valeu, moçada. Boa noite.

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3: 8:04.
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frente. Oi, boa noite, estamos começando mais um Conexão aqui pela sua Espacial FM 105.5, a mais ouvida, o sucesso é aqui. Boa noite, você que está em casa, boa noite para você que está no seu trabalho, boa noite para você que está no trânsito, onde quer que você esteja, você que está preparando o jantar agora, bom apetite para você, viu? É, pessoal, e jantando e ouvindo a gente, né, a partir de agora, até às 11 da noite. Muito boa noite para você que está no seu trabalho, as pessoas trabalhando nessa noite gostosa, quarta-feira, um tempinho bem chuvoso, né? Mas tá gostoso, vai fazer frio, hein? Isso é para esfriar, né? Essa chuvinha, essa é para esfriar, hein? Aliás, já tá fazendo friozinho, né? Daqui a pouquinho tem temperatura para você, previsão do tempo aqui em Pará de Minas e região para você daqui a pouquinho. Alô, motoristas de coletivos, trocadores, passageiros, um abraço para todos os taxistas que estão curtindo a gente também, pessoal dos Ubers, né? Alô, moçada do aplicativo.

Cativo, um abraço. Alô, frentistas, também sintonia com a gente. Que bom que nós estamos juntos. Motoristas também, aí do transporte escolar, todo mundo ligado com a gente. Olha, você que está participando pelo 999-740-105, muitas pessoas já chegando, né? Já participando aí com a gente. Um abraço, viu, gente? Obrigado aí pela audiência, a companhia, a participação de vocês aqui no Conexão. 999-740-105. Tem Moda de Rancho, hein? Às 10 horas. Pessoal também já pedindo as músicas do Moda de Rancho, às 10 horas. Conexão, a programação é do Ricardo Alexandre, a direção é de Matheus Mendonça e do Ricardo Alexandre. Então até às 11, você vai comigo! 8 e 7, e a gente começa bem demais Conexão dessa noite de quarta-feira com o Munhozzi, o Mariano, a Bela e o Fera. Boa noite pra você!

Diego e Vitor Hugo, Beijei a Cura. Essa música é linda, hein? Essa letra é maravilhosa. 8h12, agora o sucesso é aqui espacial. Muitas pessoas chegando pelo 999-740-105. Daqui a pouquinho, todo mundo participando com a gente, hein? 8h12.

0: Adele Ronedita. Essa música é linda também, que lembrança, hein? Você matando saudades aqui no seu Conexão, Adele, hein? 8h16 agora, o sucesso é aqui, Espacial FM. Alô, Nova Serrana, moçada aí, ligada com a gente, um abraço. Obrigado, viu, gente, pela audiência. É o seu Conexão até às 11 da noite. Olha, vamos começar com as participações, que são muitas. Senão não dá tempo, né, de todo mundo participar com a gente. Alô, um abraço para você. Angélica, alô, Angélica, bairro das Graças. Obrigado, viu, pela sua companhia aqui no Conexão. O Vantuir também está com a gente. Alô, Vantuir. Que bom, viu, ter a sua audiência, a sua companhia. Alô, Gustavo. Gustavo também está ligadão, hein, aqui no Conexão. Um abraço também. Roberto Fúria está com a gente. Obrigado, viu, Roberto Fúria. Já pediu sua música, né, do Moda de Rancho, às 10 horas. Também a Analice, lá em Uberaba. Boa noite. Obrigado, viu, pela sua companhia também. Você que está sempre participando com a gente aqui do Conexão. Olha, também a Sônia Silveira é do São José, desejando um bom trabalho para a gente. E obrigado, viu, pela sua companhia também aqui no Conexão. 8h17. Olha, também tem mensagens chegando em áudios. Alô, moçada, alô, boa noite.
1: Meu nome é Maria Eduarda, sou daqui
0: Maria
1: de
0: Eduarda.
1: Eu quero mandar um abraço para minha mãe Eliane.
0: Sei.
1: Para o meu pai, pai Romeu. E para você.
0: Muito obrigado, viu?
1: Um abraço.
0: Outro. É a Maria Eduarda, lá de Meireles, participou com a gente, mandando abraço aí pra mamãe, pro papai, turma toda aí, né? Um abraço, viu? É, a Duda, né? A Maria Eduarda, lá de Meireles. Obrigado, viu, pela sua audiência, sua participação, né? Acho que é a primeira participação da Maria Eduarda aqui no Conexão. Seja muito bem-vinda, viu? Todo o pessoal aí de Meireles, meu abraço pra todos vocês. O Lecão também tá com a gente, hein? Alô, Lecão, um abraço. Ô, Carlos, manda um alô aí pra nós, hein? É o Lecão do Recanto. Tô agarrado aqui na Espacial. Opa! Boa noite pra você, pro Lecão. Obrigado também aí pela sua participação, né? Aqui com a gente no Conexão. Quem não falta também é o Marcelão e a Nair, lá do Recanto. Esses não faltam, né? Um abraço pra vocês. Obrigado, gente, pela companhia.
2: O Carlos Leite, o que ele tá falando? É o Marcelão do Recanto.
0: É o Marcelão do
2: Recanto. Queria mandar um abraço pra Nair, pro Valentino e pra toda a turminha do Recanto. No modo rancho, toca aí pra mim. É Gilberto, Gilmar, tá ruim, mas tá bom. É o Marcelão do Recanto, Lagoa, Carlos Leite. Boa
0: tá
2: noite.
0: Ruim.
2: Tchau, obrigado.
0: Tá ruim, mas tá bom, Marcelão.
3: Boa noite, Carlos Leite. Gostaria de oferecer muito o Marcelo, Valentino e toda a turminha do Recanto.
0: Sim.
3: Manda pra mim aí, é Chitãozinho, Chororó, Pasma de Amigo.
0: Ô, essa é bonita, essa
3: Carlos
0: música é linda.
3: Oi. O Fofo sumiu. Folete,
0: quem sumiu? Ah, o Fofolete.
3: O que aconteceu com ele? Eu tô com saudade dele. Ué, amigo de voz, a gente tem saudade.
0: Mas é claro.
3: Espacial fez isso aqui sempre.
0: É sempre, sempre. É o Fofolete, né? Lembrou do Fofolete lá de Pitangui. Também sumidão, né? Mas de vez em quando ele aparece, viu? Um abraço, viu, Nai? Obrigado, viu? Ele já deve estar ouvindo, daqui a pouquinho ele manda o alôzão dele aqui no Conexão para matar saudades, né? O pessoal fica com saudades, né? Tem gente que participa sempre e quando some, o pessoal fica com saudades, né? 8h19 agora, Matheus e Cauã. Olha que mistura. É, o Fofo gosta dessa mistura, hein? É a cerveja, sal e limão. Ele gosta é a do pinguim. Boa noite, gente.

0: 8h22, Espacial FM, o sucesso é aqui. Intervalo em rapidíssimo e voltamos com muito mais pra você. Sai daí não.
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2: 8:23.

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1: 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O pessoal está sempre ouvindo a Espacial, sempre ouvindo Conexão, o Nicolás e o todo o pessoal. E meu abraço para vocês.
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1: Pois é, e o tempo em 19 graus. Falei que tinha esfriado, 19 graus, umidade relativa do ar 92%, vento 6 km por hora.
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0: Espacial FM, The Number One, de Pará de Minas, 8:30, ei, chegou agora, sintonizou agora, seja muito bem-vindo, seja muito bem-vinda aqui no Conexão, nós vamos juntos até às 11, você já participando com a gente, muitas pessoas já participaram e muitas estão participando, enviando os recadinhos e as promoções do Espacial, você tem participado também? E não tem? Se não tem se cadastrado e nas promoções, tá perdendo, viu? São muitas promoções. Inclusive amanhã tem, né? 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É amanhã o sorteio no Sertanejo Bom Demais. Se você não se cadastrou ainda, se cadastre. Hein? Quem sabe amanhã você será o ganhador ou então a ganhadora. 8:31, Hugo Lacerda tá com a gente, alô Hugo, um abraço pra você, obrigado, viu? Você que tá sempre curtindo a Espacial, né, sempre ouvindo Conexão, Hugo Lacerda, toda a família, né, um abração aí pra vocês. E o Hugo apresenta, né, o Jornal da Cidade todas as manhãzinhas, né, às 7:50, pra você ficar muito bem informado. Porque o Jornal da Cidade realmente é a informação inteligente para você. 8:31, um abraço para a Mônica também, tá curtindo a gente, chegando aqui agora, um abraço. E o Mônica, que bom, viu, que você tá com a gente. Um abraço, o Fernando César, mamãe Naira, a esposa Michelle, a cunhada Raquel, sempre com a gente também. É o Vinícius, Marlene... E o Aos Trangésilo, alô moçada, e no Santa Divisa, um abraço. Já pediram uma música pro Moda de Rancho, viu? Pois é, às 10 horas, em Moda de Rancho, aí vocês vão curtir, viu? Mandando um abraço aqui para vocês aí da rádio. Obrigado, viu? Obrigado aí pela companhia de vocês aqui no Conexão. A Adriana Cássia tá com a gente sempre também, lá no Cores de Minas. Alô Adriana Cássia, boa noite para você. Marilene também está com a gente. Marilene é lá de Divinópolis. Todas as noites, né? Às vezes fica fazendo o trabalho e escolar e curtindo a gente. Ou então está tomando aquele lanchinho ou jantando. Está sempre curtindo a Espacial. Obrigado, viu, pela audiência, companhia e a participação também aqui no Conexão. A Marcilene Cássia, alô Marcilene Cássia, um abraço pra você também, viu? Marcilene Cássia, sempre com a gente também. Quem também com a gente sempre é a Cléo, lá da Vila Maria. Alô Cléo, boa noite.
1: Oi Carlos, boa noite.
0: Boa noite.
1: Tudo bem?
0: Tudo bem.
1: Ô Carlos, manda beijinho pra todas as poderosas, tá bom?
0: Tá bom.
1: Pra Dardânia, pra Marli Assis.
0: Estão lá curtindo a
1: pra
0: gente.
1: Pra Pura.
0: Sempre.
1: Fofo. Pra todos os ouvintes, se possível, toque pra gente ouvir Só Dá Você na Minha Vida, João Paulo e Daniel.
0: João Paulo e Daniel.
1: Pra todos os ouvintes.
0: Moda de Rancho.
1: Pra você. 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
0: Sucesso é aqui sempre. É a Cléo que participou com a gente, lá da Vila Maria, que ouviu uma música do João Paulo e do Daniel, daqui a pouquinho, né? No Moda de Rancho. Penha também da Jaguara, tá ouvindo a gente. Alô, Penha.
2: Boa noite, Carlos Reis.
0: Boa noite.
2: Também tô te ouvindo.
0: Coisa boa.
2: Manda um alô aqui pra mim também.
0: Claro, com o maior prazer. A Penha parece que ela tá no carro, né? Parece que deu pra ouvir o barulho dos motores. A Penha tá curtindo a gente, né? Todos vocês que estão aí no trânsito, viu, gente, ouvindo a gente. Um abraço aí pra todos vocês. A Penha lá da Jaguara e todo o pessoal aí. Que bom, viu? Ter a audiência de vocês, a companhia de vocês aqui no Conexão. Beatriz Rodrigues, lá no São Francisco. Alô, Beatriz. Já pediu uma música também do Moda de Rancho. Quase que a programação hoje está quase completa, né? Do Moda de Rancho. Obrigado, viu, gente, pela audiência, a companhia, a participação de vocês. Agora tem Panda. Panda no Conexão. A carta Amor Demais.
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Olha, agora 8h42. Ei, você, um abraço, onde quer que você esteja. Alô, Flávia, um abraço para Flávia, aqui no centro, tá ligada com a gente, sempre ligada. Obrigado, viu, pela sua companhia aqui no Conexão. Obrigado, viu, você que tá sempre com a gente. 8h43, Zé Carlos também, lá do bairro Recanto. Alô, Zé Carlos, um abraço para a Penha, né? A Penha, lá da Jaguara, o Antônio. Obrigado, viu, pela audiência. Todos vocês que estão aí nos carros, né? O pessoal no trânsito em geral, meu abraço aí para vocês. E o pessoal se preparando para ir pro trabalho, né? Muitas pessoas vão começar a trabalhar daqui a pouquinho. Desde já, um ótimo trabalho para vocês, hein?

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2: 8h46.
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2: 8h47.
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3: 8h51.
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0: Conexão Espacial FM 8h52, às 10 horas, moda de rancho. Claudinho tá chegando com a gente. Alô, Claudinho, lá do bairro Santo Antônio. Obrigado, viu, pela sua companhia. Olha também o Marquinhos, né, tá com a gente. Um abraço lá do bairro JK. Alô, Marquinhos, um abraço para você. Obrigado, viu, pela sua audiência. Obrigado pela sua companhia lá do JK. A Simone também tá com a gente. Alô, Simone, obrigado, viu, pela participação de vocês aqui no Conexão. Angélica também está participando com a gente. Alô, Angélica, do bairro União, um abraço. Olha também o Paulo Roberto está com a gente, lá do bairro Santo Antônio. Alô, Paulo Roberto, um abraço. Olha, um abraço para Angélica também, está com a gente. Angélica, obrigado, viu, pela participação. Vera Leite, lá do bairro das Graças, também está com a gente. Também um abraço, né, o pessoal aqui de lá de Antunes, está participando com a gente. Manda um beijo aí para o homem da minha vida, fala com ele que ele é o amor da minha vida. O apelido dele é Buiu, é de Antunes. Ele está trabalhando agora, manda esse recadinho especial. E pedir uma música do Dino Fonseca. Então alguém, né, que tá mandando uma música, alguém tá mandando uma música pro Buiú de Antunes, que tá trabalhando agora e curtindo a Espacial FM, e pediu para mandar esse recadinho, né, um abraço, e pedir uma música do Dino Fonseca. Simone tá com a gente também, do bairro União. Alô, Simone, um abraço. A Simone é lá do bairro Santo Antônio, tá com a gente também. Obrigado, viu, pela participação aqui no Conexão. Alô, você que tá chegando agora, boa noite.
1: Ah, demais. Ah. Você poderia tocar essa aí da Firilouca pra gente, né? Foi muito gostoso de dançar, viu?
0: Sei.
1: Se puder, tá aqui pra gente, tá bom?
0: Tá bom. Sucesso é aqui, sempre. Obrigado, viu, pela participação. 8h54 agora. Michel Teló no Conexão.